0: pode procurar a vara do trabalho da sua região ou entrar em contato com um advogado que acompanha o caso.
1: O governo vai apurar falhas da Uber e da 99 no atendimento a idosos e pessoas com deficiência.
2: A medida atende a uma recomendação feita pelo Ministério Público Federal. Vanessa Pereira.
3: A Secretaria Nacional do Consumidor, a Senacom, acatou a recomendação e vai apurar casos de cancelamento de viagens motivados pela idade avançada do passageiro ou pela presença de equipamentos assistivos, como cadeira de rodas, bengalas, muletas e cães-guia. A secretaria, que integra o Ministério da Justiça e Segurança Pública, já notificou as empresas Uber e 99 para que esclareçam quais medidas adotam quando há recusa de transporte nesses casos. A recomendação do MPF também foi encaminhada às duas empresas, que ainda não informaram quais providências pretendem tomar.
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1: A você, uma boa noite.
2: E até amanhã.

0: Eu sou Paula Groba.
1: E eu sou Humberto Pinheiro.
0: E estes são os destaques de hoje do Jornal do Senado, que começa agora.
1: Projeto de Lei Orçamentária 2027 chega ao Congresso com reajustes travados pelo arcabouço fiscal e regra de ouro.
0: Regulação das redes sociais divide especialistas em audiência no Senado.
1: Um terço dos alunos do ensino médio já apostou em bets, segundo pesquisa.
0: Boa noite.
1: Boa noite.
0: As bets já fazem parte da rotina de muitos jovens brasileiros. Uma pesquisa da Frente Parlamentar Mista da Educação revelou que um terço dos estudantes do ensino médio já apostou em jogos online.
1: Diante desse cenário, um projeto do Senado quer diminuir o apelo das apostas e reforçar a proteção de quem está mais vulnerável a esse tipo de jogo. Repórter Raíssa Abreu.
2: Uma pesquisa da Frente Parlamentar Mista da Educação, em parceria com o Instituto Equidade.info, mostrou que 9,5% dos estudantes brasileiros de 11 anos já fizeram apostas online. A proporção aumenta com a idade e entre os alunos do ensino médio, um a cada três estudantes já teve experiência com bets. Foram ouvidos entre agosto e setembro 1.912 estudantes de 191 escolas públicas e privadas no país. Para diminuir o apelo das plataformas de apostas online proibidas para menores de 18 anos, especialmente junto aos grupos mais vulneráveis, a Comissão de Ciência e Tecnologia do Senado acaba de dar parecer favorável a um projeto que amplia as restrições à publicidade e ao patrocínio das bets. A proposta foi apresentada pela senadora Damaris Alves, do Republicanos do Distrito Federal, e por outros seis senadores que fazem parte da Frente Parlamentar Mista da Saúde Mental.
3: É um projeto construído a várias mãos. Eu só tenho a honra de ser a primeira signatária, mas foi construído com especialista, com a participação de parlamentares, Câmara e Senado, um corpo técnico extraordinário, e a gente está preocupado realmente com essa questão da saúde mental por causa do vício nos jogos de apostas.
2: O objetivo do projeto é limitar o que chama de publicidade predatória, aquela focada no sofrimento humano. Para isso, propõe restringir a propaganda de bets em rádios, TVs, uniformes esportivos, redes sociais, eventos culturais, plataformas de streaming e campanhas com influenciadores digitais. De acordo com informações do Ministério da Saúde, os atendimentos na rede pública relacionados a jogos e apostas cresceram 140% entre 2018 e 2025. Em julho, diante do aumento dos casos de endividamento e até de suicídio associados aos jogos, o Ministério da Fazenda determinou que a publicidade das apostas viesse acompanhada de advertência sobre os riscos envolvidos, a exemplo do que acontece com a propaganda de cigarros e bebidas. A proposta

0: deve ser votada no plenário.
1: O projeto de lei orçamentária de 2027, que chegou ao Congresso, prevê o preenchimento de mais de 48 mil cargos vagos e a criação de 4.704 novas vagas no setor público federal.
2: Mas o ritmo dessas nomeações e a realização de novos concursos terão que respeitar as travas do arcabouço fiscal, que limitam o crescimento real das despesas com pessoal a, no máximo, 0,6% ao ano. Os detalhes na reportagem de Douglas Castilho.
3: A proposta orçamentária atual reserva ao todo 3,84 bilhões para a criação e o preenchimento de cargos públicos em 2027. No entanto, pelas regras fiscais em vigor, chamadas de arcabouço fiscal, o crescimento real do gasto com servidores de cada poder não pode passar de 0,6% acima da inflação ao ano, quando as contas estiverem no vermelho. Além desse mecanismo, o consultor de orçamento do Senado Federal, Sérgio Machado, explicou que a autorização não gera obrigação de contratar.
4: É uma autorização legislativa e orçamentária para realização de determinadas despesas com pessoal. Ele não se confunde com dotação orçamentária e muito menos representa uma despesa de execução obrigatória.
3: O projeto de orçamento já prevê gastos acima do permitido em quase 53 bilhões de reais com despesas de salários e aposentadorias. Isso exigiria a aprovação de um projeto de lei de crédito suplementar para cumprir outro limite fiscal, a chamada regra de ouro, norma constitucional que impede a dívida do Estado para pagar esse tipo de gasto.
1: O país já tem pelo menos 36 casos de sarampo confirmados, com maior concentração em São Paulo. No Amazonas, parte dos casos tem origem no Peru, que enfrenta um surto da doença.
2: No Senado, a preocupação com o desenvolvimento de vacinas de importância estratégica para o país levou à criação de uma subcomissão. As informações com o repórter Pedro Pincer.
5: Depois de 36 semanas avaliadas, São Paulo totalizou 32 ocorrências, sendo duas infecções novas na semana mais recente. Simultaneamente, o Amazonas confirmou 3 casos importados do Peru na cidade de Tabatinga. O quadro acende um alerta para a vigilância epidemiológica, especialmente em áreas de fronteira, em meio a surtos da doença em outros países das Américas. Mas desde 2024, o Brasil é considerado pela Organização Pan-Americana de Saúde um território livre de sarampo, como ressaltou o senador Marcelo Castro, do MDB do Piauí, ex-ministro da Saúde.
6: Enquanto notamos aumento alarmante de casos de sarampo em outras partes do mundo, no Brasil, reforçamos a vigilância e promovemos ampla cobertura vacinal visando prevenir surtos e garantir a proteção para todos. Infelizmente, não podemos deixar de mencionar o período sombrio que vivemos recentemente, quando o negacionismo em relação às vacinas permitiu que doenças antes eliminadas, como o sarampo, voltasse a ser um problema.
5: A Comissão de Ciência e Tecnologia aprovou em agosto a criação de uma subcomissão permanente para acompanhar o desenvolvimento científico e tecnológico de vacinas de interesse nacional. O colegiado deverá acompanhar pesquisas, projetos estratégicos, financiamento e produção de vacinas, além de promover o diálogo entre pesquisadores, empresas, órgãos públicos e agências de fomento. Hoje, a vacina contra o sarampo faz parte do calendário nacional de vacinação do SUS para pessoas de 12 meses a 59 anos. Quando há circulação do vírus, porém, o Ministério da Saúde recomenda ainda a aplicação da chamada dose zero em bebês a partir de 6 meses.
1: E os limites para a regulação das redes sociais sem restringir a liberdade de expressão foi tema de discussão em uma audiência pública do Conselho de Comunicação Social do Congresso.
2: Especialistas divergiram sobre a necessidade de regras mais rígidas para combater abusos e o risco de restrições excessivas. A reportagem é de Yasmin Rodrigues.
7: Até onde regular as redes sociais sem transformar a moderação de conteúdo em censura? Essa foi uma das principais questões levantadas durante a audiência pública do Conselho de Comunicação Social do Congresso. Um dos problemas apontados durante a audiência foi a falta de transparência das próprias plataformas. A diretora do Internet Lab, Fernanda Campanucci, afirmou que as regras utilizadas pelas empresas são genéricas e devem ser mais transparentes.
8: Transparência real sobre os critérios de moderação só vai funcionar se tiver essa transparência real. Na prática, os termos das plataformas são genéricos demais. Como ela regula o seu espaço, as regras que ela define. Isso deixa um limbo, tanto para o usuário quanto para o moderador.
7: A audiência também discutiu o que se espera de uma eventual regulação. A presidente do conselho, Patrícia Blanco, destacou que as contribuições apresentadas durante o debate podem ajudar o Congresso na construção dessas regras.
9: Que esses registros, essas contribuições possam ajudá-los na hora da decisão, para que a gente tenha um ambiente digital, que a gente consiga, de fato, excluir as questões relacionadas a discurso de ódio, à intolerância, à desinformação.
7: Mas a criação de novas restrições também recebeu críticas. Para o diretor do Instituto Civis, Jamil Assis, o Congresso precisa ter cautela antes de estabelecer novas regras para as plataformas.
10: A gente está legislando em um assunto que ainda a gente mede e avalia muito mal, muito novo. É imprudente empilhar restrições sobre o objeto que a gente ainda não sabe medir de maneira adequada.
7: O desafio colocado no debate é encontrar um modelo de regulação capaz de estabelecer parâmetros para a atuação das empresas sem retirar dos usuários o direito à informação e à manifestação.
2: Com edição de Paula Groba e trabalhos técnicos de Eliseu Caires, o Jornal do Senado fica por aqui. Acompanhe agora as notícias da Câmara dos Deputados. Boa noite.
1: Boa noite e até amanhã.
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12: Projeto proíbe propaganda sexual em eventos com crianças e adolescentes.
13: Avança a proposta que amplia políticas de acessibilidade no ensino superior.
12: Deputados analisam sugestões que regulamentam plataformas de conteúdo.
14: Boa noite. Continuamos hoje com o projeto de gravação de edições do jornal Câmara dos Deputados em emissoras da Rede Câmara de Rádio. Este programa está produzido diretamente da cidade de Parauapebas, com a participação do colega Francesco Costa, da Rádio Câmara de Parauapebas. Eu sou Márcio Aquilissardi, bem-vindo, Francesco.
15: Boa noite, Márcio. Obrigado, Márcio. Uma honra profissional participar da apresentação desta edição do jornal Câmara dos Deputados, dentro da Voz do Brasil. Vamos agora às notícias da Câmara dos Deputados.
12: Eli Borges, do Republicanos, do Tocantins, celebra a retirada de pauta do projeto que trata liberdade democrática e religiosa nas plataformas digitais. Segundo o deputado, a proposta poderia restringir a liberdade de expressão.
16: Esse PL 2630 de 2020, ele faria um ataque muito forte nas plataformas digitais, que a partir disto, as plataformas não poderiam fazer determinadas divulgações. Por exemplo, não poderia, a sociedade não poderia questionar ministros do Supremo, não poderiam questionar o presidente da República, porque as plataformas serão vigiadas num colegiado que viriam de setores do governo.
14: Eli Borges observa ainda que a proposta comprometia a liberdade religiosa, que considera um direito fundamental. O deputado destaca que a mobilização da bancada evangélica foi fundamental para a retirada do projeto de pauta.
12: Maurício Neves, do PP de São Paulo, quer proibir órgãos públicos e empresas de contratar ou patrocinar serviços de pornografia com recursos próprios ou dinheiro proveniente de repasses governamentais. O texto veta ainda parcerias e incentivos públicos para plataformas de conteúdo adulto.
14: Maurício Neves explica que o projeto impede o uso de verbas institucionais para financiar conteúdos sexualmente explícitos. O texto prevê ainda multas, perda de benefícios fiscais e impedimento de contratar com o poder público para empresas que descumprirem as regras.
11: Meio ambiente.
12: Silvio Costa, filho do Republicanos de Pernambuco, apoia a criação de uma CPI para investigar, apurar casos de crueldade contra animais. A ideia é investigar também o uso de plataformas digitais para divulgar ou incentivar esse tipo de crime.
14: A comissão deve ainda identificar possíveis grupos organizados, avaliar falhas na apuração desses crimes e discutir medidas para fortalecer a proteção aos animais. Segundo Silvio Costa Filho, o objetivo é combater a violência, sem tratar da regulamentação da liberdade de expressão nas redes sociais.
11: Segurança Pública.
12: Sargento Faú, do PL do Paraná, é autor do projeto de lei que permite à polícia e ao Ministério Público acessar o monitoramento de presos com tornozeleira eletrônica. De acordo com o deputado, o objetivo é agilizar investigações e evitar a prática de novos crimes.
17: Para te dar um exemplo, um crime acontece, um homicídio acontece em determinado local. Para saber se uma pessoa que é suspeita passou por ali ou não, e essa pessoa usa tornozeleira eletrônica, é preciso de uma ordem judicial. Isso pode atrasar em muitas horas a obtenção dessa informação. O meu projeto permite que policiais e o Ministério Público ali mesmo já tenham dados junto ao centro de monitorização para poder saber se aquele criminoso passou ali.
18: Na opinião de Sargento Faúro, o projeto facilita o trabalho policial ao permitir consultas mais rápidas sobre a localização e os trajetos registrados pelas tornozeleiras. O projeto foi aprovado pela Câmara e agora tramita no Senado, onde o deputado articula apoio para a votação do texto.
12: Dal Barreto, do União da Bahia, defende a aprovação de projetos que impõem novas restrições a condenados por sexuais contra crianças e adolescentes. O texto prevê áreas de afastamento para impedir a aproximação das vítimas e de locais frequentados por menores.
18: Dal Barreto afirma que o principal objetivo é reduzir o risco de novos crimes após a saída da prisão. A proposta proíbe o contato digital com menores de 14 anos e o exercício de atividades profissionais voltadas a jovens dessa faixa etária.
11: Justiça.
12: Avança na Câmara. Projeto que proíbe propagandas com apelo sexual em eventos de livre acesso a crianças e adolescentes. A repórter é Silvia Munhato.
7: A Comissão do Esporte da Câmara dos Deputados aprovou proposta que proíbe a exibição de propagandas com apelo sexual, erotização ou conteúdo sexualmente explícito em eventos esportivos ou recreativos de livre acesso ao público. A regra também vale para as transmissões desses eventos. O texto foi aprovado na versão sugerida pela relatora, deputada Helena Lima, do PSD de Roraima, para um projeto de 2003 e outros 91 projetos analisados em conjunto. Enquanto o texto original proibia anúncios com apelo sexual em todos os meios de comunicação, a relatora limitou a medida aos ambientes esportivos e recreativos. Para ela, a medida protege o público vulnerável sem criar regras que prejudiquem a liberdade de expressão.
19: Criança tem que viver a infância, adolescente precisa ser protegido em sua fase de desenvolvimento. Quando esse conteúdo aparece em estádio, em evento e na TV ou na internet, ele chega a milhões de pessoas, inclusive a menores de idade. Então ela ajuda a proteger os pais irresponsáveis e ela também cobra a responsabilidade de quem anuncia, de quem organiza e também quem transmite esses eventos.
7: Pela legislação atual, programas de TV e espetáculos precisam exibir a classificação indicativa por idade, mas as peças publicitárias não passam por classificação. Pela medida, o descumprimento da regra será considerado publicidade abusiva. Com isso, as empresas infratoras sofrerão as punições administrativas e civis que já existem na legislação de proteção do consumidor e de crianças e adolescentes. O projeto que proíbe a exibição de propagandas com apelo sexual em ambientes de livre acesso ao público será analisado pelas comissões de comunicação e de Constituição e Justiça. Em seguida, será apreciado pelo plenário. Da Rádio Câmara de Brasília, Silvia Munhato.
11: Trabalho.
18: Mauro Benevides Filho, do União do Ceará, apoia a proposta de emenda à Constituição que reduz de 44 para 36 horas semanais a jornada de referência para o piso da enfermagem. Segundo o deputado, a mudança aumenta a complementação paga porque o cálculo passa a considerar uma jornada menor.
20: Qual é o benefício? O valor remuneratório de complementação financeira que eles recebem hoje sobre 44 horas, vamos dizer, R$ 700, R$ 800, com a redução para 36 horas, esse benefício vai aumentar para 1.200, 1.300, ou seja, é um impacto direto na remuneração, vai estimular mais ainda a enfermagem brasileira, a todo um acompanhamento da enfermagem comigo aqui na Câmara dos Deputados, aqui no Congresso Nacional, e eu, portanto, apresentei a emenda constitucional 127, que encontrou 10,6 bilhões de reais para pagar o piso da enfermagem em todo o território brasileiro.
12: Mauro Benevides Filho relata que a proposta previa inicialmente uma jornada de 30 horas, mas foi ajustada para 36 horas para reduzir o impacto financeiro.
15: A mudança já foi aprovada pela Comissão de Constituição e Justiça do Senado e aguarda a inclusão na pauta de votações do plenário.
0: Economia.
21: Jefferson Campos, do PL de São Paulo, pede a votação da proposta que reformula a cobrança do IPVA e impõe teto de gastos para órgãos públicos. O texto limita a alíquota do IPVA a no máximo 1% do valor venal do automóvel e passa a calcular o imposto com base no peso do veículo.
15: A proposta também estabelece limites orçamentários para despesas com publicidade institucional e fixa um teto para os gastos do Poder Legislativo e dos Tribunais de Contas. Segundo Jefferson Campos, a medida busca garantir maior responsabilidade fiscal na administração pública.
21: Paulo Litro, do União do Paraná, defende o projeto que aumenta de 81 mil para 130 mil reais o limite de faturamento do microempreendedor individual. A mudança permite que pequenos empreendedores ampliem a receita sem perder o enquadramento como MEI.
15: A proposta, que tem o apoio de Paulo Litro, também amplia de 1 para 2 o número de empregados que podem ser contratados pelo microempreendedor. Cada funcionário deverá receber um salário mínimo ou piso salarial da categoria profissional.
21: Beto Preto, do PSD do Paraná, quer extinguir o conselho que hoje analisa recursos de empresas e contribuintes contra cobranças de impostos federais. Ele explica que esses casos passariam a ser julgados diretamente pela Justiça Federal, inclusive os processos que já estão em andamento.
15: Para Beto Preto, a mudança reduz a morosidade, aumenta a segurança jurídica e evita a duplicidade de julgamentos entre a esfera administrativa e judicial. O deputado acredita que a proposta preserva o contraditório, a ampla defesa e o devido processo legal dos contribuintes.
0: Agricultura.
21: Tião Medeiros, do PP do Paraná, apoia o projeto que garante indenização a produtores rurais por perdas de produtos perecíveis causadas por interrupções no fornecimento de energia elétrica. A proposta obriga as concessionárias a analisar o pedido de ressarcimento em até 30 dias.
15: Tião Medeiros argumenta que apagões e oscilações na rede provocam prejuízos recorrentes no campo, com perda de leite, peixes, vacinas e alimentos refrigerados. Segundo ele, a medida reforça a responsabilidade das distribuidoras e incentiva um serviço mais eficiente nas áreas rurais.
0: Ciência e tecnologia.
21: Altineu Cortes, do PL do Rio de Janeiro, sugere a criação de uma frente parlamentar em defesa do Programa Espacial Brasileiro. De acordo com o deputado, o objetivo impulsionar projetos voltados ao fortalecimento do setor espacial e da inovação tecnológica no país.
15: Altineu Cortes acredita que o colegiado pode contribuir com a estabilidade orçamentária para as ações da Agência Espacial Brasileira. Para ele, o desenvolvimento de áreas como telecomunicações e monitoramento climático reforça a soberania nacional.
0: Esporte.
21: Vinícius Gurgel, do PL do Amapá, destaca a aprovação na Câmara de projeto que cria o regime especial de tributação para associações desportivas, sem fins lucrativos. O texto enviado ao Senado estabelece cobrança unificada de tributos com alíquota de 5% sobre a receita bruta.
15: Vinícius Gurgel ressalta que a medida estimula o financiamento de modalidades olímpicas e paralímpicas. As entidades que investiram continuamente em pelo menos 6 modalidades poderão abater parte desses gastos nos tributos devidos.
0: Educação.
21: Alice Portugal, do PCdoB da Bahia, comemora a aprovação na Câmara de projeto que proíbe cursos de graduação à distância na área da saúde e de educação física. A deputada considera que a formação desses profissionais exige atividades práticas e contato direto com pacientes e equipamentos.
22: É possível formar um contador, até um licenciado para ensinar nas diversas regiões longínquas desse país à distância, contanto que sejam cursos com controle, com aulas semipresenciais, com monitoria. Mas em saúde é algo difícil, porque como ensinar a um enfermeiro como aplicar um injetável no quadrante superior do glúteo esquerdo à distância? Como saber sem tocar para o aprendizado? As tecnologias em saúde são extremamente dinâmicas e complexas, e é preciso que o estudante tenha contato direto com a evolução dessas tecnologias.
15: Alice Portugal avalia que a mudança contribui para melhorar a qualificação dos profissionais que atendem a população. Ela alerta que o alto número de matrículas à distância em cursos que exigem laboratórios e contato com tecnologias pode comprometer a formação dos profissionais.
0: Com
11: comissões.
21: Aprovada na Comissão de Educação da Câmara, prevê a divulgação de dados sobre estudantes com deficiência no ensino superior. A ideia é aperfeiçoar as políticas públicas de inclusão e acessibilidade. A repórter Mônica Tati tem os detalhes.
3: Proposta aprovada pela Comissão de Educação da Câmara dos Deputados quer melhorar informações sobre estudantes com deficiência no ensino superior. O projeto determina a coleta e a divulgação sistemática de dados sobre o acesso, a permanência, a conclusão e a evasão de pessoas com deficiência nas universidades. O relator na Comissão de Educação, o deputado Ismael, do PL de Santa Catarina, destacou que o INEP, o Instituto Nacional de Estudos e Pesquisas Educacionais Anísio Teixeira, já realiza o levantamento dessas informações, mas falta uma sistematização específica para esses dados.
4: Na sinopse estatística da educação superior, anualmente publicada pelo INEP, já se encontra informações sobre o número de matrículas em curso de graduação das pessoas com deficiência por sexo e tipo de deficiência em cada município brasileiro. Não há, contudo, especificação por instituição de educação superior ou o cálculo de indicadores de permanência, conclusão e evasão, embora nos questionários do referido censo sejam coletados dados por aluno, curso e instituição que permitam esse detalhamento.
3: O deputado Ismael ressalta que a abrangência dos dados do censo é ainda maior do que a prevista no projeto original, pois inclui todas as instituições de educação superior, públicas e privadas, e não apenas as universidades federais e estaduais. No entanto, falta a organização desses dados para auxiliar na criação de políticas inclusivas. O deputado propôs que não seja criada uma nova lei, mas que as obrigações da União na divulgação dos dados referentes ao ensino superior sejam incluídas no capítulo do Estatuto da Pessoa com Deficiência, que trata do direito à educação. As informações divulgadas deverão subsidiar o planejamento, a implementação, o monitoramento e a avaliação de políticas públicas governamentais voltadas para a inclusão e acessibilidade. A proposta, que dispõe sobre a coleta e a divulgação de dados de pessoas com deficiência no ensino superior, ainda será analisada pelas comissões de defesa dos direitos das pessoas com deficiência e de Constituição e Justiça. Se for aprovada, segue para a apreciação do Senado. Da Rádio Câmara de Brasília, Mônica Tati.
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11: Direitos Humanos.
15: Cássio Favacho, do MDB do Amapá, apresentou o projeto que obriga companhias aéreas a conceder desconto mínimo de 80% na passagem de quem precisa viajar por motivo de morte de um familiar. A tarifa humanitária vale para deslocamentos destinados a velório ou sepultamento.
21: A proposta de Acácio Favacho também assegura a remarcação sem multa, crédito ou reembolso integral quando o falecimento ocorrer antes da viagem. O parlamentar afirma que as medidas diminuem as barreiras enfrentadas pelo passageiro durante o período de luto.
11: Saúde.
15: Projeto de Kleber Verde, do MDB do Maranhão, assegura aos pacientes e seus responsáveis o acesso integral a informações sobre medicações administradas na rede de saúde pública e privada. A proposta exige o detalhamento de dados como lote, dosagem, validade e nome do profissional responsável.
21: De acordo com Kleber Verde, casos de urgência e UTI deverão contar com a presença de ao menos 2 profissionais de enfermagem para aplicação de medicamentos. Na visão dele, a medida busca evitar fraudes, erros e tragédias no ambiente hospitalar.
15: Eunice Oliveira, do MDB do Ceará, apoia o trabalho da Frente Parlamentar em defesa da Política Nacional de Plantas Medicinais e Fitoterápicos. O deputado informa que o objetivo do colegiado é incentivar pesquisas.
21: A iniciativa também visa apoiar a produção e ampliar o uso de plantas medicinais e fitoterápicos na saúde pública. No entendimento de Eunice Oliveira, a Frente Parlamentar contribui para o aproveitamento sustentável da biodiversidade brasileira e para o fomento à agricultura familiar.
15: Termina agora esta edição especial do Jornal Câmara dos Deputados, produzida e apresentada pela Rádio Câmara de Brasília. em parceria com a Rádio Câmara de Parauapebas, integrante da Rede Câmara de Rádio.
21: Eu agradeço ao Francesco e a toda a equipe da Câmara de Vereadores de Parauapebas pelo excelente trabalho conjunto.
15: Obrigado à Câmara dos Deputados por esta oportunidade. Esse programa teve trabalhos técnicos de Everson Brani e apresentação de Márcio Aquilissade e Francisco Costa. Boa noite.
21: Muito boa noite. O Jornal Câmara dos Deputados volta amanhã. Você fica agora. Um minuto do TCU.
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5: 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Boa noite.

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0: única é a nossa essência. Estamos de volta aqui no Grupo RBJ, ao vivo pela Rádio Extra de Chopinzinho, também pela Rádio Palote de Coronel Vivida e Onda Sul de Francisco Beltrão. Eu sou a Jô Carneiro, estou ao vivo aqui até a meia-noite. Bora que tá na hora, vem de carona nesse Túnel do Tempo.
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0: Vem nessa viagem do tempo, embarca de carona direto ao ano 2001, quando essa música aqui fazia muito sucesso. Porque na época existia a novela juvenil Malhação. Quem é que não assistia nos finais de tarde Malhação? Conta aqui. Mas ó, gente, a letra dessa música, ela funciona como um hino de autoconfiança e também independência para as mulheres. No início, Eve, que é o rapper que compôs essa música e cantor dela, ele diz para as mulheres irem curtir a festa e não perderem tempo. Eu tô falando do sucesso de Got Up, You Need It.
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0: foi um fenômeno na TV também, lançado em 1987 aqui no Brasil. Grande sucesso da cantora Rosana, gente, O Amor e o Poder. Rolou também Billy Joel, Viena, Belchior, Latino-Americano, New Order, teve Legião Urbana e teve Eve. Ah, gente, que sequência foi essa? Voltando o tempo um pouquinho, tenho certeza que sim, eu daqui voltei. Mas ó, amanhã tem Túnel do Tempo de novo.
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0: 10h46.
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Cidadão Ken, Girassóis, Tiaguinho, Ainda Bem, ainda Ivete Sangalo, Deixo. Gente, notícia que acaba de chegar. Vocês já viram, já ouviram, já estão sabendo? O secretário da Força Aérea dos Estados Unidos, o Troy Manck, afirmou hoje que o país já posicionou armas espaciais em órbita. Ele não informou quais são os equipamentos, nem deu detalhes sobre seu funcionamento, segundo o Washington Post. É a primeira vez que os Estados Unidos da América reconhecem publicamente possuir uma capacidade ofensiva no espaço. Durante anos,

satélites americanos. Um funcionário do governo, ouvido pelo jornal The Washington Post, sob condição de anonimato, disse que o dispositivo teria a capacidade de destruir um satélite inimigo caso ele esteja sendo usado para alvejar tropas ou satélites americanos. Autoridades de alto escalão das Forças Armadas americanas costumam ser cautelosas quando questionadas sobre as armas espaciais dos Estados Unidos da América e frequentemente citam questões de segurança nacional. A declaração também representa uma mudança significativa no discurso oficial. Em 2022, John Raymond, primeiro chefe de operação espacial da Força Espacial dos Estados Unidos, afirmou que nosso principal objetivo é impedir a guerra.

arma espacial em órbita, segundo o jornal. O secretário da Força Aérea do país, o Troy Mink, disse que equipamento será usado para proteger tropas americanas de adversidades, né? O dispositivo teria a capacidade de destruir satélites inimigos, segundo

acompanhamos aí toda a questão movimentada, todas as notícias que movimentam sobre a questão da inteligência artificial, né? Que a inteligência artificial vem ganhando vida própria. E aí agora é essa, né, gente? Enfim, tirem suas conclusões por si só. Enquanto isso, nossa função aqui é levar informação até você e muita música boa. Bora! Vamos curtir, né? Essa vida vai passar tão rápido. Que seja assim, com música boa, alegre, feliz, romântica. Porque hoje sonhei com você, Humberto e Ronaldo.

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3: No ar, RBJ Notícias. Eu sou Ângela Maria e você vai saber agora. Paraná começa a semana com oferta de 20.848 vagas de emprego. Chuva afeta mais de 14 mil no Paraná.
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3: Os 5 dias seguidos de fortes chuvas deixaram um rastro de destruição por todo o estado. Ao todo, 60 municípios foram afetados e 14.675 pessoas atingidas. Conforme boletim desta segunda-feira, 2.073 pessoas estão desalojadas, 395 desabrigadas, 2.680 casas foram danificadas e uma totalmente destruída. As chuvas deixaram também 3 mortes em todo o estado após um deslizamento seguido de soterramento no bairro Ronda, em Ponta Grossa. Desde o início das ocorrências, na manhã de domingo, 12.981 clientes da Copel tiveram energia interrompida pelos efeitos da chuva. As equipes da Copel já restabeleceram a energia de 1.186 imóveis.
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3: A semana começou no Paraná com oferta de 20.848 vagas de emprego com carteira assinada disponíveis em todas as regiões do estado. As ofertas estão disponíveis nas agências do trabalhador do Paraná e postos avançados. As oportunidades contemplam diferentes níveis de escolaridade e qualificação profissional, com vagas para trabalhadores da indústria, comércio e serviços, além de oportunidades para profissionais com formação técnica e superior e ainda para estágio. Confira agora as informações do esporte.
4: Lucas avança na recuperação de lesão no tendão de Aquiles e inicia a transição física no São Paulo. O camisa 7 tem evolução acima do esperado e pode voltar a ficar à disposição do tricolor já em outubro. Com as informações do esporte, Léo William.
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Erasmo Carlos e Renato Russo. Teve também Lulu Santos, Aviso aos Navegantes. Capital Inicial, A Sua Maneira. Agora são 11h33, fechando mais um bloco, gente. E vem fechar a noite, aliás, a segunda-feira, primeiro dia da semana aqui junto com a gente. Bora, vem, até meia-noite.

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In Excess. Rolou também Tribalistas, Passe em Casa e Lauana Prado, Se Eu Me Entregar. Que saudade de Lauana Prado, hein? Como é que será que ela tá com a vida de mamãe? Vocês são fã dela? Ah, quem sabe logo ela lança novos sucessos, né? O que vocês acham? Mas ó, gente, estamos aqui te esperando com muita música boa até esse dia virar terça-feira. A gente segue assim, é o som de Cogumelo Plutão, esperando na janela.

ligar é amor, minha gente. Sandra de Sá, ó, telefone. Isso é amor. Cogumelo Plutão esperando na janela. Gente, tô indo, mas já sabe. Terça-feira, 7 da noite. Tô por aqui esperando vocês no grupo RBJ. Combinadinho? Fiquem todos com Deus, que eu sigo com ele. E pra fechar com essa aqui, ó, diferente de tudo que a gente já encerrou por aqui. Os caras estão completando 30 anos de estrada. Ó, cama vazia. Brilhação, ó. Pra se preparar já pro fim de semana aí, ó. Segundo, aliás, bom dia, boa terça-feira.

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1: Simbora, bom dia, 5:07, tá no ar o Alma Sertaneja. E aí, meu povo, como é que foi a madrugada aí? Como é que tá sendo, né, a madrugada? Essa noite de segunda, amanhecer de terça, é, galera, vamos lá então, madrugada de terça, 5:07, 5:07, vamos que vamos, prazer, Leandro Rovea chegando para mais uma edição do Alma Sertanejo, despertar do sudoeste com boa música, o amanhecer mais sertanejo, hoje 15 de setembro, estamos praticamente na segunda quinzena do mês 9. E pro programa começar, claro, né? Você tem que já aumentar o volume, tem que pegar o galo aqui, já vamos pro galinheiro então. Bora lá, vamos chegar junto aqui. Ô Inácio, vamos lá, meu galo. Tá começando o programa. Vou passar aqui, meninas, peraí, deixa eu pegar o Inácio aqui pra começar o nosso Alma. Programa só começa quando o galo canta. Deixa eu passar aqui, peraí, peguei o Inácio aqui. Vamos lá, canta, meu galo.
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1: Canta de novo, canta porque Zé Henrique e Gabriel vão cantar. Morro de saudade, 5:08, olha a hora. Morro de saudade.

0: já dando play no Amanhecer Mais Sertanejo, 5:14, bom dia. E aí, como é que você tá acordando? Vamos despertar junto aqui no Amanhecer Mais Sertanejo do rádio. Acorda, menino, acorda, menina. E cadê o bom dia do Leandro aqui, ó?
1: Bom dia, Leandro.
0: Tô esperando, hein? 5:15, manhã de terça-feira, hoje é dia 15 de setembro. Pra você da ordem, a galera que já tá cedo na lida. Valeu, tamo juntos. Galera da rodagem também. Já tá no trecho? Buzina daí que a gente buzina daqui. Então deixa de mandar recado. Se você tá aí no Tapetão Preto, você pode ser o nosso repórter, pode mandar informação aí, dizer como é que tá o Tapetão Preto, como é que tá o Amanhecer aí, onde é que é o melhor café, se tem algum BO na estrada. Eu vi que tem bastante neblina, chega a tá, parece garoando, viu? Como é que tá aí na estrada? Avisa os amigos da rodagem, avisa os irmãos caminhoneiros, você também, pra gente deixar todo mundo atualizado. Ó, o Arilson acabou de chegar aqui, bom dia, Arilson. E se você já tá ligado aí, manda bom dia também, viu? 26010500. Peter Scheuer chamando.
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0: Vamos lá então movimentar nosso meteorologista Peter. E aí, bom dia?
3: Bom dia para você, Leandro. Bom dia para todos.
4: Quarta, quinta, sexta, segue com previsão de chuva, risco para ter formação de alguns temporais, algumas tempestades e temperaturas mais confortáveis. Algum tempo severo, alguma tempestade que possa trazer granizo, chuva intensa, vendavais, não dá para descartar. E vale ressaltar que o fim de semana o tempo melhora. Peter Scheuer, meteorologista, com a previsão do tempo.
0: Valeu então, Peter. Obrigado pela informação da previsão do tempo. O Amanhecer Mais Sertanejo também deixa você atualizado. Seguida, mais música. Já aproveita aí, manda bala aí no seu recadão e a gente volta já.
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8: Amigo, minha amiga, tudo certinho por aí, tudo na paz? Tudo certo? Que beleza, né? Por aqui também segue tudo tranquilo, graças a Deus, né? Por isso estamos chegando mais uma vez na sua casa e no seu trabalho, onde você estiver, né? Trazendo para você, para todos que sempre estão por aí, mais uma nova edição do programa O Homem e a Terra, serviço de comunicação do IDR Paraná, que é o Instituto de Desenvolvimento Rural do Paraná e a Par Emater. Aqui na produção e apresentação, tô eu, Amarildo Alba, conversando com você nesta terça-feira de Lua Nova, 15 de setembro de 2026. Data que celebramos aí o Dia Internacional da Democracia, Dia do Cliente, Dia do Musicoterapeuta e Dia de Nossa Senhora das Dores. Também data do aniversário de Ponta Grossa e Jaguariaíva, municípios, né, da região aí dos Campos Gerais, que foram criados no mesmo ano, né, de 1823, completando hoje, portanto, 203 anos aí de emancipação política. Bom, com o fim da colheita do milho safrinha, também com o avanço aí da colheita das culturas de inverno, como trigo, cevada e aveia, a gente tem a oportunidade, então, né, de fazer a análise do solo. Então, vai ser esse o assunto agora da nossa conversa com o agrônomo Silvio Ferrari, extensionista, né, que trabalha no nosso escritório do IDR Paraná, em Paissandu. Tudo bem, tudo certinho com você, Silvio?
1: Olá, Marildo. Tudo bem, tudo certo.
8: Bom, primeiro, conta pra gente, Silvio, pra que serve a análise do solo?
1: Amarildo, análise de solo serve para a gente conseguir um diagnóstico sobre o solo. Nós conseguimos saber, através da análise de solo, o tipo de solo e os níveis de nutrientes que existem nesse solo. Além também de saber se precisa fazer a correção da acidez do solo.
8: Aí existe mais que um tipo de análise, Silvio?
1: Sim, Amarildo, existem mais de um tipo. Podemos fazer análise física, que é aquela análise que vai identificar os níveis de argila, de areia, de silt, que serve para classificar o tipo de solo. E também existe a análise para a gente identificar os nutrientes. Nós podemos analisar os macronutrientes, aqueles que estão normalmente em maior quantidade, e os micronutrientes, aqueles nutrientes que normalmente estão em pequena quantidade, porém todos são essenciais.
8: Agora, quais são os problemas, né, Silvio, que o produtor pode ter se adubar a sua plantação, se aplicar o calcário sem levar em conta aí o resultado de uma análise de solo?
1: Se o produtor aplica calcário, faz uma adubação sem ter em mãos o resultado da análise do solo, ele pode estar causando mais problemas. Porque se ele aplicar calcário e não houver necessidade, ou se ele aplicar uma dose menor do que a recomendada, ele não vai estar resolvendo o problema da acidez do solo. Ao passo que, se ele também fizer uma adubação que não leve em consideração os níveis de nutrientes, tipo fósforo, potássio, outros nutrientes e outros micronutrientes, ele pode estar causando um desequilíbrio nutricional nesse solo que, consequentemente, vai causar problemas, vai diminuir a produtividade da lavoura.
8: E a cada quanto tempo o produtor precisa fazer esta análise?
1: Marildo, a recomendação é que a análise do solo seja repetida com uma frequência de no máximo 3 anos. Para que possa ter realmente um acompanhamento mais efetivo da situação do solo, seja na questão de correção de acidez ou para conhecimento dos níveis de nutrientes desse solo.
8: Bom, e tendo o resultado da análise do solo, né, Silvio, o produtor sempre vai precisar aí de um profissional técnico para interpretar esse resultado.
1: Sim, uma vez com o resultado da análise de solo, é extremamente importante que o agricultor consulte um técnico que possa fazer a interpretação dos dados, das informações que foram coletadas, né, que estão na análise do solo, para fazer as recomendações de uso de calcário ou de fertilizantes mais adequada possível em função dos resultados que foram encontrados na análise de solo.
8: Silvio, talvez isso seja bastante importante. Como o produtor recolhe a terra, né? Como ele coleta este solo que vai enviar para o laboratório?
1: Nós, técnicos do IDR, estamos à disposição dos agricultores para auxiliar nessa tarefa. Inclusive, podemos até acompanhar a coleta das amostras de solo. O principal é que ela seja feita de uma maneira mais uniforme possível. Ou seja, fazer várias amostragens, pode ser utilizado o trado, pode ser utilizado a pá ou outro instrumento que facilite a coleta da amostra de solo. E dentro dessa amostragem seja feita em áreas homogêneas. Ou seja, se tiver uma baixada, faz uma amostra da baixada. Se tiver uma parte que tiver vegetação ou que seja diferente do restante da área, o ideal é fazer uma amostra separada dessas áreas. E também, se possível, fazer essa amostragem em duas profundidades, ou seja, uma amostra de 0 até 20 centímetros e outra de 20 a 40 centímetros. Veja, essa amostra é feita no mesmo ponto, por isso que é interessante que o produtor tenha em mãos esses equipamentos, o trado, a pá, outro instrumento que facilite a coleta dessa amostra de solo.
8: Valeu, Silvio. Muito obrigado por falar com a gente, por atender esta nossa ligação. Forte abraço, bom trabalho para todos vocês e até um outro dia.
1: Amarildo, eu que agradeço a oportunidade, estamos à disposição, especialmente à disposição dos agricultores, familiares e demais agricultores em todos os escritórios do IDR no estado do Paraná. Um grande abraço, até a próxima.
8: Bom, e agora agora a gente vai saber como fica o tempo aqui no nosso estado durante esta semana, né? Até sexta-feira, chamando a participação do meteorologista Paulo Barbieri, lá do CIMEPAR. Vamos ouvir.
9: O tempo segue instável, principalmente na madrugada, entre as regiões noroeste e norte do estado. Ainda são previstas chuvas e intensidades mais fracas e isoladas, principalmente nas áreas próximas à divisa com São Paulo. Ao longo do dia, essas áreas de chuvas se afastam do estado em direção à região sudeste do país. O dia começa com temperaturas mais amenas, principalmente nas regiões centro-sul, sul e região metropolitana de Curitiba, aonde os termômetros registram temperaturas mínimas abaixo dos 10 graus. Já nas regiões oeste e noroeste, os termômetros ficam na casa dos 15, 16 graus. À tarde, entre o sul e a região metropolitana de Curitiba, os termômetros não devem passar dos 18 graus, enquanto no interior, os termômetros chegam à casa dos 23, 24 graus. Na quarta-feira, o tempo segue estável em grande parte do Paraná. Apenas na região da Serra do Mar e nas praias, devido à circulação dos ventos do oceano, mantém uma maior cobertura de nuvens, com registro de chuvas fracas isoladas ao longo do dia. O amanhecer será gelado nas regiões sul do estado. Áreas próximas à divisa com Santa Catarina, os termômetros devem registrar temperaturas abaixo dos 5 graus, inclusive com possibilidade para a formação de geada ou em algumas localidades desses setores. À tarde, o sol predomina em todas as regiões, com temperaturas máximas chegando a casa dos 20 graus entre as regiões sul, centro-sul e região metropolitana de Curitiba, enquanto no oeste e noroeste, os termômetros devem chegar a casa dos 27 graus. Para a quinta-feira, a estabilidade segue predominando em grande parte do estado. Deveremos ter apenas entre a Serra do Mar e o litoral ainda a presença da nebulosidade com chuvas fracas isoladas ao longo do dia. O dia começa com temperaturas mínimas na casa dos 10, 11 graus entre as regiões sul, centro-sul e região metropolitana de Curitiba, enquanto no oeste e noroeste, os termômetros registram 15, 16 graus no amanhecer. Já no período da tarde, o sol predominando nesses setores, os termômetros chegam a casa dos 20, 21 graus nas regiões sul, região metropolitana de Curitiba, e nas regiões oeste e noroeste, os termômetros novamente devem ficar na casa dos 27, 28 graus. Para sexta-feira, as chuvas retornam ao estado, deveremos ter a instabilidade voltando para todas as regiões paranaenses.
8: Com esta participação do Paulo Barbieri, lá do CIMEPAR, a gente vai terminando o nosso trabalho de hoje, desejando a todos vocês uma ótima terça-feira e até amanhã, tá certo? Quando estaremos aqui mais uma vez para conversar com você, né? Trazer para você e para todos que sempre estão por aí mais uma nova edição do programa O Homem e a Terra. Forte abraço, fiquem com Deus e até lá. Música.

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0: 5:29, chegamos por aqui no seu Cheiro da Terra, viu? É verdade, viu? Hoje o Homem à Terra acordou um pouquinho mais tarde. E daí nós tivemos que chegar por depois aqui, mas tamo por aqui, viu? Trazendo pra você a boa música na melhor companhia, no carinho da sintonia, senhores. É bem verdade. Cheiro da Terra está no ar, viu? E você é meu convidado mais do que especial para curtir sempre a boa música, no melhor carinho e na sintonia aqui da sua Palote FM, homem velho. Bom demais! Bom demais, bom demais, bom demais, bom demais. E como é bom ter você sempre no carinho da sintonia aqui na sua Palote FM, viu? Tá liberado o WhatsApp da rádio 4699915-1102. Repito, 4699915-1102. Na direção geral, Padre Lino Baggio. Na direção executiva e administrativa, o Frank Ariel Schiavini, o Frank. E na locução, com licença, bom dia, João Schnorenberger por aqui, homem velho. E você é meu convidado especial, porque hoje é dia de curtir boa música, viu? Neste dia 15 de setembro de 2026, terça-feira, dia mundial de conscientização sobre linfomas, dia da musicoterapia e do musicoterapeuta, e dia da prevenção e combate à depressão. Então você é meu convidado especial para curtir sempre a boa música. Mas antes da gente dar um pulinho ali no intervalo comercial e aí já vir curtindo a boa música, vamos dar uma olhadinha que nos diz a previsão do tempo. Sol com muitas nuvens durante o dia e períodos de céu nublado à noite com muitas nuvens. Temperatura na casa dos 10 a 20 graus, numa sensação térmica de 10 a 14 graus. Rajadas de vento chegando até 27 km por hora. O sol acorda às 6:29 e adormece às 18:23. Dia de lua nova. E os próximos dias é de temperatura baixa, bem baixa. Amanhã a mínima esperada é de 5 graus. Quinta-feira na casa dos 10 e na sexta, sábado, domingo, segunda e terça é chuva e chuva, viu, companheiro? Sexta-feira, previsão de 15, sábado 13, domingo 12, segunda-feira 39 e terça-feira 30 milímetros. Ô, barbaridade, quem que aguenta? E esperando essa previsão do tempo, você é mais do que meu convidado especial para curtir a boa programação com a gente aqui no Cheiro da Terra.
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0: 5:39 e nós viemos aqui para atender os nossos ouvintes com toda certeza, viu? Bom demais. E você é meu convidado para curtir sempre a boa música na melhor companhia da sintonia, viu? Atendendo a primeiríssima de hoje do meu parceiro Ademir Maroni. Alô, bom dia, meu velho. Ele pede para colocar o nome dele e da família na oração e rodar a música com Antônio Moreira e Filhos. Conquista de Mestre. Deus nos abençoe. Amém. Abraço para você aí, meu velho. Valderilico. Bom dia, meu velho. Bom demais, viu? Iraci Balbinotti, bom dia. O nascer do sol é a maneira da terra dizer: sua história ainda não acabou. Continue. Abençoada terça-feira. Obrigado, Iraci Balbinotti. Abraço para você. Deus abençoe nesta terça-feira também. E ela pede para rodar De Coração para Coração com Chitãozinho e o Chororó. E nós vamos atendendo, sim, com toda certeza. E vamos atendendo também, meu parceiro Eli Babinati. Bom dia, meu velho.
1: Bom dia, João. Bom dia. É o Eli Babinati aqui no Jardim Maria da Luz. Queria ouvir a música com Trio Parada Dura. Caminhoneiro. Bom dia. Uma ótima terça-feira a todo mundo do grupão. Bom dia, uma ótima terça-feira a todo mundo que está ouvindo a Palote, o cheiro da terra.
0: Aizá, Elaizão Babinotti, meu parceiraço. Deixa pra nós aqui, meu velho. Vamos atendendo você com o trio Parada Dura e o Caminhoneiro. Logo depois da gente entender os nossos parceiraços aí que chegaram por primeiro. Por isso que nós vamos atendendo aí os nossos parceiros, puxando carreta aí com o pedido do Ademir Maroni na Conquista de Mestre com Antônio Moreira e Filhos.
2: Chega de.

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0: 10:01, chegamos da nossa oração da manhã com o padre Reginaldo Manzotti. No dia de hoje, os santos, Nossa Senhora das Dores, Catarina de Gênova e Nicomedes. E o versículo de hoje é Lucas capítulo 2, versículo 35. Quanto a ti, Maria, uma espada atravessará tua alma. Assim serão revelados os pensamentos de muitos corações.
1: Trabalhadora, Deus também é trabalhador.
0: Que você tenha um ótimo e abençoado dia, sempre na proteção do nosso Senhor Jesus Cristo. São exatamente 6:02 e vamos para a nossa oração da manhã.
2: 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Bom dia, queridos irmãos e irmãs. Hoje, quarta-feira, dia de Nossa Senhora das Dores. Ao pé da cruz estava Maria. Ela não abandonou Jesus. Da mesma forma, Nossa Senhora, hoje invocada sob o título de Nossa Senhora das Dores, nunca se apartará do nosso Calvário. Nos ajude, Mãe. Em nome do Pai, do Filho e do Espírito Santo. Amém. Senhor Jesus, por tuas chagas fomos curados. Por tua cruz fomos libertados. Jesus, no início deste dia, eu venho pedir a vós, Senhor, que em vosso próprio corpo levou nossos pecados ao madeiro, a fim de que morrêssemos para os pecados e vivêssemos para a justiça. Por tuas chagas fomos curados. Jesus, pela cruz bendita, nós vos pedimos, dai-nos a graça de viver os frutos da tua redenção. Jesus, dai-nos a graça de viver hoje os frutos da tua redenção. Salve, ó cruz, doce esperança, concede aos réus remissão. Dai-nos o fruto da graça que floresceu na paixão. Louvor a vós, ó Trindade, fonte de todo perdão. Aos que na cruz foram salvos, dai a celeste mansão. Ó Santa Cruz bendita, no início deste dia, ajudai-me a levar firme a minha cruz. Ó Santa Cruz, instrumento de morte e de castigo, mas que pelo sangue redentor se tornou sinal de nossa salvação. Jesus, contigo quero viver, contigo quero morrer, para contigo ressuscitar. Jesus, dai-nos a graça de viver hoje os frutos da tua redenção. Pai nosso, que estais no céu, santificado seja o vosso nome. Venha a nós o vosso reino, seja feita a vossa vontade, assim na terra como no céu. O pão nosso de cada dia nos dai hoje. Perdoai-nos as nossas ofensas, assim como nós perdoamos a quem nos tem ofendido. E não nos deixeis cair em tentação, mas livrai-nos do mal. Amém. Nossa Senhora das Dores, Ajude-me a viver. Dai-me forças para saber sofrer. Nossa Senhora das Dores, ajudai-me nas tribulações, que eu possa carregar a minha cruz, como Cristo, o teu Filho amado, fez. Amém. Bom dia a todos.

6:08 e nós vamos atendendo os nossos ouvintes aqui. Alô, meu parceiro Adema Bodanese. Alô, meu velho. Opa, abraço pra você aí, obrigado pelo carinho, obrigado pela sintonia. Vamos atendendo sim com o Braseiro e a Brasinha. Medo da noite. Bom demais. Alô, Gilmar Gato. Bom dia, meu velho. Obrigado pelo carinho, obrigado pela sintonia. São 6:08.

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0: São 6:27 e vamos atendendo aí nos nossos ouvintes. Estamos chegando à finaleira do nosso programão de hoje. Alô, Bidjan, bom dia.
1: Bom dia, meu amigo. Tranquilo?
0: Tranquilo? Ah,
1: escuta, piazão. Mas manda pra nós um gino aí. Beleza, guri?
0: Aham. Deixa pra nós, homem velho. Nós vamos atendendo você sim. Rodando com a Giniogeno, as línguas presas mais bonitas do sertanejão, viu? Bom demais. Vamos atendendo também meu parceiro Dercy. Dercy, Sara, bom dia.
2: Hã? Bom dia, João, tudo bem?
0: Tudo certo.
2: Eu queria ouvir aí, faça o juramento com o Teodoro Sampaio.
0: Aham.
2: Se for possível. E uma boa terça-feira pra ti, tudo de bom e um abração, hein?
0: Abraço pra você, homem velho. Obrigado pelo carinho, obrigado pela sintonia. Vamos atendendo então o Bidjan e o Dercy na finaleira do programa de hoje. Você é meu convidado para continuar na programação aqui da sua Palote FM. Vem continuar com a gente, curtindo a boa música, no melhor carinho, na melhor sintonia, viu? Você fica agora na oração da manhã com o Padre Lino e depois o Primeira Página com o Valdenir Lima, para você ficar por dentro de todas as informações, notícias com credibilidade e confiança, viu? Abraço pra você, fica com Deus, ótimo e abençoado dia, Gino e Geno, acidente de amor. Até amanhã, a partir das 5 horas da manhã, logo após o Homem e a Terra.

0: e volta contigo amanhã na programação da Palote. 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

costumas fazer bem ao coração que se entrega à oração. Sim, este é o nosso momento de oração. E queremos desde já também agradecer ao Senhor por este novo dia, por tudo aquilo que Ele nos dá. E

Por isso, Nossa Senhora também viveu este momento forte, é claro, cultivando também no seu coração a ressurreição e a vida. A sua maternidade assume no Calvário também, né, esta dor, mas, como eu dizia, também essa esperança de que a morte seria superada pela vida. Nossa Senhora das Dores, rogai por nós.

Iniciemos em nome do Pai, do Filho e do Espírito Santo. Amém. Senhor, no silêncio deste dia que amanhece, venho pedir-te a paz, a sabedoria, a força. Quero olhar hoje o mundo com os olhos cheios de amor, ser paciente, compreensivo, manso e prudente. Ver além das aparências teus filhos como tu mesmo os vês, e assim não ver senão o bem em cada um. Cerra meus ouvidos a toda calúnia, guarda minha língua de toda maldade, que só de bênção se encha meu espírito. Que eu seja tão bondoso e alegre que todos quantos se achegarem a mim sintam a tua presença. Reveste-me de tua beleza, Senhor, e que no decurso deste dia eu te revele a todos. Amém.

Senhor esteja convosco, Ele está no meio de nós. Proclamação do Evangelho de Jesus Cristo segundo João. Glória a vós, Senhor. Naquele tempo, perto da cruz de Jesus, estavam de pé a sua mãe, a irmã da sua mãe, Maria de Cleofas, e Maria Madalena. Jesus, ao ver sua mãe e ao lado dela o discípulo que ele amava, disse à mãe: mulher, este é o teu filho. Depois disse ao discípulo: esta é a tua mãe. Daquela hora em diante, o discípulo a acolheu consigo. Palavra da salvação. Glória a vós, Senhor.

Como disse no início, hoje estamos celebrando Nossa Senhora das Dores. Essa comemoração vem logo depois da festa da exaltação da Santa Cruz, que nós celebramos ontem. Na festa da exaltação da Santa Cruz, celebramos o triunfo de Cristo em sua cruz, sua vitória sobre o pecado e o mal, a salvação por sua morte redentora. Perto da cruz do Senhor, encontramos Maria em atitude de oferecimento, de pé, em comunhão com o seu filho que se oferece pelos pecadores. Ela é a Senhora das Dores, é verdade, mas não destruída pelas dores, mas forte nas dores, vitoriosa com Jesus na provação da cruz. Ela está de pé aos pés da cruz. Vamos prestar bem atenção ao texto de hoje. Perto da cruz de Jesus estavam de pé a sua mãe, a irmã de sua mãe, Maria de Cléofas e Maria Madalena. E Jesus, ao ver sua mãe e ao lado dela o discípulo que ele amava, disse:

Mulher, este é teu filho. Depois disse ao discípulo, esta é a tua mãe. Então, aos pés da cruz de Jesus, de pé estão Maria, sua mãe, a irmã de sua mãe, Maria de Cleofas, Maria Madalena e João Evangelista. Nestes quatro, podemos sentir uma representação da comunidade que nasceu da morte redentora de Jesus. Sua mãe, os parentes que aderiram ao Evangelho, representados por sua tia ou parenta de sua mãe, os discípulos libertados do mal, representados em Madalena, e os discípulos do seu grupo menor de apóstolos, representado por João. Ali, aos pés da cruz, está a igreja. Igreja unida a Jesus no seu sacrifício. Igreja que nasce do seu sacrifício redentor. Igreja de pé em atitude oferente e vitoriosa sobre a morte. Igreja que acolhe a graça que desce da cruz de Cristo como um rio de água viva que escorre do seu coração aberto pela lança. Igreja de ressuscitados e vitoriosos com Cristo sobre o mal, o pecado e a morte. Todo mundo tem seus dias difíceis, talvez você também esteja atravessando uma fase ruim na sua vida. O dia de hoje é um convite a contemplar nossa mãe aos pés da cruz. Como ela, participamos das dores e dos sofrimentos de Jesus, certos de que a última palavra é de Deus, como São Paulo escreveu na carta aos Romanos. Em tudo isso somos mais que vencedores por meio daquele que nos amou. E ainda, tudo coopera para o bem daqueles que amam a Deus. Por isso, a memória de Nossa Senhora das Dores não é uma celebração de tristeza, de prostração da Mãe de Jesus ou de sua igreja. Nada disso. Ela está aos pés da cruz, unida ao sacrifício redentor do Filho, oferecendo-se com ele em completa obediência ao Pai, fazendo-se assim mãe da comunidade redimida pelo sangue redentor. É verdade, uma espada lhe transpassou o coração, mas suas dores são as dores do parto da nova humanidade que nasce aos pés da cruz. Maria e os outros três nos representam ali no Calvário. Em nossas dores, estejamos de pé. Nas tormentas, vitorioso nas tribulações. Como disse Paulo, em Cristo somos mais que vencedores.

E neste momento, aos pés de Cristo, abraçado a Maria, nossa mãe, neste dia que celebramos as suas dores, também a nossa solidariedade por todas as pessoas que por uma situação ou outra também estão sofrendo. Associem-se a Nossa Senhora das Dores. Vejo nossa mãe querida também passou por um momento de sofrimento, mas não ficou no sofrimento. Ela tinha esperança de que ressurgiria o seu filho para a vida. Então também nós queremos pedir neste dia, pela intercessão de São Roque, que possamos vencer também os nossos sofrimentos. E hoje também inicia o tríduo lá na comunidade Nossa Senhora da Salete, às 19h30, né? O tríduo será hoje, amanhã e depois da manhã, sempre às 19h30. E dia 17, então, encerramento do tríduo, terá confissões. E a grande festa Nossa Senhora da Salete, então, será no próximo domingo, né? Dia 21. Também queremos colocar já em ação de graças por tudo o que aconteceu na nossa festa, né? E nossa festa de São Roque, e também na próxima segunda nós teremos o nosso momento de confraternização. Por tudo, também recordando que no próximo sábado nós teremos as visitas missionárias, será no bairro Berg, logo aqui perto, né? E a adoração ao Santíssimo será aqui na Capelinha da Matriz. Querido Deus e soberano Senhor da vida, por intercessão de São Roque, que durante as calamidades públicas e particulares manifestou eficaz proteção contra as epidemias, nós vos pedimos que lanceis vosso olhar sobre nós, nossas famílias, nossa paróquia e município, para que fiquemos livres de todo o flagelo das doenças contagiosas, mas sobretudo do pecado. E assim, depois de termos procurado vos amar e servir, a exemplo do nosso santo padroeiro, mereçamos gozar convosco do prêmio celeste na eternidade. Por Jesus Cristo, vosso Filho, nosso único Salvador, na unidade do Espírito Santo. Amém. São Roque, rogai a Deus por nós. Pai nosso que estás nos céus, santificado seja o vosso nome. Venha a nós o vosso reino. Seja feita a vossa vontade, assim na terra como no céu. O pão nosso de cada dia nos dai hoje. Perdoai as nossas ofensas, assim como nós perdoamos a quem nos tem ofendido. E não nos deixeis cair em tentação, mas livrai-nos do mal. Amém. Ave Maria, cheia de graça, o Senhor é convosco, bendita sois vós entre as mulheres e bendito é o fruto do vosso ventre, Jesus. Santa Maria, Mãe de Deus, rogai por nós pecadores, agora e na hora de nossa morte. Amém. Que neste dia, meu irmão, minha irmã, o Senhor esteja à nossa frente para nos guiar, ao nosso lado para nos acompanhar, atrás de nós para nos proteger e acima de nós para nos abençoar. Pela intercessão de Nossa Senhora das Dores de São Roque, desça sobre todos vós a bênção de Deus Todo-Poderoso, Pai, Filho e Espírito Santo. Amém.

0: Essa foi a oração da manhã, aqui na Palote. 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
31: 7:26, 7:26, bom dia para você que está acompanhando a programação da Rádio Palote FM, está entrando no ar a partir de agora o seu primeira página. Olha, hoje é terça-feira, dia 15 de setembro de 2026, 12 graus de temperatura, o tempo amanhece parcialmente nublado aqui em Cornavivida. Já já Ronaldo Coutinho do Prado que nos traz a previsão do tempo. 7:27, 7:27. Estamos a partir desse momento liberando o WhatsApp da Palote FM, que é o 999-15-1102, para você interagir conosco. Afinal de contas, aqui você tem vez e voz no seu primeira página.
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31: 7:27. Já já vamos estar trazendo detalhes e informações. Lesão corporal violência doméstica e familiar em Honório Serpa. Tivemos ainda em Bom Sucesso do Sul droga para consumo pessoal. Registro também em Pato Branco, droga para consumo pessoal. Agora vamos à sua manchete e o seu destaque, repórter Karina Barros, bom dia.
32: Bom dia, Valdenir, ouvintes do Primeira Página. O destaque de hoje, primeiro passeio motociclístico do 3º Batalhão da Polícia Militar. Reuniu motociclistas, policiais e famílias em domingo de integração em Coronel Vivida.
31: 7:28, 3 pessoas ficam feridas em colisão entre 2 veículos em Ampere. Homicídio registrado em Quedas de Iguaçu no bairro Alto Recreio. Também daqui a pouco, arsenal de armas e mais de 200 munições são apreendidas em 2 vizinhos. Homem é preso com 8.000 carteiras de cigarros contrabandeados em Francisco Beltrão. Também homem preso com revólver com numeração raspada em Francisco Beltrão. Agora vamos às suas manchetes e os seus destaques, repórter Francione Prush, bom dia.
33: Bom dia, Valdinho, bom dia, ouvintes, e é destaque. Ex-secretário de saúde da cidade de Vitorino, que foi denunciado pelo Ministério Público na Operação Asepsia, foi condenado a mais de 14 anos de prisão. E fenômeno El Niño favorece chuvas acima da média e aumenta o risco de temporais no Paraná, principalmente no sudoeste.
31: 7:29. Olha só, a segunda edição da Feira de Mudas, promovidas pelo Sintraf, foi sucesso. Também vamos falar sobre a prova Paraná, será aplicada hoje e amanhã. Estas e outras informações você acompanha a partir desse momento no seu primeira página.
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31: 7:31, 7:31, vamos à previsão do tempo com Ronaldo Coutinho do Prado, sempre em nome da Itapera Imóveis. 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Ronaldo Coutinho, como é que fica o nosso tempo, Coutinho? Próximas horas e próximos dias, bom dia.
10: Bom dia. É, o tempo segue no geral com alternância entre nebulosidade, sol, não tá livre de chuva hoje, seja agora de manhã ou à tarde, e melhorando rápido no final do dia à noite com queda na temperatura. Mais para frio. No decorrer da quarta-feira, frio de manhã, pode chegar aí abaixo de 5, 6 graus e agradável à tarde. Olha, geada se tiver bem isolada, mais na direção de Palmas. E a tendência ainda é frio de manhã na quinta e sexta, agradável à tarde. Sexta-feira, final do dia à noite, já pode ter alguma chuva ou trovada e fica mais instável no sábado e também no domingo. Não é ruim o tempo todo, mas tem chuva, trovada e períodos de melhora, temperatura amena, nem quente nem frio. É provável que a gente tenha um bom volume de chuva entre o fim de semana, segunda e terça. Na Climatea, Ronaldo Coutinho.
31: Obrigado, Coutinho. Ele que volta dentro do Bom Dia Cidade com mais previsão do tempo. 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
31: 7:34. O El Niño deve influenciar o clima do Paraná nos próximos meses e pode aumentar a ocorrência de chuvas intensas e temporais. O Sudoeste está entre as regiões que exigem maior atenção. Confira os detalhes na reportagem de Francione Prus.
33: O Paraná pode enfrentar períodos mais frequentes de chuva acima da média nos próximos meses, com risco de grandes volumes acumulados em poucos dias. A atenção é maior principalmente para a região sudoeste do estado. A previsão consta no boletim de atualização de possíveis impactos do fenômeno El Niño, divulgado pelo CIMEPAR, o Sistema de Tecnologia e Monitoramento Ambiental do Paraná. Segundo o meteorologista do CIMEPAR, Lisandro Jacobsen, existe probabilidade superior a 90% de que o El Niño seja classificado como muito forte durante a primavera e o verão no Brasil.
12: As últimas atualizações da NOAA, agência americana que monitora a temperatura da superfície do mar no Pacífico Equatorial, apontam que a temperatura já chegou a 1,8 graus acima da normal climatológica. Ou seja, estamos com o evento de El Niño transcorrendo durante este inverno, fim de inverno, mas com projeção de atingir o pico entre primavera e verão, já que as projeções indicam que a temperatura possa chegar a quase 3 graus acima da média no início de 2027. Assim, sendo um dos eventos mais fortes desde a década de 50. Os impactos aqui no Paraná favorecem para que a chuva continue acima da média nos próximos meses, com pico entre novembro, dezembro e janeiro. Em decorrência dessas chuvas, que podem acontecer com forte intensidade e em curto espaço de tempo, poderemos ter mais enxurradas e elevação dos níveis dos rios. Importante salientar que primavera e verão já são comuns a incidência de granizo, ocorrência de vendavais e muitos raios no estado. Mas com o evento El Niño progredindo nos próximos meses, as tempestades tendem a ficar um pouco mais frequentes sobre as regiões paranaenses. Claro que os impactos são bem irregulares, não há uma condição homogênea para todas as regiões do estado. Chove mais nas porções oeste, sudoeste e centro-sul, mas a temperatura também fica um pouco acima da média e, principalmente, a chuva

0: setembro, o primeiro passeio motociclístico do 3º Batalhão da Polícia Militar, reunindo motociclistas, policiais militares e famílias em um momento de integração e confraternização. Durante o evento, conversamos com o Tenente Duarte, que esteve à frente da organização, e ele nos contou como surgiu a ideia do passeio ciclístico.
1: Então, o 3º Batalhão teve desde o ano passado a ideia de fazer um passeio motociclístico. Nós vimos essa ideia em outros batalhões do estado e a comunidade motociclista aqui do Sudoeste é muito relevante. Então, é um dos esforços do batalhão de juntar a PMPR com a população que ela faz a segurança. E aqui no Sudoeste, a gente amadureceu essa ideia, conseguimos marcar agora para o dia 13 de setembro, nesse domingo. E graças a Deus tudo deu certo, o evento conta com mais de 300 motocicletas, a gente estima aqui, talvez chegue até quase 400 contando com as motos da polícia. E um evento aqui no Centro de Eventos do Pisol, de Coronel Vivida, também uma tentativa do batalhão de trazer esse tipo de evento para a região da nossa segunda companhia, aqui em Coronel.
0: A programação teve início na sede do 3º Batalhão da Polícia Militar em Pato Branco, de onde os participantes seguiram em direção a Coronel Vivida, com destino ao Rancho da Alpizol.
1: Exatamente, foi um trajeto que nós pegamos para privilegiar as paisagens da área do batalhão. A comunidade Vista Alegre tem um caminho ali com bastante curva, é bem bonito, e graças a Deus deu tudo certo. A gente ficou um pouco receoso com chuva nos últimos dias, mas hoje o tempo tá firme e a gente teve um grande passeio. Conseguimos colocar, como falei, mais de 300 motocicletas num trecho muito bonito que, graças a Deus, todo mundo conseguiu aproveitar em segurança.
0: No local, o público participou de uma programação especial que contou com banda de rock, food trucks, chopp, participação da Rocan, exposição de armas e Espaço Kids.
1: São duas bandas de rock, o Espaço Kids, a praça de alimentação com os food trucks, a exposição de armas da Rocan. Então, quem gosta de armamento, se interessa por isso, tem uma exposição com todas as armas que usamos, desde os revólveres que nós usávamos há 30 anos atrás até os fuzis mais modernos que nós temos, e as motos da Rocan também, que é um grupo que atua exclusivamente com motos aqui na área do 3º Batalhão. Estão todos expostos aqui, além do efetivo também estar colaborando com a exposição para que a população possa justamente conhecer as características da Polícia Militar e o trabalho que ela desempenha.
0: Segundo o Tenente Duarte, aproximadamente 10 municípios foram representados no evento.
1: Exatamente, a gente estima ali dentro da nossa planilha de inscrições que uns 10 municípios são representados, e motoclubes a gente tem mais de 15 representados, só da cidade de Pato Branco, acho que nós temos uns 3, 4, e aqui da região também. Então, são muitos motoclubes, são muitas cidades, e a ideia é fazer um primeiro passo para mais passeios, para mais eventos e para mais pessoas representadas aqui.
0: Esse é só o primeiro, então. Existe uma expectativa de mais eventos como esse.
1: Exatamente. Foi uma iniciativa do batalhão que já dura uns 2 anos, de retomar eventos que nós participávamos. Então, ano passado nós fizemos nossa segunda corrida, esse ano nós estamos indo para a terceira. O primeiro passeio motociclístico, na verdade, já houveram outros, mas eles não eram a representação do batalhão. E a ideia é colocar o batalhão no calendário de eventos, não somente de Pato Branco, mas de todas as cidades da região.
0: Com informações para o Primeira Página, repórter Karina Barros.
2: Primeira Página. 7:41, 7:41. Hoje e amanhã será aplicado a prova Paraná. O diretor do Colégio Estadual Arnaldo Busato, Cleverton Silva, fala da importância dos alunos participarem e estarem se dedicando.
3: Olá, Valdenir, amigos da Palote FM. Valdenir, aproveito a sua audiência para conversar com os pais e com os estudantes da nossa escola. Nesses 2 dias, terça e quarta-feira, dias 15 e 16 de setembro, acontece a segunda edição da Prova Paraná. A Prova Paraná, já tradicional na toda a rede estadual de ensino, né, do nosso estado, e que traz pra gente o resultado, né? É uma avaliação diagnóstica que faz com que, com o resultado da prova, a gente possa trabalhar com as dificuldades, com as fragilidades, né, encontradas em cada turma, em cada série e cada estudante. Então é muito importante o comprometimento de cada aluno na hora da realização da prova. E o meu recado aqui é para pedir aos pais que conversem com seus filhos sobre a importância, né, de levar a sério este momento, de se dedicar ao máximo, da melhor forma possível, realizar esta prova. Veja, Valdenir, que esta avaliação, ela dá muitos benefícios ao estudante. Além de nós podermos identificar as fragilidades, as notas desta avaliação, elas são usadas para muitas coisas, como, por exemplo, para o Ganhando o Mundo aos estudantes, né, do ensino fundamental, para o ingresso em universidades, através da prova universidades, vários benefícios que que a Prova Paraná traz para o aluno. É por isso que é muito importante se comprometer e entender este momento como muito importante. Eu quero pedir aos pais que conversem com seus filhos, tirem um tempo para conversar e cobrar que realmente eles se comprometam nesses 2 dias, na terça

0: e quarta-feira, dias 15 e 16 de setembro, segunda edição da Prova Paraná, acontecendo aqui, inclusive, no Arnaldo Busato, no horário do turno em que seu filho estuda, a prova acontece.
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2: 7:43, a cotação do mercado agrícola, os números de ontem: soja 138,50, o milho R$ 60,50, o trigo R$ 78, a saca de 60 quilos, farelo de soja 2,45 quilo, casca de soja 90 centavos o quilo e o farelo de trigo ensacado 1,25 quilo.

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7: 7:46, 7:46. 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
1: 7:48, os indicadores econômicos. O dólar negociado a R$5,14, alta de 0,43%. O euro negociado a R$5,94, queda de 0,01%. O índice da Bolsa de Valores, a Bovespa, opera em queda de 0,91%.
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1: 7:48. Uma investigação do Ministério Público resultou na condenação de um ex-secretário de saúde de Vitorino e de um familiar. Os detalhes você acompanha nesta reportagem.
2: Um secretário municipal de saúde da cidade de Vitorino, que fica ao lado de Pato Branco, foi condenado a 14 anos, 1 mês e 10 dias de prisão em regime inicial fechado. A decisão foi tomada pela vara criminal de Pato Branco a partir de uma denúncia apresentada pelo Ministério Público do Paraná. Segundo o MP, o ex-secretário foi condenado por 22 crimes de concussão, que é quando um agente público exige vantagem indevida, e por 5 crimes de lavagem de dinheiro. Um sobrinho do ex-gestor também foi condenado. Ele recebeu pena de 5 anos e 2 meses de prisão em regime inicial semiaberto por lavagem de dinheiro. O caso é um desdobramento da Operação Asepsia, conduzida pelo Ministério Público. De acordo com a investigação, entre os anos de 2020 até fevereiro de 2022, o então secretário de Saúde exigia parte do pagamento de um médico contratado pelo município. Segundo a denúncia, a continuidade do contrato do profissional estava condicionado ao pagamento mensal de valores em dinheiro ao secretário. A prática teria causado prejuízo superior a R$281 mil aos cofres do município. Ainda conforme o Ministério Público, para ocultar a origem do dinheiro, o ex-secretário contou com a participação do sobrinho, que teria disponibilizado uma conta bancária pessoal para receber as transferências. Além das penas de prisão, a justiça determinou o pagamento de multas e a reparação dos danos causados ao município de Vitorino e ao consórcio de saúde. O ex-secretário deverá pagar como reparação mínima pouco mais de R$360 mil. Já o sobrinho deverá devolver aproximadamente R$28.700. A decisão ainda pode ser alvo de recurso. Com informações, Francione Pruxo.
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1: 7:51. Vamos lá então à movimentação do setor de segurança pública. Olha só, nós tivemos em Pato Branco droga para consumo pessoal. A equipe realizou abordagem a uma mulher de 34 anos e com ela encontrou uma pedra de crack na sua bolsa. Ela tentou esconder a droga, né, da Polícia Militar, mas acabou sendo pega. Em Bom Sucesso do Sul, droga para consumo pessoal, Polícia Militar apreende entorpecentes após denúncia anônima em Bom Sucesso do Sul. Segundo as informações, aí 6,8 gramas de haxixe, 9,7 gramas de substância maconha. Então foi apreendida aí também no município de Bom Sucesso do Sul. Já em Honório Serpa, lesão corporal, violência doméstica e familiar no centro da cidade. A Polícia Militar prestou atendimento a uma ocorrência de violência doméstica da manhã desta segunda-feira, ontem, no município de Honório Serpa. A intervenção teve início após a equipe ser acionada para averiguar uma agressão na região central da cidade. Segundo as informações, o material apreendido e o relatório de atendimento médico feito por parte da equipe e o boletim de ocorrência que foi dado então prosseguimento. Quer dizer, um caso de violência doméstica registrado aí no município de Honório Serpa. Nós tivemos em Ampere 3 pessoas ficando feridas em colisão entre 2 veículos. Um acidente da manhã de ontem, segunda-feira, acabou resultando em danos materiais de grande monta em 2 veículos e 3 pessoas com ferimentos. Em quedas de Iguaçu, nós tivemos no bairro Alto Recreio. Um homicídio foi registrado na tarde de ontem, segunda-feira, no local conhecido como Drinks Bar. De acordo com as informações, a identidade da vítima foi confirmada, ou não foi confirmada aí até o momento. O homem acabou sendo morto com disparos de arma de fogo. Arsenal de armas e mais de 200 munições são apreendidas em dois vizinhos. Olha só, a polícia foi até um imóvel onde havia lá uma denúncia. Encontrou uma pistola 9 milímetros, dois revólveres calibre 22, equipados com luneta e silenciador, além de soco inglês, munições de diferentes calibres. Nós tivemos também homem preso com 8 mil carteiras de cigarros contrabandeados em Francisco Beltrão. O mesmo foi encaminhado juntamente com o cigarro até a Receita Federal. Homem é preso com revólver com numeração raspada em Francisco Beltrão. O homem de 20 anos foi preso na noite de segunda-feira ontem, por volta das 19 horas e 10 minutos, após ser flagrado com revólver calibre 38 de numeração suprimida no bairro Padre Eurico, em Francisco Beltrão. O mesmo acabou sendo encaminhado até a Polícia Militar e posteriormente a Polícia Civil. Então, olha só, esses foram alguns fatos aí relacionados ao setor policial nas últimas 24 horas.
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0: 7:57, 7:57. A segunda edição da Feira de Mudas promovidas pelo Sintraf foi sucesso, segundo detalhe o Dácio Halbert, o presidente da entidade.
1: Bom dia, Valdenir, bom dia a todos os ouvintes da Rádio Centro Palote. Valdenir, fazendo aí uma pequena avaliação da nossa segunda edição da Feira de Mudas Frutíferas e Ornamentais, a feira promovida aí pelo Sintraf de Coronel Vivida e Honório Serpa, em parceria aí com o Viveiro Primavera. Então tivemos aí do dia 8 ao dia 12 a segunda edição da Feira de Mudas Frutíferas, a qual teve uma movimentação muito grande de pessoas, apesar do tempo, né? Tivemos aí uma semana aonde teve muita chuva, né? Muitos temporais aí na região, mas nós tivemos assim um fluxo de pessoas bastante grande aqui no auditório, né? A gente fala auditório porque a gente alterou o local, né? Das nossas feiras de muda, onde era realizada aí no Agro Shopping, e dessa vez a direção do Sintraf resolveu fazer essa feira no nosso auditório, já que nós temos um espaço amplo, um espaço moderno, um espaço aconchegante aí para receber todos os clientes da nossa feira, e foi um verdadeiro sucesso, né? Encerramos aí a feira no sábado ao meio-dia, onde no sábado de manhã tivemos um fluxo muito grande de pessoas, onde tivemos muitas pessoas, muitos clientes vindo adquirir suas mudas frutíferas, mudas ornamentais, uma flor para embelezar aí a sua casa, o seu jardim, e muitas plantas aí para produção de alimentos, né? Alimentos saudáveis, onde que nós vendemos as nossas mudas frutíferas e ornamentais de qualidade já há muitos anos, né? 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Para embelezar as nossas casas. Então estamos bastante contentes, estamos aí bastante felizes em relação a isso. Quero aqui, em nome de toda a direção do Sintraf, agradecer primeiro ao Viveiro Primavera, no nome do César e também da Rose, a qual nossos parceiros de longa data de Viveiro, né? E também aí a todos os que participaram, que vieram, adquiriram. Quero agradecer aqui a Rádio Vicente Palote também pela divulgação feita aí nessa semana, nas semanas anteriores. Então estamos muito felizes em relação a isso também. Quero aqui deixar o nosso sincero agradecimento também a cada um que veio adquirir, que veio comprar, que veio conversar, que veio tirar dúvidas aí conosco por esse período, essa semana intensa aí de venda de mudas. Então estamos muito felizes. Com certeza o ano que vem vamos fazer novamente aqui no Auditório Gabriel Vargas as duas edições de muda, como todo ano a gente faz, e o ano que vem vamos repetir esse evento aqui no auditório.
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0: 8 horas com pontualidade, vamos lá trazer as informações do esporte. Ontem pela Série B nós tivemos alguns jogos, né? América Mineiro 0, São Bernardo 2, Botafogo de Ribeirão Preto 1, Goiás 3, Avaí 1, Vila Nova também 1. Pela Série A ontem, complemento de rodada, o Bahia venceu o Remo pelo placar de 2-1. Então Bahia 2, Remo 1. Aí nós teremos hoje, né? Hoje nós teremos então pelo Brasileirão da Série B, tem Londrina e Ponte Preta, Náutico e Operário, CRB e Sport Recife. Hoje pela Sul-Americana, 19 horas, Vasco e Santa Fé da Colômbia. Às 21:30, São Paulo e Boca Juniors da Argentina. Aí nós teremos hoje pela Libertadores da América, Platense da Argentina e Fluminense vão jogar às 19 horas. Amanhã a gente traz todos os resultados para você. Um minutinho para você, Bruno Flores. Você nos traz informações. Renato Gaúcho desembarcando em Porto Alegre. Seja bem-vindo à Primeira Página.
3: Um forte abraço para quem tá com a gente. A terça-feira é de últimos ajustes no Grêmio para o jogo desta quarta contra o Botafogo no Rio de Janeiro. E o Internacional segue a sua preparação aqui em Porto Alegre para o jogo do sábado contra a equipe do São Paulo no estádio Morumbi. O tricolor gaúcho, que entra em campo já nesta quarta, no gramado sintético do Nilton Santos, vai ser comandado por Felipão. O Grêmio ainda está aguardando que o nome do seu hoje coordenador técnico saia no BID como treinador para que ele possa comandar a equipe quarta-feira jogando no Rio de Janeiro. Renato já deve encontrar a delegação, mas ainda não deve ser o treinador oficialmente do Grêmio, porque os treinos estão sendo preparados por Filipão e ele ainda deve comandar a equipe. Por isso, a estreia de Renato deve ficar para o final de semana, domingo, 11 horas da manhã, contra o Palmeiras, aqui em Porto Alegre, na Arena. Jogo para o qual já estão à venda os ingressos e que há uma expectativa de grande público, na casa de pelo menos 40 mil torcedores, para a volta de Renato ao Grêmio. Antes disso, o jogo desta quarta é importante e tem peso de decisão, porque o Botafogo, que vem patinando na tabela, pode ficar próximo do Grêmio neste bolo, perto da zona de rebaixamento. Claro que para isso o Grêmio precisa vencer, e ele, Grêmio, sair um pouco mais de perto do Z4. O tricolor ainda tem uma observação em cima de Amuso, porque o atacante voltou a treinar no dia de ontem, mas a tendência é que não fique à disposição para o jogo da quarta. O treino de hoje é bastante decisivo para isso, mas o ganês deve mesmo permanecer com uma ausência e ficar à disposição novamente no fim de semana para enfrentar o Palmeiras. Marlon segue de fora, por isso Pedro Gabriel deve ganhar sequência como lateral esquerdo. E aí, o técnico Filipão ainda hoje define o time. Ontem não houve um esboço da escalação e a partir de hoje apenas é que se pode trabalhar um provável time a partir do que será o treino e o que será o encaminhamento da escalação por parte do coordenador técnico, que vai quebrar um galho como treinador do Grêmio na noite desta quarta-feira.
0: Muito bem, obrigado ao Bruno Flores aí pelas informações. Tá aí então, né? Falando especialmente do Grêmio, que vive essa expectativa então, no final de semana, às 11 horas, Palmeiras e Grêmio, a estreia do Renato Gaúcho. 8:05, com esta informação nós vamos chegando ao final de mais esta edição do seu Primeira Página, que retornará amanhã a partir das 7 horas. Na sequência, chega o Reinaldo Claudino com o programa Bom Dia Cidade. Um abraço para você e até amanhã.
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4: Olá, aqui quem está falando é a doutora Paola, da Única. Estou passando para dar dicas rápidas para manter a sua saúde bucal sempre em dia. Você que usa dentadura, sabia que a limpeza correta é fundamental para a sua saúde bucal? A dentadura deve ser higienizada diariamente, usando escova própria e produtos indicados pelo dentista. Evite usar creme dental comum, pois ele pode riscar a prótese. Uma dentadura limpa ajuda a prevenir infecções, mau hálito e irritações na gengiva. Cuidar da sua dentadura é cuidar da sua saúde e do seu bem-estar.
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1: Nota de agradecimento. As famílias Três, Pisato e Zanella, ainda consternadas pela perda de sua ente querida Marlene Maria Três, agradecem especialmente aos médicos e enfermeiros da UPA, ao Corpo de Bombeiros, ao SAMU de Chopinzinho, à Funerária Jerusalém, ao Padre Ronaldo, aos vizinhos, parentes e amigos que souberam amenizar esse momento tão difícil e de dor. 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As famílias Três, Pisato e Zanella, enlutadas, agradecem.
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1: Oi, gente, bom dia. 8:10, 8:10, estamos de volta. 15 de setembro, terça-feira, aniversário do pai do Kaique e da Renata. É, o filho da dona Santina, o tio do Rafa e da Luelle também. Alô, Vilmar Brambila, o nego. Alô, Vilmar Brambila. E aí, garoto? Feliz aniversário e muitos anos de vida. Hoje é um dia especial pra família também, pra parentaiada também, viu, nego? Parabéns, Deus te abençoe e te guarde. Muitos e muitos anos de vida. Recentemente, o compadre Kleber, o Cindy, também esteve de aniversário. Estivemos na festa do aniversário do Cindy, né? O Kleber. Fala, Kleber. No sábado, né, Vilmar Brambila? Estivemos por lá. E hoje é festa de aniversário do Vilmar Brambila. Festa no nosso coração, a alegria de poder dizer parabéns, viu, Vilmar? Deus te abençoe e te guarde. Sempre com força, coragem, entusiasmo, vontade de viver e com muita saúde e paz, tá bom, Vilmar? E hoje, dia 15, tem muito mais gente especial de aniversário, né? Além do Vilmar Brambila, especial. Outros, o dia é todo pra você, aniversariante, que Deus te abençoe e te guarde a todos, tá bom? De repente, se souber de alguém aí que está de aniversário, de repente um familiar, um amigo, quiser interagir aqui no 999151102, a gente faz um registro aqui, viu? 999151102. O Cleiton Vasconcelos também esteve de aniversário recentemente, né, Cleiton? O Cleiton que é irmão do Kleber, né, do compadre Cindy. Pai do Dudu, da Duda e do Wesley, meu compadre Kleber Cinder. O filho do seu Domingos e da dona Neninha. Ou os filhos, né? O Cindy e também o Cleiton. Ambos comemoraram aniversário também nesse mês de setembro, estão comemorando ainda, né? E a gente está feliz por ver esses meninos com saúde e trabalhando. Eita, rapaziada! 8:13, hoje é dia mundial de conscientização sobre linfomas, dia da musicoterapia e do musicoterapeuta e também dia de prevenção e combate à depressão, é isso mesmo. Não é qualquer dia hoje não, viu? É um dia especial, é verdade. Hoje é dia dos santos, cadê aqui? Nicomedes e das santas Catarina de Gênova e ainda Nossa Senhora das Dores. Padre Lino Baggio na direção geral da Palote FM, a direção administrativa e executiva Frank Schiavini. Tem todo um time dando estrutura e qualidade a este programa que está no ar e vai até às 10. Por falar em gente de aniversário, olha aqui, eu provoquei o ouvinte, já chegou aqui, ó, um feliz aniversário pro Gabriel de Ramos Mota, de Clevelândia. Aquele abraço apertado, né? Alguém homenageando aqui o Gabriel de Ramos Mota. Alô, Gabriel! Homenagem pra você aqui na Palote FM. O Gabriel de Ramos Mota, de Clevelândia. O ouvinte tá digitando aqui, né? Isso, pode digitar, ouvinte, que daí eu leio a sequência aqui da tua escrita, tá? 8:14, 8:14. O céu totalmente encoberto por nuvens, né? Céu que cobre Coronel Vivida e a nossa região. Daqui a pouquinho a gente vai ouvir a previsão do tempo, tá? Eu queria ler a escrita, a digita. Ah, tá. Obrigado, amigo. Homenagear o filho aí. Eu achei que até que você ia pôr o teu nome, meu parceiro, pra eu saber quem você é. Eu tô vendo a tua foto aqui, mas tá um Deus de milagres só aqui. Tá, mas é o pai, né? É o pai do Gabriel. Ah, agora a gente já tá ligado, né? O pai do Gabriel de Ramos Mota, lá de Clevelândia. Avelândia. A cruz é a realidade máxima do amor que dói. É o pensamento em nosso calendário hoje.

Sempre boa demais essa canção, né? Ah, boa demais. Fábio Júnior, felicidade, tá bom. Ô tia Maria, olha aí, o Mota lá de Clevelândia, que está homenageando o filho Gabriel de Ramos Mota, diz, olha, amigo Reinaldo, um abraço pra tia Maria, tamo mateando aqui, tamo lado a lado aqui, né? Abraçados a uma cuia de mate. Ô Mota, ô tia Maria, alô Gabriel, tá bom, feliz aniversário e muitos anos de vida pro Gabriel e um abraço aí pro Mota e pra dona Maria que estão mateando e ouvindo a Palote FM. Mota, eu sei que o Gabriel é lá de Clevelândia, você tá por aí também ouvindo a gente em Clevelândia ou você tá mais perto da gente aqui, Coronel Vivida? Um abraço, Mota, muito obrigado, viu? A Gessi tá ligadinha com a gente também. Alô, Gessi. Um abraço pra você, minha querida. Muito obrigado pelo carinho da sintonia. Ela mandou aqui que hoje seja um dia de paz no coração, de sorrisos no rosto e de muitas coisas boas para agradecer. Amém, que assim seja. Amém, que assim seja. Ô, Mota, pode digitar aí onde é que você tá aí, meu parceiro, que eu faço o registro aqui também, tá bom? Se você tá em Clevelândia ou tá, de repente, até mais perto da gente aqui em Coronel, tá bom, Mota? Um abraço e muito obrigado por ter interagido com a gente aqui, estar interagindo com a gente aqui na Palote FM. Tá bom, Mota? O pai do Gabriel, o sobrinho da dona Maria.

0: Mota é lá de Clevelândia também, né? Tá bom, um abraço, Mota, tudo de bom. 8h22.
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0: Vamos lá, bom dia, cidade. É hora de informação aqui pro ouvinte do Bom Dia Cidade. Às 8h22, Valdenir Lima, bom dia.
2: Bom dia a todos que estão acompanhando a programação do Bom Dia Cidade. 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E a informação de momento. Conservação do solo transforma chuva em produtividade. Uma chuva forte pode ser uma aliada da produtividade ou o início de prejuízos para o produtor rural. Tudo depende de como o solo é manejado. É justamente esse processo que vem sendo estudado desde 2018 por pesquisadores da Rede Paranaense de Agropesquisa e Formação Aplicada Rede Agropesquisa, atualmente participando do novo arranjo de pesquisa e inovação ProSolo, NAP ProSolo, em uma propriedade rural de Toledo, na região oeste do Paraná. Em parceria com a Fundação Araucária, o estudo acompanha o comportamento da água em lavouras de soja, milho e trigo, medindo a cada chuva a perda de líquidos, solo e nutrientes pela erosão. O sistema FAEP, parceiro da Rede Agropesquisa, acompanha o desenvolvimento dos estudos em diferentes regiões do Paraná. Além da unidade de Toledo, as pesquisas também são realizadas em Presidente, Castelo Branco, Cianorte, Noroeste e em outras 5 regiões do estado: Norte, Cambé, Campos Gerais, Ponta Grossa, Região Central, Guarapuava, Sudoeste, Dois Vizinhos e Oeste Toledo. Conservar o solo é garantir o futuro da produção agropecuária. Pesquisas como esta oferecem conhecimento científico para que o produtor tome decisões mais seguras, preserve o seu principal patrimônio e produza cada vez mais com sustentabilidade. Olha só a informação importante: conservação do solo transforma chuvas em produtividade. 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Com informações para a programação da Palote FM, repórter Valdener Lima.
0: Obrigado, Valdener Lima. Até daqui a pouco mais.
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0: Bom dia, cidade, na sua Palote FM. Deixa eu dar uma olhadinha aqui no WhatsApp antes de chamar aqui mais uma canção pro nosso ouvinte, porque já já o Coutinho quer fazer a previsão do tempo, né? Alô, você que está com a gente aí, muito obrigado. Dona Sônia Cerati. Oi, Sônia. Reinaldo, tudo de bom? A paz de Jesus Cristo esteja convosco. Amém. Com todos nós. Sônia, beijo no coração da família Cerati. Tudo de bom, viu? Família Guarez. Oi, Preta. Oi, Jair. Beijão pra essa família também, tá bom? Família Guarez. Ei, Preta e Jair. A nossa força vem de Deus. Nossa esperança está em Deus. E a nossa vida está nas mãos de Deus. Amém. E a GC reforçando um abraço aqui pra toda a galerinha da Palote, né? Tá bom, GC? Já já o Coutinho fazendo a previsão do tempo, 8:28.

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9: Ô Coutinho, nesse momento sobre Coronel Vivida, cai uma garoa, fininha, fininha, fininha, mas cai. As próximas horas e próximos dias, Coutinho, qual é a previsão? Bom dia.
11: Bom dia. É, o tempo segue no geral com alternância entre nebulosidade e sol. Não está livre de chuva hoje, seja agora de manhã ou à tarde, e melhorando rápido no final do dia à noite com queda na temperatura. Mas para frio. No decorrer da quarta-feira, frio de manhã, pode chegar aí abaixo de 5, 6 graus e agradável à tarde. Olha, geada se tiver bem isolada, mais na direção de Palmas. E a tendência ainda é frio de manhã na quinta e sexta, agradável à tarde. Sexta-feira, final do dia à noite, já pode ter alguma chuva ou

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0: É hora de mais informação pro ouvinte do Bom Dia Cidade. O Francione está com a gente. Francione, bom dia.
2: Muito bem, Reinaldo e ouvintes. Bom dia a você e a todos que nos ouvem. E a gente segue falando sobre política. Estamos praticamente quase aí a 15 dias do período eleitoral, um pouquinho mais de 15 dias, né? Do período eleitoral. E a gente abriu um espaço aqui na Palote para os candidatos também se manifestarem, falarem sobre as suas propostas, o porquê estão ingressando na política. E aqui a Palote tem algumas regras bem claras, né? Para candidatos a deputado estadual e também deputado federal. As entrevistas são realizadas somente para quem vem ao estúdio. E para senador e governador, as entrevistas podem ser realizadas por videoconferência ou também através de ligação. Mas é o momento da gente falar de eleições 2026.
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2: E nesta manhã de terça-feira, a gente recebe na Palote FM Inácio Verli. Ele que é da região sudoeste do Paraná, da cidade de Planalto, e está disputando pela primeira vez uma vaga de deputado estadual. Ele é do Partido dos Trabalhadores, está percorrendo a região e passou aqui por Coronel Vivida para falar um pouquinho das suas propostas e também das suas ações caso eleito deputado a partir de 2027.
4: Primeiramente, obrigado, Francione, também a Rádio Palote, que cumpre esse papel, né, de divulgação e conversar com o nosso povo. Primeiro que a nossa campanha está sendo bem animada, muita agenda, a nossa região sudoeste ela é imensa, né? E o Paraná mais ainda. Então nós estamos com essa campanha depois de um amplo debate da região sudoeste na escolha, onde pediram para que a gente deixasse o nome à disposição, e depois desse debate aqui a gente acabou sendo escolhido e votado também como um candidato para estar representando a nossa região e levando também todas as demandas, as pautas, as reivindicações e as necessidades do nosso povo, dos nossos municípios, das nossas organizações e, claro, do nosso Partido dos Trabalhadores aqui da região.
2: O senhor já exerceu o cargo de prefeito e agora está nesse novo desafio em rumo a Curitiba com o cargo de deputado estadual. O porquê dessa caminhada, dessa decisão?
4: Primeiramente, como eu já falei, né, Francione, eu já fui vereador no município de Planalto, já fui prefeito, também estive à frente de muitas organizações, o movimento sindical, a assessoar, e também nesse último tempo eu estive como assessor da ministra Gleice e deputada Gleice aqui na região e junto aos projetos da Itaipu em vários municípios, não foi diferente aqui em Coronel Vivida, muitas vezes conversando com o prefeito, né, também com as organizações, entidades, institutos hospitalares, né, que tem sido beneficiado por esses recursos também e pelos projetos que o Lula hoje nos direciona para estar usando essa forma de política para beneficiar o povo. Então eu não sou candidato de mim mesmo, foi uma escolha muito e assumo essa missão com muito orgulho também e muita responsabilidade de a partir daí estar representando os jovens, as mulheres, os municípios, as organizações, o partido, e tem muitas demandas, né, que foram levantadas e eu quero, né, a partir daí ser o representante e suporte do nosso povo no sudoeste do Paraná, no Paraná lá na Assembleia.
2: Dessas demandas que você destaca, com certeza algumas devem fazer parte do teu plano de governo, das ações, das bandeiras que você levanta nessa caminhada para deputado estadual. Pro ouvinte, para quem nos assiste, o que o Inácio defende, o que o Inácio vai trabalhar a partir do ano que vem em Curitiba, caso eleito deputado estadual?
4: Isso, Francione, até bom você tocar nesse aspecto, porque nós temos conversado bastante com o Requião Filho, que é o nosso governador, aí tem o plano e daí o projeto de governo dele em todas as ações. Nós, como deputados, estamos levantando as nossas propostas. Claro que nós temos aqui no Sudoeste a demanda das organizações, muito também junto à agricultura familiar, os empresários, microempresários, os trabalhadores em si, a situação toda de debate da luta das mulheres. Nós precisamos sempre ter isso bem claro, em vista também, mas temos as pautas que nós conversamos e nessa rodada junto com o Requião Filho, nós percebemos muitas situações, uma delas levantadas e grande parte delas levantadas pela Carta Sudoeste. Nós temos debatido bastante a situação das micro e pequenas empresas, zerar a questão dos tributos, o imposto, aonde que menos é mais nesse momento, para que essas micro e pequenas empresas, aonde que nós sabemos que de cada 10 empregos no Paraná, 5 são geradas por elas, então é nada mais justo do que você zerar essa situação de impostos para que a gente possa gerar mais tributos. Toda essa situação da educação do campo, que é uma das ações que nós temos muito pontuados aqui na região, que precisamos fazer a luta na educação como um todo, seja nos institutos federais, universidades, mas também a educação do campo, que vem há muito tempo tendo ataques, né, do governo estadual. E aí nós precisamos, com isso, mirar a infraestrutura do Sudoeste. Dentro da infraestrutura do Sudoeste, nós temos olhado que nós precisamos as nossas rodovias, mas também temos que olhar as ferrovias. E o Requião Filho, ele tem deixado isso muito bem claro. Nós precisamos olhar para o Sudoeste nessas ações, claro, as situações maiores, aeroportos e tal, que são pensados aqui, que são demandas que vão estar atendendo toda a região. Agora, outra coisa, Francione, que a gente precisa olhar seriamente aqui para o Sudoeste, que voltou para a Carta do Sudoeste, não é que voltou, entrou um ponto novo para o Sudoeste, aonde que eles colocaram lá a situação da energia, energia com qualidade para atender o campo e cidade, porque você sabe que hoje a energia ela não é mais uma questão de luxo, ela é necessidade para gerar a situação de custo, desenvolvimento e como um todo. E vocês sabem muito bem que a Copel foi privatizada. E ela foi privatizada por um valor de 3,1 bilhões de reais. E desde a sua privatização até hoje, não melhorou em nada o atendimento. Ou seja, desde a sua privatização até hoje, ela teve uma sobra para os seus 400 acionistas de 5,8 bilhões de reais. E isso volta na pauta agora sendo colocado como uma demanda. Então, nós não podemos aceitar isso calados no Paraná. Nós precisamos fazer com que a energia volte na mão do povo. E aí nós precisamos fazer com que ela gere esse benefício não para os acionistas, que às vezes financiam campanhas de grandes políticos há muito tempo aí, porque a nossa campanha é que eles não estão financiando. Mas a gente precisa fazer com que a energia ela volte a gerar desenvolvimento barata, certo? E faça com que nós tenhamos desenvolvimento. Então, com isso, a energia também é um dos pontos que a gente precisa olhar aqui, porque ela poderia estar gerando infinitamente 3 bilhões de lucro ou de sobra todo ano, e aí sim nós fazer investimentos em infraestrutura para os municípios, né? Na saúde, na educação, na infraestrutura, seja das estradas. Agora, ano que vem não tem outra Copel para vender. E aí? A Itaipu vai continuar gerando energia. O governo Lula precisa continuar investindo os tributos e impostos e os recursos dentro dos municípios. E aí, no estado? Não vai ter outra Copel para ser vendida. Então, nós temos que pensar nisso também.
5: Candidato, a gente tem a região Sudoeste, o PIB da agricultura tem um impacto muito grande na maioria dos 42 municípios aqui da nossa região. Salvo engano, 2, 3 municípios que tem aí a questão da industrialização, que gera uma receita muito grande, mas isso cabe mais às cidades maiores do Sudoeste. Como atender melhor, principalmente estrada e saúde para o agricultor?
4: A saúde nós temos que pensar, e o Requião Filho tem colocado isso muito bem, as micro-regionalizações, porque nós não podemos mais em qualquer a média e alta complexidade, que a gente fala, as cirurgias que são necessárias, ir lá para Curitiba, né? Nós precisamos criar as micro-regionalizações hospitalares, como o caso de Dois Vizinhos, aqui Coronel Vivida, não é diferente lá na fronteira, Francisco Beltrão, Pato Branco, certo? E a partir daí, fazer com que nós tenhamos, a partir dessas micro-regionalizações, esse primeiro atendimento. E aí você pode ter a média complexidade ali, que vai diminuir as filas, e isso também é importante que se diga, porque nós deixamos dentro do estado aquele grande investimento que deveria ser para a saúde, não está indo. A exemplo mesmo da Copel que a gente diz, por que que não se investiu mais em saúde para resolver as filas, fazer com que isso se resolva? Então, essas coisas nós temos bem discutido, Requião também apresenta e nós discutimos junto os grandes bolsões para que a gente tenha armazenamento, porque se nós tivermos ferrovias, diminuir custo, né, melhorar a questão da energia, nós vamos fazer com que os agricultores baixem o custo, porque hoje o custo também é o que faz com que muitos agricultores não consigam desenvolver as suas propriedades, além da diversidade que nós precisamos ver e melhorar, seja para os programas sociais, os programas de merenda e alimentação escolar, os PAAs e todos, que são programas que vão estruturar mesmo a nossa agricultura, o nosso comércio, a nossa indústria regional. Então, quando se olha para esses programas, tem que ser programas estruturantes, que constroem estruturas para que a gente desenvolva toda a necessidade do nosso povo aqui na região.
5: Candidato, a gente agradece a sua presença na Palote, quero deixar esse um minuto para você se dirigir aos seus eleitores, pedir voto, falar o seu número e desejo aí uma boa caminhada nessa reta final até o dia 4 de outubro.
4: Francione, obrigado. A gente sabe que em 10 minutos não tem como, tem tanto assunto, tanta coisa para falar, mas eu estou aqui, claro, como candidato a deputado estadual. Não tem como eu ficar fazendo propostas do executivo, nós somos legislativo, certo? Então, isso também quero deixar bem claro. Nós não vamos resolver todos os problemas, mas sim nós queremos estar presente, queremos ser de fato aquilo que vocês como pessoas podem sentir como um braço lá, Inácio, representando a região sudoeste, as organizações, os agricultores, os micro e pequenos empresários também que tem aí, os trabalhadores como um todo, e sendo esse suporte de vocês sempre que precisarem procurar o Inácio. Então eu estou concorrendo com o número 13233 e peço o seu voto como deputado estadual também aqui por Coronel Vivida. Grande abraço e obrigado.
5: 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Eu conversei com o candidato a deputado estadual pelo PT, Partido dos Trabalhadores, Inácio, que está na sua primeira caminhada a uma vaga na Assembleia Legislativa do Estado do Paraná.
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1: 9:07, é hora de mais informação e a Karina está com a gente no Bom Dia Cidade. Karina, traz visita, bom dia.
2: Bom dia, Reinaldo, bom dia aos ouvintes da Palote FM, trago visitas ilustres. Hoje eu estou aí com a pequena Milena, pequena de tamanho apenas, e a pequena Valentina, porque são grandes lutadoras aqui de Coronel Vivida, mas antes de conversar com elas, eu vou conversar com o responsável, né? Por tamanho, empenho, sucesso dessas meninas, que é o professor Najinski. Professor, seja bem-vindo à nossa programação. Bom dia. No último final de semana, nosso município recebeu atletas de alto nível aqui na Copa Paraná de Taekwondo, né? Tivemos mais de 800 atletas, uma grande competição, foi um grande sucesso, com toda certeza. Vamos começar falando sobre esse evento que aconteceu aí no último final de semana.
3: Então, junto à Prefeitura Municipal, a gente concorreu na Federação Paranaense, né? Fomos um dos candidatos a sediar a Copa Paraná. Nós era uma cidade pequena, geralmente esses eventos saem em cidades maiores, né? Até por questão da logística, hotelaria, enfim, né? Mas a proposta que a gente fez foi muito boa, até pela estrutura que Coronel Vivida oferece para o Taekwondo, que é o ginásio de esporte, né? É o Barro Preto ali, o polo, que a gente chama, né?
2: Polo esportivo.
3: É muito bom para o Taekwondo, tem um espaço muito bom. E a logística toda, assim, a gente acabou ganhando. A proposta que a gente fez foi uma das melhores propostas, a gente acabou ganhando. E aí tinha aquela preocupação: será que nós vamos conseguir o público, né, para esse evento? E no final das contas a gente conseguiu bater. Fizemos uma campanha muito boa junto ao mestre Gilberto Morando, né? A gente fez uma campanha boa, a gente conseguiu bater o recorde de participação nesse evento de todos os tempos. Foi a maior participação até hoje, o recorde de Coronel Vivida. A gente contou com mais de 832 atletas de altíssimo nível, porque esse evento é seletivo para a Copa Brasil. Certo. Então, para você, quem ganha esse evento automaticamente está na seleção estadual para disputar a Copa Brasil, né? Que conta ponto pro ranking também, né? E a gente teve atletas de altíssimo nível, como você mesmo falou. A gente teve atleta que está entre as 5 melhores do mundo, lutou em Coronel Vivida. O técnico que recebeu o título de melhor técnico do mundo, que é o Rodrigo Ferla, esteve aqui atuando como técnico em Coronel Vivida com os atletas deles.
2: Certo.
3: Entendeu? Então a gente teve muitas pessoas assim, ilustres do Taekwondo, competindo aqui.
2: E nós tivemos, né, atletas classificadas, então, para a Copa do Brasil, que acontece em Recife, lá em Pernambuco, certo? Quando que será essa
3: Copa?
2: Em
3: Fortaleza.
2: Fortaleza, isso, Fortaleza.
3: Uhum.
2: Fortaleza, em Pernambuco, isso. E quando que será essa Copa? Quem são as atletas classificadas?
3: Então, vai ser no comecinho de outubro, né? Uhum. Do dia 28 a 1º de outubro, o evento lá. E a atleta que se classificou foi a Milena, que já se classificou no campeonato estadual, disputou o campeonato nacional em Brasília, agora esse mês que passou, e agora tá indo já de mala pronta para Fortaleza disputar outro campeonato brasileiro.
2: Quando vai ser esse campeonato?
3: Vai ser entre o dia 27 e 1º de outubro.
2: Já é agora, né?
3: Sim.
2: Já é agora. Então vamos conversar um pouquinho, já volto a conversar com você, professor, com a Milena, né? Milena, que legal, você é um orgulho para Coronel Vivida, com toda certeza. Bom dia, Milena, tudo bem? Milena, quantos anos você tem?
4: Eu tenho 11 anos.
2: 11 anos. Milena, então me conte pra gente, o que que você sentiu quando soube aí que ganhou essa medalha de prata e quando você conseguiu a vaga para a Copa do Brasil?
4: Eu tive muito orgulho de mim, porque até então eu nunca tinha ganhado uma luta na seletiva, né? E por mais que eu tenha ficado em segundo, eu lutei com garra até o final e eu senti muito orgulho de mim.
2: O que foi mais difícil nessa competição, Milena?
4: Eu acho que foi o meu emocional, mas ainda assim eu consegui controlar muito ele.
2: Como é que fica a emoção? Como é que fica o coraçãozinho nessas horas?
4: Fica muito acelerado.
2: É muito emocionante.
4: É.
2: Fica nervosa?
4: Fico muito.
2: Fica bastante nervosa. E como que é a preparação? Me conte dos seus treinos. Como é que é os treinos para as competições? Você treina bastante? Quantas vezes por semana?
4: Eu treino segunda, terça, quarta, quinta, às vezes sexta, quando tem na semana de campeonato, e sábado, e só domingo que não.
2: Olha só, treina quase todos os dias, né? Que bacana. E agora, Milena, você vai representar Coronel Vivida, vai representar o Paraná na Copa do Brasil, né? Em Recife.
3: Fortaleza.
2: Fortaleza, tá, em Fortaleza. É, como que está essa expectativa? Como é que tá o coraçãozinho para essa competição agora em nível do Brasil, em nível nacional?
4: Tá bem acelerado, bem forte, mas
2: a expectativa grande.
4: Sim, mas eu vou fazer lá, eu vou dar o meu melhor, como sempre eu dou em todos os campeonatos.
2: Certo. E qual que é o seu maior sonho dentro aí do taekwondo?
4: Sendo campeã olímpica, brasileira, mundial e tudo do que eu consegui ser e que Deus me proporcionar.
2: Certo. E você já é destaque, vocês me contavam em off aqui, você é faixa azul escuro, né?
4: Sim.
2: E você e também
3: a
2: Valentina, né? Já vamos conversar com a Valentina. Já competem em nível de faixa preta.
4: Sim.
2: Sendo que ainda falta aí quantas faixas para você ser faixa preta?
4: Três.
2: Três faixas ainda? Três faixas ainda e você já compete com quem já está adiantado de você, né? Então, significa da tua qualidade dentro do taekwondo, né, Milena?
4: Sim.
2: Certo. Valentina, seja bem-vinda também. Vamos dizer um oizinho pra Valentina. Valentina, fala pra gente aí do seu sonho dentro aí do taekwondo.
0: Ah, ser faixa preta no Nandan. Campeã mundial, campeã olímpica.
2: Certo. Você também já é faixa azul escuro?
0: Sim.
2: Certo. Como é que funciona essa, professora Najinski, essa troca de faixa? Acontece de quanto em quanto tempo? Quais são os treinamentos que os alunos recebem aí para essa troca de faixa?
3: Então, a faixa é assim, ó, eles fazem uma preparação para esse exame de faixa, eles têm que aprender os punsê, aí também tem que é parte de defesa pessoal, tem um monte de coreografias que eles têm que saber, aumentar, melhorar muito o nível técnico deles, assim, dentro dessa movimentação, porque a troca de faixa não tem nada a ver com a parte de competição, né? Uhum. Tem atleta que nunca lutou e é faixa preta, tem atleta que nem elas que já tem a competição no sangue. Aí vem um mestre da federação e avalia a performance delas, né? Avalia, ela vai fazer as demonstrações de punsê, que no karatê, né? Que mais conhecido como kata, né? Eles fazem aquelas formas e o mestre vai avaliando. E daí, por nota, elas são aprovadas. Eu queria acrescentar na fala da Milena, que a Milena, ela fez três lutas. Ela perdeu somente a final, uhum, né? E só para deixar bem claro, a Valentina fez duas lutas, né? E a primeira luta ela foi muito bem mesmo. Ela ganhou por vantagem técnica, ou seja, ela ultrapassou dos 15 pontos de vantagem da adversária,
2: uhum,
3: né? Então não foi uma simples vitória, né?
2: Sim,
3: assim, eu fiquei em segundo lugar. Foi o segundo lugar, foi muito competitivo.
2: Só a gente comentando, né, da diferença
3: tanto
2: de faixa,
3: uma,
2: né?
3: Tanto uma quanto a outra, cara, foi um detalhe tão pequeno. Sim. E realmente a Milena, nessa fala dela, ela foi feliz porque, assim, ó, foi emocional.
2: Certo.
3: Né? Porque fisicamente elas estão preparadas para qualquer nível de competição.
2: E como que se trabalha o emocional de uma criança, né? São crianças ainda.
3: Isso. Aí é aí que entra o detalhe. Porque assim, o emocional é 90% da luta.
2: Uhum.
3: Né? Não, não tem como dizer que não. É assim, ó. Conversas, treino e participação de eventos, tá? Você leva nos campeonatos menores, faz ela sentir aquela emoção da entrada, porque assim, ó, tem uma coisa que a gente chama que é a educação emocional, né? Você saber, porque você não consegue controlar uma emoção, você vai sentir medo, você vai, agora o que é que você vai fazer com ela, né? Então tem que ter essa inteligência emocional, e isso é o tempo, é a bagagem, é a hora de campeonato, ir para um campeonato pequeno, ir para outro campeonato, ir participar, que isso aqui vai se desenvolvendo.
2: E por falar em levar os atletas em competições, nós temos um projeto, a gente, o nosso tempo infelizmente é curto hoje, né? Mas eu quero falar rapidinho sobre esse projeto de Coronel Vivida, que é o Aprendizes do Futuro e a AABB Comunidade, né? Que envolve crianças aqui do município, adolescentes, adultos, como é que é? Como é que
3: isso
2: funciona?
3: São crianças.
2: Crianças.
3: Né?
2: Uhum.
3: São dois projetos, né? Pela Grazi, né? Ogrodovski, ali, que da ABB, e também na Aprendizes com a professora Maria. são mais de 300 crianças que a gente atende através, né, também do município, que proporciona esse projeto social, e lá eles fazem, entre outras coisas, taekwondo, né? Foi onde que eu comecei o trabalho. Inclusive, elas saíram de um projeto desse.
2: Sim.
3: Né? E hoje são atletas de alto nível.
2: Sim.
3: E acredito que nós estamos dando oportunidade para essas 300 crianças de chegar onde elas chegaram.
2: Certo. Professor, a gente quer parabenizar por esse trabalho.
3: Muito obrigado.
2: Parabenizar as crianças, meninas, né? A Milena, também a Valentina e outras crianças que também já se destacam, né? A gente não consegue trazer todas, mas tem muitas crianças que já se destacam, né? Dentro do taekwondo aqui em Coronel Vivida. E, claro, Milena, a você a gente deseja toda a sorte. Estaremos aqui na torcida com toda certeza e queremos trazer você novamente aqui para a programação da Palote para falar do resultado desse campeonato, Milena.
4: Obrigada.
2: Tá certo. Valentina, também, tá? Parabéns por todo esse empenho, por toda essa dedicação, né? E como eu falei em off, eu vou contratar vocês para minha segurança, né? Quando eu for trabalhar na Globo. Tá certo? Parabéns.
4: Obrigada.
2: Professor Najinski, muito obrigada, né? Pela sua presença aqui, parabéns por esse projeto, né? E queremos ter você também aqui com a gente novamente, depois do campeonato, né? Da Copa do Brasil, pra gente falar aí desses resultados, né? Só de estar lá, já é uma vitória, com toda
3: exatamente,
2: certeza.
3: Exatamente, exatamente. Então, eu quero falar assim, ó, que, claro, que elas lutaram numa seletiva, é uma coisa assim, mas existe superação, às vezes, até naquela criança que lutou sem contato em física, sabe? A primeira lutinha dele é na faixa branca.
2: Sim.
3: Há superação. Então, claro que a gente sempre destaca pela régua mais alta, né? Mas todos ali tiveram uma excelente participação, foram guerreiros, sabe? Abriram mão do medo.
2: Claro.
3: Né? E participaram lá do campeonato. Quero agradecer os pais, a Associação de Pais, que é muito importante, na verdade, assim, ó, a Associação de Pais, assim, ó, tá fazendo uma participação importantíssima no taekwondo. A gente montou essa Associação de Pais agora faz um ano que ela tá existindo e ela já tá mostrando um trabalho perfeito, né?
2: Sim.
3: Então, quero agradecer aí, ó, o Diego Fogaça, quero agradecer também o João Borges como vice-presidente, né, da associação, que estão fazendo um excelente trabalho e que se dedicaram muito na Copa Paraná também para que ela acontecesse.
2: Tá certo, obrigada, professor.
3: Muito obrigado.
2: Tá aí o professor Najinski, as meninas, né, a Milena, a Valentina, falando sobre todo esse trabalho, essas conquistas, essa dedicação do taekwondo em Coronel Vivida. Reinaldo.
1: Bate-papo bom demais, mas que beleza. Esse povo pode voltar sempre, porque falar de esporte é falar de saúde, é falar de qualidade de vida, é falar de algo inteligente. 9:19.
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10: Olá, bom dia. Eu sou Karina Barros e este é o Palote Notícias, com os principais destaques de hoje. As inscrições para o 4º Canta Coronel se encerram hoje, segunda-feira, 14 de setembro. O festival será realizado nos dias 24, 25 e 26 de setembro, no Complexo Esportivo Barro Preto, em Coronel Vivida. Quem ainda não garantiu sua participação, pode realizar a inscrição pelos perfis da cultura e do município nas redes sociais. Também é possível procurar o Centro Cultural, onde os interessados poderão receber auxílio para preencher a inscrição.
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10: O primeiro passeio motociclístico do 3º Batalhão da Polícia Militar foi realizado neste domingo, dia 13 de setembro, reunindo motociclistas, policiais militares e famílias em um momento de integração e confraternização. A programação teve início na sede do 3º Batalhão da Polícia Militar em Pato Branco, de onde os participantes seguiram em direção a Coronel Vivida, com destino ao Rancho da Alpizol. No local, o público participou de uma programação especial que contou com bandas de rock, food trucks, chope, participação da Rocan, exposição de armas e espaço kids. O evento proporcionou um domingo de lazer e integração entre a comunidade, motociclistas e a polícia militar, fortalecendo os laços de proximidade e convivência. Esse foi o Palote Notícias, que volta em uma hora com mais informações.
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1: Cotação do mercado agrícola.
0: Eu tenho aqui com a força. 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Soja, ó, alô pessoal da soja, R$139,50. O milho, R$60,50. Trigo comercial, R$78. O farelo de soja ensacado, R$2,45. Casca de soja pelletizada a granel, R$0,90 o quilo. E o farelo de trigo ensacado, R$1,25. Quanto está valendo o dólar? Deu uma subidinha, viu? R$5,16.
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0: 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Alô, Elton João Classen, aquele abraço. Alô, professor Mauri, dona Jandira, pessoal lá de Dois Vizinhos, aquele abraço. Oi, dona Jandira, tudo bem por aí? Tudo certo? Alô, dona Maria Tereza Miller, tudo bem por aí? Alô, seu Silvino e dona Cladir, abraço. Dona Tina e seu Hilário, alô, Salete. Ei, povo bom ligadinho com a gente, que coisa mais boa, viu? Opa, trilha da informação, Francione, 937, Francione, prouxe.
3: Muito bem, Reinaldo, a gente continua aqui no Bom Dia Cidade, repercutindo os bastidores da política. Agora chegou o momento de analisar os números das pesquisas eleitorais.
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3: Agora 9h38, Frank, bom dia, bem-vindo.
4: Bom dia, Francione, bom dia, Reinaldo, bom dia aos ouvintes da Palote, uma satisfação estarmos aqui novamente nesta manhã de terça-feira.
3: Frank, faltando aí 3 semanas e meia para a eleição, você quer começar hoje falando do cenário estadual ou cenário nacional? É 2 semanas e meia, perdão.
4: É, 2 e meia. Né?
3: Dois, é que o segundo certo. Turno já estava envolvido aqui.
4: Olha, poder... É, segundo turno não tem como fugir dele, viu, Francione? E é a nível de estado e a nível federal também, viu?
3: Analisando aqui, vamos resgatar essa pesquisa aqui.
4: Certo.
3: Então,

0: Né, a ala do Palácio Iguaçu, e faca no pescoço da prefeitaiada e deputado pressionando, ligando para cá e para lá e tal. Então, a máquina administrativa ela começou a funcionar efetivamente agora, né, nessa reta final aí, para que seja estimulado essa grande possibilidade aí de ter um segundo turno, aonde o pessoal que tá um pouco mais por dentro da política entende que há uma possibilidade, né? Eles vislumbram uma possibilidade de quem ir com Sérgio Moro para o segundo turno poder levar a vantagem num segundo turno com uma possível virada, né? Então a realidade é essa, né? Hoje, por exemplo, se fosse a eleição, fosse hoje com esses números desta pesquisa, 35, 25, 21, já dá 46 a 35, então automaticamente daria um segundo turno aqui no estado do Paraná. Até porque os outros demais candidatos aí praticamente não pontuam mais do que 1%. Mas a realidade é essa, e a tendência, e se joga toda uma expectativa em cima de que, independentemente de quem for, se seja a Sandro Alex ou o Requião, para um segundo turno, a junção dos votos aí é algo assim, tipo 30 a 70 na distribuição depois num possível segundo turno. Quer dizer, isso mostra que, resumindo tudo isso, que praticamente certeza que, se os números continuarem assim, teremos um segundo turno aqui no estado do Paraná, e será uma eleição bem apertada também, como nós já tivemos algumas lá atrás, né, nos anos início dos anos 2000, lá quando o Requião disputou com Osmar Dias, por exemplo, que ganhou uma eleição no estado do Paraná com 10 mil votos de diferença num segundo turno. Então a realidade é essa, o estado do Paraná vive esse momento. A campanha é uma campanha estranha, Francione, que está tendo, né?
1: O pessoal
0: campanha,
1: vamos dizer assim, tá nem aí praticamente para a campanha.
0: Eu até tava olhando aqui na pesquisa aqui da Quest, que a gente vai falar um pouquinho isso agora, do governo federal. 59% da população diz que não assistiu ainda nenhum um programa eleitoral, né? Ou não assistiu, ou não ouviu pelo rádio e tal. Então, realmente tá uma campanha muito esquisita, uma campanha fria, a gente não vê movimento mais forte, né? E então a coisa está se dirigindo aí para sua finaleira, né? Da campanha eleitoral, como você disse antes, temos 2 semanas e meia aí praticamente, né? Mais 16, 17 dias aí para encerramento dessa campanha de primeiro turno, e a coisa está totalmente fria ainda, mas agora que está começando a pegar fogo nos bastidores aí, principalmente aqueles que têm o trator de esteira, né? Que vem com força para tentar viabilizar aí os seus candidatos.
1: Muito bem, faltando exatamente 19 dias, né? Segundo a Justiça Eleitoral, 19 dias para o primeiro turno das eleições de 2026.
0: Porém a campanha vai só até na quinta, né?
1: Algumas então, coisas sim, até no sábado.
0: A campanha no rádio, na TV, ela termina na quinta-feira. Então falta menos de 20 dias, né?
1: Trazendo agora os números a nível nacional para o primeiro turno, segundo dados divulgados pela Quest. Lula aparece com 36%, seguido de Flávio Bolsonaro com 31%. Augusto Cury assumiu a terceira colocação com 7%. E os outros candidatos, que antes tinham uma margem boa, acabaram caindo. Sendo eles Renan Santos com 4%, Ronaldo Caiado, que não conseguiu emplacar, ficou em 4%, e Romeu Zema, que desacelerou ainda mais, somando agora 1% da intenção de voto no primeiro turno. Os demais candidatos à presidência da República não pontuaram nessa pesquisa. Indecisos chegou a casa de 10% no primeiro turno. Tá muito claro, né, Frank? Essa eleição aqui no primeiro turno, a polarização tomou conta e não abriu espaço, infelizmente, para os demais candidatos.
0: Olha, veja bem, Francione, a gente vinha falando isso aí desde lá de trás, né? Isso. Acho que desde o ano passado, se eu não estou enganado, né? A gente já previa isso, porque tinha, né, já uma expectativa de que a eleição fosse caminhar nesse rumo, num rumo de polarização. Porque foi assim nas eleições municipais, agora agora de 2 anos atrás, foi assim nas eleições de 4 anos atrás, lá quando nós tivemos aí a eleição do presidente Lula, e não ia ser diferente agora, né? Aquela história, né? Não tiraram de nós lá em 2022, agora nós queremos de volta e tal, aquela história toda da tal da polarização, e era visto.

0: né? Se criava uma expectativa aí, de repente, de uma terceira via, e não era só entre nós aqui, mas entre aqueles que se dizem entendedores da política, aonde veio aí com toda a força o Ronaldo Caiado como candidato, veio aí com toda a força o Romeu Zema como candidato, era governador de Minas Gerais, o Caiado era governador de Goiás, mas infelizmente não emplacaram. Hoje somam aí o Zema, o Caiado e o Renan Santos, não somam 10%.
1: Você vê, né, a situação.
0: E apareceu aí agora essa novidade aí, que é o Augusto Cury, que eu não sei como que ele acabou surgindo aí das cinzas, né? Mas que também foi assim, mais ou menos tipo um fogo de palha, né? Que era 8 na pesquisa passada, agora já caiu para 7, né? Já começou cair na realidade, digamos assim, né? E não conseguiu alcançar o carisma, aquela paixão do eleitorado brasileiro. E voltou mais uma vez, né, a nossa polarização entre esquerda e direita, entre Lula e Bolsonaro.
1: A partir de agora, a tendência é pegar fogo ao cenário político, ou você acredita que vai se desenrolar como está hoje, um pouco morno, pessoas não se posicionando muito?
0: Olha, entre a população, Francione, já nós temos aí aqueles problemas, né? De briga, de família, etc. Aquilo que a gente já previa também já está acontecendo. Mas no cenário, no âmbito dos personagens, digamos assim, né? Daqueles que são candidatos e que estão à frente das campanhas eleitorais, a gente observa que a campanha sim está tomando um corpo maior agora, com acusações de um lado e de outro. E no meio de todo esse processo, nós temos hoje um grande problema, que é a crise no STF.
1: Tem julgamento, né? Agora, né?
0: O julgamento vai começar daqui a pouco, né? A questão lá do Moraes, e a gente observa que esse processo aí, ele está, de certa forma, interferindo na questão eleitoral. Tanto é que agora de manhã o Flávio Dino apresentou lá uma solicitação para investigação de um possível envolvimento do Mendonça lá com a questão do Banco Master. Olha, esse Banco Master aí tá fazendo coisinha nesse processo eleitoral dessa eleição de 2026, né? Seja tanto de um lado quanto de outro, a gente observa que está sendo aí o divisor de águas nessa eleição a questão do Banco Master. Mas a grande realidade é que tem um envolvimento meio que de todo mundo nesse processo, e até que não se termine toda essa investigação em cima dessa questão do Vorcaro, né? E que sejam feitas todas essas delações aí, a grande verdade é que nós não vamos estar sabedores, né, efetivamente daquilo que aconteceu antes ainda da finalização desse processo eleitoral.
1: Frank Nosso, muito obrigado, até uma outra oportunidade.
0: Valeu, um grande abraço a todos e obrigado pela oportunidade.
1: Agora 9:47.

0: E tudo certo, tudo bem com você? Tudo 100%? Então tá bom. Os ponteiros do nosso relógio aqui já alcançando as 9:48, 9:48. Observo movimentação aqui nos estúdios, que continua a boa movimentação da informação, do recado que o pessoal precisa saber, né? A Cecília tá por ali, o Jean tá por ali também, a doutora Leu, isso é bom demais. Então acho que até o ouvinte já sabe de quem a gente tá falando, né? Ô, dão, top. Coronel Vivida tem um hospital do dente, né? Hospital, desculpa aí, né? Coronel Vivida também tem hospital do dente. Jean, doutora Leu, bem-vindos, bom dia.
1: Bom dia, Reinaldo. Bom dia aos ouvintes da Palote.
0: Eu gostei do Jean. Ele olhou pra ti, né? Tipo, primeiro as damas, né? Ah, isso é uma educação desse Jean também. Doutora Leo, obrigado pela sua estada aqui. Jean, bom dia.
2: Bom dia, Reinaldo. Bom dia a todos os ouvintes da Palote. A gente tem que olhar primeiro, deixar as damas primeiro, com certeza, né?
0: Cavalheirismo, né?
2: Com certeza. Jean. A gente não pode falar assim que a gente travou, que não sabia o que falar e deixou pros outros, né? A gente tem que usar a parte boa só, né?
0: Exatamente. Para aí, então, por falar em dama, daí de onde você tá, só tem que falar um pouquinho mais alto. Oi, Cecília!
3: Oi, Reinaldo, bom dia!
0: Amada, querida, viu? Olha a simpatia. Ô, Jean, doutora Leo, não só simpatia, honestidade, alegria em receber as pessoas no Hospital do Dente, mas resolver o problema de quem procura o Hospital do Dente, hein, Jean, hein, doutora Leão?
1: É isso mesmo, Reinaldo. Eu sempre falo que o nosso trabalho é resolver problemas, né? E o problema relacionado a uma função muito importante do nosso organismo, né? Uma das principais funções, né? Que é questão de mastigação, que é questão de se alimentar. Porque a saúde começa pela boca, a saúde começa você conseguindo mastigar muito bem, você conseguindo se alimentar muito bem, né? E a gente vê como é difícil, pessoas que não têm os dentes ou que estão com os dentes comprometidos. Eu estava contando pro Gê hoje de manhã de um paciente que veio lá sábado, né? E ele me falou bem isso. Nossa, eu preciso fazer alguma coisa porque eu almoço, ele trabalha em um lugar que várias pessoas almoçam com ele, né? E ele falou assim que ele fala, que você come muito devagar e tal, mas não é porque eu como devagar, é que meus dentes, eles estão moles, eles estão doendo e eu não consigo mastigar direito. Sim. Né? Então ele precisa fazer alguma coisa para ele conseguir mastigar direito. E outra coisa que ele me falou, que me marcou, ele falou assim, eu colhi nozes e eu tô lá com um pacote de nozes, mas eu não consigo comer, então eu tô guardando para quando eu conseguir fazer a minha prótese fixa, eu conseguir comer as nozes, né? Então é isso que a gente faz, a gente resolve problemas em relação à mastigação para o paciente conseguir se alimentar melhor.
0: E parabéns a esse paciente, a esse cidadão que não esperou mais, né? Foi logo, vamos resolver isso, eu não aguento mais. E tem gente aí que fica postergando, não precisa, né, doutora?
1: Não precisa. A gente sempre fala que a gente consegue, a gente acolhe todo mundo de uma forma de que todo mundo ele é tratado de uma maneira específica, porque a gente precisa analisar qual que é a realidade de cada pessoa. Né? Mesmo desde questão de saúde, né, que a gente precisa avaliar, até a questão financeira, né? Porque isso importa bastante. E lá no Hospital do Dente a gente tem tudo isso. A gente dá condições para o paciente para que ele consiga reabilitar, né? Voltar a mastigar bem, voltar a se alimentar melhor.
0: A doutora Leo, Jean, falando da qualidade de vida, né? Boca saudável. E sorriso bonito também. Ô Jean, esse mês de setembro também tem essa proposta, né? Sorrisão bonitão.
2: Com certeza, né, Reinaldo? Com certeza. E a gente sempre fala, sorriso ele não tem idade, né? Inclusive, eu tô devendo um abraço que eu prometi que eu ia mandar hoje e eu vou mandar porque eu não posso esquecer, porque compromisso é compromisso, né, Reinaldo?
0: Verdade.
2: Final de semana a gente esteve lá na linha Caçador e encontrei uma senhorinha chamada Dona Italina. Quero mandar um abração pra ela, a gente conversou um monte e jantamos juntos lá. Uma pessoa com 85 anos, com um sorrisão no rosto, Reinaldo.
0: Bacana.
2: Assim, ó, de dar inveja. Sim. Em todas as pessoas. Tava lá conosco, jantou, fizemos uma grande festa, um jantar dançante lá maravilhoso na linha Caçadora. Inclusive, abrimos o baile, Reinaldo. Tu imagina, sim, um negócio desse? Que olhando pra de essa bola, pessoa, viu? Aqui, dançando, abrindo um baile, nem dançar direito não sabe, mas tivemos a oportunidade de abrir o baile. Sim. Mas muito bem recebidos lá na comunidade. Agradecer demais aí o seu Adir e também toda a família que receberam nós lá. E também falar que essa semana, sim, temos uma proposta diferente, né? A Semana da Faceta, a Semana do Consumidor, lá no Hospital do Dente. E também estamos com uma proposta especial para quem busca transformar o sorriso através das facetas. Então, não só com implantes, mas também com facetas. E para quem que é isso, Reinaldo? Todo mundo pensa, ah, não, é só para os artistas, só para os caras que têm dinheiro, que trabalham com a imagem. E não.
0: É possível realizar no Hospital do Dente o cidadão assalariado, tipo o Reinaldo, assim?
2: Tudo é possível, Reinaldo, tudo é possível. Inclusive, a gente fez uma pesquisa nos últimos dias lá interna nossa, e a grande maioria dos pacientes que vem buscando esse procedimento não são porque querem aparecer mais, querem ser mais bonitos e tudo mais. Com certeza que isso no final das contas também pesa, mas a grande maioria, né? Isso, a grande maioria vem porque tem um dente mais quebrado. Sim. Às vezes bateu algum dente quando era criança, esse dente escureceu, né? Então geralmente são de 3 a 4 dentes, não fazem toda a boca, como você vê muito na internet, a pessoa pensa, vou lá, tem que fazer todos os dentes. Não. Sim. Faz só o que aparece no sorriso, faz só aquilo que precisa, aquilo que está incomodando, né? Aquilo que realmente tem uma necessidade. Como a gente sempre fala, nós temos um papel de reabilitador. Então a gente vai buscar sempre o que a doutora falou agora, a função mastigatória. De nada adianta ter uma casa bonita se a fundação da casa, como ela foi construída, ela é uma fundação fraca e não vai sustentar a casa, começa a rachar, começa a quebrar. Então a gente vai sempre olhar a aplicação, se é uma real necessidade ou se não é, e com certeza a gente vai construir um resultado fantástico para poder transformar a história desse sorriso e a história das pessoas que passam lá pelo Hospital do Dente.
0: Quem vem para Coronel Vivida, quem vem inclusive da comunidade aí no interior, e de repente ainda, né, ouvindo mais uma vez essa proposta bacana do Hospital do Dente e precisa encontrar o Hospital do Dente, é fácil, Jean?
2: É super fácil, Reinaldo. A gente fica bem no centro da cidade, em frente à Praça da Prefeitura, aí ao lado da loja Por Menos. Todos os dias está abertos até as 8 horas da noite. Fechamos só o meio-dia, né? Porque também precisamos almoçar,
0: sim,
2: né? E a gente fica aberto o dia todo. 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
0: Aquela consulta, aquela super avaliação não tem custo nenhum, né, doutora?
1: Não, Reinaldo, não tem custo. É uma avaliação, é uma consulta onde a gente senta, conversa, analisa através de raio-x, né? Através do escaneamento 3D, o exame em boca, que é sempre, a gente sempre fala, nunca é feito somente uma coisa. A gente não olha só o raio-x, a gente não olha só em boca, a gente junta, a gente monta o quebra-cabeça. E o principal, ouvindo o paciente, né? Porque a gente tem que ouvir a história dele, entender o porquê que ele quer fazer aquilo, o porquê que aquele dente tá às vezes naquele estágio, tá mole ou perdeu os dentes. A gente precisa ouvir a história, né? Então é isso que acontece durante a consulta, aquela primeira avaliação, onde a gente consegue fazer o planejamento de tudo o que ele precisa e o que ele quer.
0: E o Pedrão do Forró disse o seguinte, ó, se resolverem abrir o bailão na Move no próximo sábado,
2: olha aí, ó,
0: Jean e companhia, todos convidados.
2: Eu vi só, o seu Pedro já é a terceira pessoa que me convida pra esse baile, acho que eu não vou, sim, conseguir me escapar, vou ter que voltar de São Paulo. Eu volto de São Paulo no sábado, dia 19, vou chegar aqui na finalizar a tarde, vou ter que chegar em casa só tomar um banho e vou ter que ir pro baile, não vai ter jeito.
0: Viu, essa parceria do Hospital do Dente, na medida do possível, assim, que se faz essa parceria, eu não quero comprometer, sim, vocês, sim, viu, Jean e doutora Leo e o Hospital Dente, mas quando possível se fazer essa parceria com as pessoas, com nós mortais, com as comunidades, sabe? Esse povo batalhador de cada comunidade, aqui da nossa querida Coronel Vida, é bacana demais,
2: com
0: sabe?
2: Certeza.
0: Esse contato com as pessoas, quando possível vocês vão lá na comunidade, lá, né? E daí de repente aparece aquela senhorinha lá no Caçador, aquela senhorinha amada, linda, como é que é o nome dela?
2: Italina.
0: É, olha, viu, eu ouço vocês lá na rádio, aí vocês,
2: Reinaldo,
0: legal isso
2: me demais. Conheceu pela voz,
0: sim,
2: me chamou pelo nome,
0: sim,
2: tu imagina isso, eu chegar numa festa e conversar com a pessoa te chamar pelo nome e assim, conhecer porque ouviu a gente aqui. Sim. É muito gratificante. Legal. Não só vir aqui na rádio, mas também estar muito próximo da comunidade, porque é a nossa origem, né? Eu sou do interior, eu vim do interior, minha família ainda vive lá. Então é o nosso dia a dia, é o que a gente gosta de fazer, e estar nessas festas deixa a gente mais alegre. Eu falo pra minha namorada, a gente tá final de semana em casa, vamos almoçar onde? Ah, vamos achar uma festa no interior, vamos no interior almoçar, porque a gente vive disso, então a gente gosta mesmo, né? Então estar próximo é normal.
0: Continuar fazendo isso, Jean, na medida do possível.
2: Com certeza.
0: Né? Jean, obrigado.
2: Eu agradeço, Reinaldo, mais uma vez o espaço, desejar uma excelente semana para todos vocês e aguardo todo mundo essa semana, na Semana do Consumidor, lá no Hospital do Dente.
0: Obrigado, doutora Leão.
1: Obrigada, Reinaldo. Uma ótima semana para todo mundo.
0: Cecília, obrigado.
3: Muito obrigado.
0: Ah, olha, esse povo é bacana demais. Obrigado, gente. Ó, Bruno Marrone aqui, é só um refrãozinho. Alô, Luciana Siqueira. Amanhã a gente pode negociar por inteira essa canção, tá bom? Um abraço, minha querida, tudo de bom. Obrigado pelo carinho da sintonia. Tchau, gente, até amanhã. O Padre Reginaldo na sequência.
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seja nosso Senhor Jesus Cristo, para sempre seja louvado. Queridos filhos e filhas, eu desejo que realmente a paz esteja com você e que o Senhor Jesus das santas chagas possa acolhê-los em suas chagas dolorosas e gloriosas. Hoje, terça-feira, ofereço esse programa a todos os líderes mensageiros das capelinhas de Jesus das Santas Chagas. Ofereço a todas as famílias que recebem as capelinhas e todos os que rezam o terço das Santas Chagas comigo. Hoje, a graça de Deus nos faz celebrar também Nossa Senhora das Dores, um dia depois da exaltação da Santa Cruz. Você já pode mais ou menos entender o porquê. Depois de exaltar a Santa Cruz do Senhor, lembramos de Maria ao pé da cruz de Jesus, Nossa Senhora das Dores. E nós estamos nessa poderosa novena de São Pio de Pietrelcina, pedindo ao nosso grande intercessor da obra, ao grande intercessor na minha vida, São Pio de Pietrelcina, intercede por nós. Eu quero saudar a todos e dizendo que há motivos para você ligar para o seu amigo, sua amiga e dizer: olha, o programa já começou. Lembre, alguém que esteja desavisado, manda no teu grupo do WhatsApp: ó, começou o programa e hoje tem muita coisa. Vamos juntos. Saúdo a todos a partir da Rádio Evangelizar, de onde tudo começa. As rádios irmãs, cujos nomes cito neste momento: Vicente Palotti FM, 88.7, Coronel Vivida, Paraná. Pela TV Evangelizar, sinal digital em todo o país, em várias cidades, canal aberto. Pelo YouTube, Padre Manzotti Oficial, há pouco fizemos a quaresma de São Miguel Arcanjo, há pouco. Saúdo também pelo aplicativo da Associação Evangelizar é Preciso e todas as plataformas digitais. Vou lhes dizer e lembrar motivos para você chamar alguém, mandar um WhatsApp, convidar alguém. Hoje, São Pio de Pietrelcina, segundo dia. Hoje, Jesus das Santas Chagas. Hoje, Nossa Senhora das Dores. Então, juntos, irmãos e irmãs, em nome do Pai, do Filho e do Espírito Santo. Amém. Naquele tempo, perto da cruz de Jesus, estavam de pé a sua mãe, a irmã de sua mãe, Maria de Cléofas, e Maria Madalena. Jesus, ao ver a sua mãe ao lado dela, o discípulo que ele amava, disse à mãe: mulher, este é teu filho. Depois disse ao discípulo: esta é tua mãe. Daquela hora em diante, o discípulo a acolheu consigo. Ao pé da cruz de Jesus, e nós exaltamos a Santa Cruz bendita, nossa salvação e redenção, até a morte, morte de cruz. Estava de pé sua mãe, sua irmã. Mãe, a irmã de sua mãe, Maria de Cléofas e Maria Madalena. Maria estava de pé na cruz de Jesus. Maria está de pé nas nossas cruzes, no nosso Calvário. E naquele momento, já entregando a sua vida por nós, nos deu um grande testamento, olhando com amor, Jesus disse à sua mãe: mulher, este é teu filho. A maternidade de Maria é estendida a todos
Deus. A maternidade de Maria é estendida não só a João, mas ela se torna mãe da igreja, mãe de todos os discípulos de nosso Senhor Jesus Cristo. Disse ao filho: eis aí tua mãe. E ele assumiu.

0: maternidade de Maria para com todos nós. E o segundo ponto que me toca muito, ele a tomou consigo. Eu e você somos chamados a tomar Maria conosco, a tomar Maria em nossa vida, a tomar Maria nas nossas labutas. Nossa Senhora, nós queremos ser discípulos de Jesus, nós somos os Joões de hoje. Toma-nos, Mãe. Toma-nos, Mãe, como Mãe. Querida Mãe,
1: preciso de ti.
0: Na sua maternal bondade, acolha aqueles que estão hoje vivendo uma cruz. A cruz de uma doença incurável, de uma doença crônica que tem que lidar com isso. Você se encontra neste quadro? Uma doença crônica, uma diabetes que não estabiliza, um problema no rim que está por fazer hemodiálise. Nossa Senhora, nós te colocamos, Mãe, as nossas cruzes, as nossas dificuldades. Colocamos o Brasil, Mãe, uma expectativa imensa de paz, de harmonia, de confiança em todas as instâncias de nossa sociedade. Nós precisamos, Mãe, o Brasil precisa. Nossa Senhora, nós colocamos pessoas que estão entregues ao álcool. São teus filhos e as mães que estão chorando neste momento pelos filhos que se perderam nas drogas, no crack, estão perambulando pelas ruas, perderam o emprego. Nós queremos rezar, Mãe, pelos idosos que se sentem sozinhos. Mãe, Nossa Senhora, a vossa proteção recorremos, Santa Mãe de Deus. Não desprezeis as nossas súplicas em nossas necessidades, mas livrai-nos sempre de todos os perigos. Ó Virgem gloriosa e bendita, Nossa Senhora das Dores, rogai por nós. Nós só começamos e voltamos já. Volte comigo, há muitas razões de você chamar mais uma pessoa. Voltamos já.

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0: às 9:30 da manhã nós fizemos a quaresma de São Miguel. E Deus colocou no meu coração a necessidade de rezar pelos sacerdotes. Por isso, eu gostaria muito, se você fez, ok? Mas se não fez, depois deste programa, faça hoje. Claro que nós temos a nossa intenção geral. Eu também tenho a minha, nessa quaresma de São Miguel. Tenho as minhas causas, minhas lutas. Uma delas, você sabe, é poder começar as obras na terra prometida. Mas hoje eu senti a necessidade de colocar pelos sacerdotes, pelo padre da sua paróquia e pelos padres que também enfrentam lutas. Aqui e acolá nós escutamos a grande maioria dos padres muito fiéis, mas também padres que têm lutas pessoais, padres que infelizmente tiraram a vida e assim por diante. Isso não é novidade. Rezar pelos padres que têm suas lutas. Reze pelo padre da sua paróquia e pros padres de modo em geral. A quaresma de São Miguel, faça depois deste programa emendado. Vamos juntos acreditar. São Miguel, príncipe, guardião e guerreiro, defendei os nossos sacerdotes, os sacerdotes de teu filho Jesus. Filhos queridos, daqui a pouco eu presto uma homenagem às mensageiras das capelinhas de Jesus das Santas Chagas e vou lançar um desafio. Mas primeiro, filha de Deus, que a paz de Jesus esteja com você. Alô, filha de Deus, seja bem-vinda. De onde você fala?
1: Obrigada, eu sou de São Paulo.
0: Seja bem-vinda de São Paulo, capital. Como é que você me acompanha?
1: Eu acompanho pelo YouTube.
0: Certo. Temos também a 9 de julho que nos transmite. Filho, o que está acontecendo? Você pediu anonimato.
1: Eu...
0: Fale bem alto, por favor.
1: Eu tenho enfrentado por uma depressão desde os meus 19 anos. E eu me perdi de mim mesma. Eu estava num relacionamento há 5 anos, onde, por escolhas erradas e conscientes, eu traí o meu parceiro. E assim que ele descobriu, ele ficou com muita raiva, terminou o nosso relacionamento. E nisso, eu tentei tirar minha própria vida, 2 dias depois. Quando eu fiquei na UTI, foi o momento, inclusive, em que eu encontrei o carro do padre. E desde então eu tenho rezado todas as noites pedindo para que Deus possa me perdoar pelo que eu fiz, para que eu possa melhorar, para que eu possa ser uma mulher digna. E eu ainda tenho esperanças de conseguir o perdão do meu namorado e reconstruir nosso relacionamento. Certo. Após tudo isso, passaram-se alguns dias ainda em muita oração, fazendo a quaresma, participando da quaresma de São Miguel Arcanjo. Na sexta-feira eu sofri um acidente de carro muito feio e graças a Deus eu não sofri um arranhão.
0: Certo. Filha, o que você partilhou são muitos pontos difíceis, mas não impossíveis de uma mudança. Primeiro, você fala que enfrenta uma depressão há 19 anos. E eu pergunto, como você tem enfrentado essa depressão? E procurou ajuda?
1: Tem sido desde que eu tinha 19 anos.
0: Certo.
1: Eu tenho 22 agora,
0: tá.
1: Eu tenho buscado ajuda médica e agora eu tenho me reaproximado de Deus em busca de ajuda espiritual também.
0: Espiritual, perfeito. Esse é o caminho. Não abandonar os recursos da medicina, que são um braço estendido de Deus, e se aproximar de Deus. Depois, você se arrepende, você se arrepende da traição?
1: Profundamente.
0: Então, o caminho cura é uma boa confissão, você procurar o sacerdote da sua paróquia e fazer uma confissão. É muito importante, filha. Nós, às vezes, não sabemos medir o poder, a eficácia, o valor de uma confissão bem feita, mas é de grande importância. Então, lhe dou um conselho, procure um padre, faça a sua confissão, cumpra a sua penitência e a vida vai ter que seguir. Neste a vida vai ter que seguir, você tem que se perguntar. Você que disse, eu quero retornar o relacionamento. Você falou isso?
1: Sim.
0: É o que você deseja. Mas a pergunta é, o que não estava bom que te fez, você falou, em consciência, trair? O que não estava bom no relacionamento?
1: Eu sentia falta da presença dele em alguns momentos em que eu precisava pedir por essa presença, e ao invés de comunicar, ao invés de me expressar como todos os casais devem fazer, eu escolhi me fechar. Até que outra pessoa apareceu e preencheu um espaço em mim que deveria ter sido preenchido pelo meu namorado. E eu, nesse momento, eu tomei uma ação consciente.
0: Sim, só que a pergunta continua, eu faço, reformulo. Voltar a este relacionamento, voltar, por quê? Se ele deixava um vazio no seu interior.
1: Eu acredito que se eu tivesse comunicado, poderíamos ter encontrado juntos uma solução. Porque, apesar disso, foram 5 anos muito felizes da minha vida, 5 anos de muito companheirismo, e essa ausência dele, se nós dois tentássemos, se fosse da vontade dele também, eu acredito que poderíamos ter enfrentado juntos.
0: Eu digo isso porque, às vezes, você só vê como única alternativa retornar. Na verdade, por que você não começa a pedir a Deus, Senhor, eu quero formar uma família? Mesmo porque vocês estavam 5 anos se relacionando e nunca pensaram em casamento. Nunca pensaram em colocar um sacramento tão importante para constituir uma família. Então tinha algo errado. Já começou errado. Depois você fala que existia um vazio. Então, talvez hoje, a opção mais fácil é voltar ao aquilo que te fazia estar segura. Mas aquilo que fazia estar segura não te preenchia. E não caminhou para uma maturidade afetiva, porque é normal, e você que quer levar uma vida em Deus e está buscando uma vida de espiritualidade, é não viver junto, não morar junto, mas é ter um relacionamento que leve a um processo de namoro, noivado, casamento. Você entendeu, filho de Deus?
1: Entendi.
0: Então comece a pedir a Deus, será que esta pessoa, Senhor, me mostre? Será que eu não estou agora vivendo só uma carência, querendo voltar atrás em algo que não me preencheu? Peça a Deus, de fato, eu quero constituir uma família, se for ele que seja, mas que seja de verdade. Que Deus te fortaleça. Espero ter ajudado você a refletir, mas procure um sacerdote por uma boa confissão. Parabéns por se voltar para Deus. E antes do sacristão nos tirar do ar, prometa que nunca mais vai atentar contra a tua vida, prometa.
1: Prometo nunca mais atentar contra a minha vida.
0: Amém. Eu volto. Amém. Já.
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0: atendi e convido que rezemos por esta filha de Deus de São Paulo no anonimato. Sua grande batalha, filha, é pela vida. Você prometeu nunca tentar contra ela. E se você entrou nessa quaresma de São Miguel, pedir que Deus te leve à realização de um sonho, à família, e começar certo. Pode ter, ser até ele, mas que seja um caminho para constituir uma família. Filha de Deus de São Paulo, acompanha pelo YouTube e também nos transmite a Rádio 9 de Julho, Cardeal Arcebispo Dom Odilo Pedro Scherer, da Arquidiocese de São Paulo. Eu vou para a leitura orante, nós estamos na leitura dos profetas e onde começamos Samuel. Mas antes, eu quero lançar um desafio. A pessoa que ligar aqui, nós estamos hoje celebrando as dores de Nossa Senhora das Dores, e falar as sete dores de Maria, eu quero presentear com dedicatória e enviar um livro inabalável. Com fé, a tempestade vai passar. Portanto, fique atenta, telefonista, a pessoa que ligar e souber para falar as sete dores de Maria, Nossa Senhora das Dores, vai ganhar de presente um livro hoje inabalável. Com fé, a tempestade vai passar. Mas dado que sinto necessidade de explicar um pouco mais o contexto de Samuel, nós vamos direto. Bíblia aberta, cartilha de oração.
1: Dá-me a palavra certa na hora.
0: E hoje, 1 Samuel, capítulo 3, versículo 1, seguintes. 1 Samuel, capítulo 3, versículo 1, seguintes. Ouçamos, preste atenção, pega a tua Bíblia. 1 Samuel, capítulo 3, versículo 1. Aprenda sobre a palavra de Deus, é mês da Bíblia. Samuel ainda era menino e ajudava Eli na adoração a Deus, o Senhor. Naqueles dias, preste atenção nesta frase, poucas mensagens vinham do Senhor e as visões também eram muito raras. Naqueles dias, repito pela importância, poucas mensagens vinham do Senhor e as visões eram muito raras. Certa noite, Elias, já quase cego, estava dormindo no seu quarto. Samuel dormia na tenda sagrada onde ficava a Arca da Aliança. E a lâmpada de Deus estava acesa. Então, o Senhor Deus chamou Samuel. Samuel, estou aqui, respondeu Samuel. Então, correu para onde Eli estava e disse, o Senhor me chamou, estou aqui. Mas Eli respondeu, eu não te chamei você. Volte para a cama. E Samuel voltou. Então o Senhor Deus tornou a chamar Samuel. O menino se levantou, foi onde estava Eli e disse, o Senhor me chamou, estou aqui. Mas Eli tornou a responder, eu não chamei você, filho, volte para a cama. Samuel não conhecia o Senhor, pois o Senhor ainda não havia falado com ele. Versículo 7. Samuel não conhecia o Senhor, pois o Senhor ainda não havia falado com ele. Aí, o Senhor chamou Samuel pela terceira vez. Ele se levantou, foi aonde Eli estava e disse, o Senhor me chamou, estou aqui. Então Eli compreendeu que era o Senhor quem estava chamando o menino e o ordenou, volte para a cama. E se ele chamar outra vez, diga, fala, Senhor, pois o teu servo está escutando. E Samuel voltou para a cama. Então o Senhor veio e ficou ali. E havia feito como antes, disse, Samuel, Samuel. Então Samuel respondeu: fala, pois o teu servo está escutando. Esta é a palavra do Senhor da vocação de Samuel. Mas eu sinto necessidade de explicar um pouco mais o contexto de Samuel. O livro de Samuel começa num período muito importante na história de Israel. O povo ainda não tinha reis. Era um período dos juízes, em que diferentes líderes surgiram para conduzir o povo no momento de crise. Lembre de Sansão, lembre de outros juízes. Mas o livro apresenta uma situação espiritual preocupante. O povo estava vivendo uma espécie de silêncio de Deus. Você escutou aquele texto? Naqueles dias, poucas mensagens vinham do Senhor e visões também eram muito raras. Israel não estava somente enfrentando um problema político. Havia uma crise da escuta da palavra de Deus. Quem é Samuel? Ouvimos ontem. Samuel é filho de Ana, que era estéril, você lembra? Havia rezado e Deus tinha lhe dado o filho. Quando Deus atende a oração, ela cumpre a promessa que tinha feita. E ontem nós escutamos que ela levou, depois de ele ter desmamado, Samuel aos cuidados de Eli, para que servisse ao Senhor no templo. Portanto, Samuel está no ambiente do santuário, próximo do sacerdote Eli, dormindo na tenda. E Eli estava velho. Samuel está perto das coisas de Deus, mas o próprio texto diz: ele não conhecia o Senhor. Versículo 7. Pois o Senhor ainda não havia falado com ele. Atualizemos isto. Quantas vezes nós estamos na igreja e não conseguimos identificar a voz de Deus? Quantas vezes nós estamos há anos numa vida de caminhada de igreja, de pastoral, de grupo de oração, escutando o padre Reginaldo, rezando o terço, mas não ouvimos a voz de Deus? É verdade que existia Eli, mas Eli representa uma geração sacerdotal que está chegando ao fim, porque seus filhos, que eram para ser bons sacerdotes, não eram. Samuel representa uma nova geração que Deus está preparando. Deus chamou Samuel: eis-me aqui. Essa resposta é importante para mim e para você. Eis-me aqui, Senhor. Num primeiro momento, Samuel confunde e acha por três vezes que é Eli que o está chamando. Não conhecia o Senhor. Nós vamos para o intervalo e voltamos refletindo sobre esta vocação de Samuel. Aprenda a catequese, aprenda a Bíblia, povo de Deus. Mês da Bíblia, mês das Santas Chagas. Eu volto já, volte comigo.

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2: 10h38.
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6: Olá, bom dia. Eu sou Karina Barros e este é o Palote Notícias, com os principais destaques de hoje. Os empregados da Caixa Econômica Federal mantêm a greve nesta segunda-feira 14, iniciada no dia 10 de setembro. A paralisação segue por tempo indeterminado, após a categoria rejeitar a proposta apresentada pelo banco para o acordo coletivo de trabalho. Sindicatos e federações orientam pela continuidade e ampliação da mobilização. As negociações entre as partes devem continuar nos próximos dias. Os clientes

0: 0102. Esse foi o Palote Notícias, que volta a qualquer momento com mais informações.
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0: Stephanie.
1: Bom dia, Pat.
0: É Stephanie.
1: Bom dia, Pat. É Stephanie.
0: Seja bem-vinda, Stephanie. Você fala de onde?
1: Eu falo de Itaguara, Minas Gerais.
0: Itaguara, Minas Gerais. Como é que você me acompanha?
1: Aqui eu acompanho pela TV Parabólica Digital.
0: Certo.
1: E acompanho pelo aplicativo também.
0: Tá certo. Você quer partilhar sua vida ou você quer falar as dores de Maria?
1: Eu quero falar sobre as dores de Maria,
0: pai. Ô, filha, tá certo. Então vamos lá. Diga lá, minha querida.
1: Eu tô um pouco nervosa, mas eu vou ter mais calma.
0: Nós estamos...
1: Primeira vez que eu falo com você, padre. Muita alegria.
0: Que alegria falar com a senhora também. Fica tranquila. Vamos lá. A primeira dor de Maria.
1: A profecia de Simeão no templo.
0: Muito bem. Foi a primeira espada. A segunda.
1: A fuga da Sagrada Família para o Egito.
0: Louvado seja Deus. Certíssimo.
1: A perda do menino Jesus no templo por 3 dias.
0: Quando tinha 12 anos, muito bem. Quarta dor de Maria.

0: Maria.
1: O encontro de Maria com Jesus a caminho do Calvário.
0: Um momento muito significativo, tá certo. A quinta dor de Maria.
1: A crucificação e morte de Jesus.
0: Isso, Maria ao pé da cruz de Jesus. O texto de hoje. Muito bem, sexta dor.
1: Maria recebe o corpo de Jesus despedindo da cruz.
0: É verdade, descido da cruz, quando ela contempla as santas chagas. E a sétima dor de Nossa Senhora.
1: O sepultamento de Jesus.
0: Parabéns, toca o sino, sacristão. Tá aí, Stephanie. Sabe certinho, direitinho as dores de Maria. Vou depois fazer uma dedicatória e, por favor, deixe, fique na linha para eles pegarem o seu endereço, para que eu possa enviar direto para sua residência, tá bom, Stephanie?
1: Tá bom. Ô, padre.
0: Fala, querida.
1: Eu sei que eu não posso demorar muito na linha, mas eu queria te pedir para deixar minha família em oração.
0: Pois diga os
1: eu acompanho o senhor desde pequena, padre. Minha tia ligava o rádio e sempre eu ficava na curiosidade, sabe? As pessoas ligando, contando testemunho. E eu comecei a acompanhar desde nova, desde 15 anos eu te acompanho.
0: Que
1: maravilha. E eu sou doadora, viu, padre?
0: Cê, você é associada da obra Evangelizar?
1: Sim, eu sou associada.
0: Muito obrigado. Então, certamente recebeu aquela flâmula de Jesus das Santas Chagas.
1: Já fiz até meu quadro, já, padre.
0: Ah, já colocou num quadro. Que maravilha. E sempre peço a Jesus das Santas Chagas. Diga os nomes, minha querida.
1: É Geraldo Maia, meu pai.
0: Geraldo, seu pai.
1: Rosinei Pinheiro, minha mãe. Eu queria colocar ela principalmente de oração, padre, porque ela tem depressão, sabe?
0: Depressão, tá certo.
1: E eu quero colocar meu irmão também, Wesley, também, assim.
0: Tá.
1: A minha cunhada Lívia.
0: Pois não.
1: A minha irmã Flávia Cristina.
0: Flávia Cristina.
1: O meu namorado Luiz Fernando.
0: Luiz Fernando, você escutou o que eu falei pra filha de Deus de São Paulo, né?
1: Escutei sim, padre.
0: Então tem que caminhar certo. São namorados, tem que pensar em caminhar, em constituir uma família, então, pensar sim. Em casamento.
1: A gente já tá até noiva, aí a gente vai se encasar
0: no
1: beijo, se Deus quiser.
0: Amém. Que bom.
1: Aí, eu quero colocar também o meu cunhado Reginaldo.
0: Opa, meu xará.
1: Isso. Aí o meu sobrinho Igor Gabriel e Maria Cecília.
0: Tá.
1: A minha sogra que te acompanha também, ela deve estar te escutando, a Maria Cleusa.
0: Tá bom.
1: É, o meu cunhado Luiz Davi.
0: Pois não.
1: E eu quero colocar, o padre, todos os meus outros familiares, meu tio também que está passando por uma situação meio complicada, que está passando muito mal.
0: O nome dele?
1: É José Bernardino.
0: Tá bom. Fique na linha, eles vão puxar, porque eu preciso do seu endereço. Tá aí a Stephanie participou, falando as dores de Maria. O senhor não vai explicar as dores de Maria? Eu farei o sermão de hoje ao meio-dia, convido todos a acompanharem hoje Jesus das Santas Chagas. Inclusive, quero agora prestigiar aqueles que mandam as suas fotos logo depois do intervalo. Hoje a missa ao meio-dia, não esqueça, acompanhe pela TV Evangelizar, pelo aplicativo, pelo YouTube Padre Manzotti, a Stephanie de Itaguara, Minas Gerais, aplicativo Parabólica Digital, lá tem a rádio Sagarana FM, Bispo de Oliveira, Dom Miguel Ângelo Freitas Ribeiro. Filhos queridos, torne-se um associado agora nesse intervalo, torne-se agora, ligue e diga, olha, eu gostaria de ser um mensageiro da Capelinha de Jesus das Santas Chagas, 0800-410-6060, 41-3221-6060, eu volto já.

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0: coração para Stephanie será enviado, com certeza. Adquire este livro inabalável. Queridos irmãos e irmãs, hoje é aniversário da Rádio Aliança FM, Jaguariaíva, Paraná, Cafelândia FM de Cafelândia, Paraná, Flor do Vale FM, Taquaruçu, Mato Grosso do Sul, Livre FM de Milagres, Ceará, Sairé FM, Sairé, Pernambuco. E quero prestigiar os grupos das Capelinhas de Jesus das Santas Chagas. Lembrando que de hoje a 8, terça-feira que vem, na Semana das Santas Chagas, às 19 horas, nós teremos um encontro com todas as capelinhas presencial e também através da TV e dos meios de comunicação. Terça-feira que vem, às 19 horas, encontro das capelinhas. Mas eu quero hoje, aqueles que mandaram fotos, a Célia Maria Holanda Cavalcante Rossi, de Brasília, Distrito Federal, meu grande abraço. Regina de Lourdes Moreira Silva, de Caetanópolis, Minas Gerais. Maria José da Costa, Gurinhém, Paraíba. Vanderlei Aparecida dos Santos, Timbó, Santa Catarina. Você percebe, nos vários estados, quase todos os estados. Maria da Conceição Oliveira, Fortaleza, Ceará. Talita de Oliveira Ortolani, Vila Velha, Espírito Santo. Maria Lúcia Cardoso Cristianini, Dourados, Mato Grosso do Sul. Vanilda Mâncio da Silva, Cacoal, Rondônia. Maristela Vieira Carrelhos, Belo Horizonte, Minas Gerais, TV 16.1. Rosália Teixeira do Nascimento, Brejo, Maranhão. Torne-se o mensageiro da Capelinha de Jesus das Santas Chagas. Faltam 6 dias para a festa das Santas Chagas. Quero lembrar, semana que vem, gente, tire para estar conosco. A programação, você fique sabendo toda a programação no evangelizareprecisos.com.br. Nós teremos show com o Padre Dalpozo. Eu também farei um show quarta-feira, segunda-feira abertura, terça-feira encontro das capelinhas à noite, quarta-feira São Pio de Pietrelcina, quinta começa a, nós temos o Rede Vida com público, depois temos também na quinta início do tríduo, sexta, sábado a procissão luminosa, venha com velas pelas ruas de Curitiba, é um momento de graças e bênçãos, e domingo as chagas gloriosas. Quero lembrar também que dia 3 de outubro celebrarei a missa do terceiro dia do tríduo de São Francisco de Assis, no Santuário São Francisco de Assis, lá no Xaxim. A convite do Padre Cleire estarei celebrando. E também tenho Evangelizar é Preciso, Fortaleza Inabalável, dia 31 de outubro. Tudo isso, gente, peço orações, porque é com as vossas orações que nós conseguimos levar adiante esta grande missão. E agora, povo de Deus querido, pegue o seu jornal do evangelizador e vamos a essa novena que eu digo, é forte. Pede grande, porque estamos pedindo a São Pio de Pietrelcina, segundo dia.
1: Padre Pio, Santo Pio,
0: ó Jesus, fonte de amor e misericórdia, nós vos agradecemos por nos terdes dado São Pio de Pietrelcina como sinal vivo de vossa paixão, morte e ressurreição. A ele destes as vossas próprias chagas, que São Pio carregou com serenidade e força, comunicando ao mundo a vossa compaixão. Por isso, por intercessão deste grande santo, São Pio de Pietrelcina, dai-nos a graça que tanto necessitamos.

a exemplo de São Pio. Dai-nos a graça de nos unir à vossa paixão, nos abrigar em suas santas chagas e desfrutar da sua gloriosa ressurreição. Jesus, por intercessão de São Pio, concedei-nos as graças de que necessitamos para realizar neste mundo a nossa vocação e a nossa missão. São Pio de Pietrelcina, ajudai-nos a viver como cristãos, a buscar o perdão e a cura de nossas feridas. Quais são elas? Lembre o seu pedido. São Pio de Pietrelcina, dai-nos mais amor e eucaristia. São Pio de Pietrelcina, curai nossas feridas pela confissão. São Pio de Pietrelcina, fortalecei os enfermos. São Pio de Pietrelcina, animai a nossa vida de oração. São Pio de Pietrelcina, rogai por nós. São Pio de Pietrelcina, rogai por nós. Amém. O Senhor esteja convosco. Ele está no meio de nós. Abençoai, Senhor, a água, os remédios, as fotos, as roupas dos enfermos, por intercessão de Nossa Senhora de Guadalupe, Nossa Senhora de Guadalupe e Nossa Senhora do Carmo, São Pio de Pietrelcina, nos méritos da Santa Chagas, Pai, Filho e Espírito Santo. Amém. Se você não fez a quaresma de São Miguel, faça agora, rezando pelos sacerdotes. Eu me despeço com o terço das Santas Chagas. Evangelizar é preciso.

0: Nota de agradecimento. As famílias Três, Pisato e Zanella, ainda consternadas pela perda de sua ente querida Marlene Maria Três, agradecem especialmente aos médicos e enfermeiros da UPA, ao Corpo de Bombeiros, ao SAMU de Chopinzinho, à Funerária Jerusalém, ao Padre Ronaldo, aos vizinhos, parentes e amigos que souberam amenizar esse momento tão difícil e de dor. A família convida a todos para a missa neste dia 15, terça-feira, às 19h30, na Igreja Matriz São Roque. As famílias Três, Pisato e Zanella, enlutadas, agradecem.
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3: Bom dia, bom dia, bom dia, bom dia, bom dia. Bom dia para você, meu amigo, para você, minha amiga. Estamos chegando, estamos abrindo o nosso Tudo em Casa aqui da sua Palote FM. A primeira mensagem que no WhatsApp vai ganhar uma viagem para Aparecida do Norte, ida e volta a pé, com acompanhante. Olha, já chegou a mensagem, mas que bárbaro, né? Ô, vamos fazer o seguinte, gente, hoje já é terça-feira, praticamente já é o final de semana, né? Que já não é mais segunda, isso quer dizer que já estamos mais perto do final de semana. Quer dizer pra você que hoje é dia 15 de setembro de 2026. Estamos chegando e a partir de agora nós vamos até lá pela 1h10, mais ou menos, levando a boa música sertaneja, a música gaúcha pra você e a música especial aqui na nossa programação. Liberando pra você o nosso WhatsApp, que é o 99915-1102, 99915-1102, está liberado para você mandar sua mensagem, para você participar comigo, para você escolher a sua música, para você cadastrar seu nome, afinal de contas, coiso, tem sorteio aí na sexta-feira, né? Tem almoço lá do restaurante Lando, tem o brinde lá da farmácia rodoviária, tem brinde da Cressol e mais cositas ainda que a gente vai estar trazendo durante o final, durante a semana, tá bom? Então cadastre seu nome, não deixe pra sexta-feira, onde já teve um punhado de gente que cadastrou, já fica garantido, né? Tudo sorteador eletrônico vai valer, a chance é igual pra todo mundo. E por falar em todo mundo, bom dia, Vanessa.
4: Bom dia, meu Deus, que susto! Me pegou no pulo do gato aqui. Bárbaro.
3: Tava distraída ali no celular.
4: Eu tava só aqui no zap.
3: Tudo certo?
4: Tudo certo. Ó, chegou a passar meu frio, que eu tava aqui tremendo de frio.
3: Pois é, mas pelo jeito tava meio caloroso, por lá pra baixo, né?
4: Não, essas coisas, mas é finas aí. De manhã eu acordei ali pra vir trabalhar e não tava assim, eu olhei pra fora, aquela goroinha, mas falei, ah, não vai tá frio, né?
3: Não era garoinha de manhã boba, senão você molhou hoje?
4: Não, me molhei hoje, mas só passei frio. Não era garoa de molhar boba, mas o frio me pegou.
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4: Nossa,
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4: Nossa, que bonitona, né?
3: Você viu?
4: Olha lá, os cabelão
3: e
4: dela.
3: Olha o penteado dela.
4: Oh, yeah.
3: Que e tal? Os brincos de argola?
4: Ah, é os do anos 80, eu também fiz uma
3: minha. Esse brinco de argola é aqueles que, pessoal, lembra? Tu é daquele tempo que tinha o joguinho das argolas?
4: Aham. Então. Parece aquele brinco ali?
3: É, exatamente.
4: Qual brincadeira que é? Eu acho que não é do meu tempo.
3: Ah, é sim, é capaz. Claro. Vai dizer que você lá em Foz do Jordão nunca participou do jogo do cavalinho, aquele das argolas?
4: Tu acredita que o meu pai um dia foi tirado da brincadeira de tanto que ele acertava e ganhava brinde? O menino falou assim, viu, o senhor não pode mais participar. Fora, né? Juro, eu era pequena. Eu era pequena, o menino falou assim, viu, o senhor não pode mais participar porque o senhor tá tirando todos os prêmios que tá caindo aqui. Daí o pai não conseguiu mais jogar. Mas eu acho que ele tava com sorte de iniciante lá, que fala.
3: Provavelmente.
4: Tudo assim, ó, era uma jogada, uma laçada, ganhava lá. E daí tinha aquelas bebidas, sabe? Sim. Aquelas catuaba, aqueles negócios de coco lá em casa. E daí a gente não bebia na época, né? A estante assim, ó, cheia de bebidas, assim, tudo pendurado.
3: O cara não tinha mais brinde, meu pai.
4: Não tinha. Daí o pai ia pra festa de aniversário de um tio, de um parente que bebia, ele, ó, levava o teu presente vai ser isso daqui.
3: Ah, tá, presente pra todo mundo. Ô, me conta se tem abraço pra mandar
4: eu
3: pra...
4: Tenho.
3: Ah, e os cupom ainda pode?
4: 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Ah, e hoje é dia do cliente, né?
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3: Coisa boa.
4: Agora vou mandar meu abraço.
3: Quem quiser mandar abraço hoje,
4: deixa eu achar aqui minha anotação.
3: Além do Silvio Boligão, que tá mandando abraço pra nós aqui.
4: Ah, ele foi lá na farmácia. Ele falou que vai me convidar pro churrasco, pra cortar lenha, não. Foi palavras dele e eu tenho a câmera lá pra voltar.
3: Ô, Nino, quero ir também. Osmar Rec também, aquele abraço, bom dia.
4: Osmar Rec, nosso cliente, muito gente boa. Quero mandar um abraço especial pro povo lá da Abundância.
3: Tu foi lá, então?
4: Eu fui, porque eu fui convidada. Na verdade, assim, né? O Léo foi convidado. O Léo foi convidado por ser o patrocinador.
3: Você foi de intruso.
4: E eu acabei indo junto, né? Então, assim, convidou ele, convidou eu, então eu fui. Era o almoço lá de comemoração que eles, das Olimpíadas, né? Então, um abraço especial pra todo aquele povo lá, que são nossos clientes, tem muitos amigos lá, a dona Camila, tem um monte de gente lá da Abundância que são gente boa, a Jussara, a dona Maria, o Beto, o Tico, tem todo aquele povo que são muito gente boa.
3: Coisa boa.
4: Então, um abraço especial lá pra Abundância. Pra Mari Brock, que ela falou que ela me adora. Ah, eu adoro a Mari Brock também. Ela falou que eu vi o programa hoje. É, Elaides Machado mandou mensagem pra minha mãe, disse que tá com saudade. Um dia ela me convidou pra comer pão de queijo lá, lembra? Ela devia me convidar de novo, eu acho. O Edson de Moraes, que teve lá na farmácia, um abraço especial pra esposa dele e pra dona Adelina Miller, que tava lá agorinha, quando eu tava saindo, ela tava lá. Eu falei que ia mandar abraço pra ela, pro filho dela, pro Miller, pro Daniel, que casou final de semana, deve estar na lua de mel com a esposa, né?
3: Certeza,
4: um
3: né?
4: abraço pra eles lá, especial.
3: Depois
4: pra...
3: de comer 18 costelão ali.
4: Meu tá Deus, tinha de até um coisinha lá de laçar, né?
3: Até o touro mecânico.
4: O touro mecânico, tá que legal. Então, um abraço pra todo aquele povo lá e vão pra farmácia rodoviária, que a gente tá lá pronto pra atender num horário especial por esses dias. E um abraço especial pro Léo, que ele tá ouvindo, tá viajando, tá longe. E ele tá ouvindo a gente
3: lá.
4: Tá
3: no aplicativo.
4: Então, tá no aplicativo. Então, um abraço especial, meu amor, tô com saudade. Beijo.
3: E até sexta, então, né?
4: Sexta tem brinde.
3: Sexta tem brinde. Se
4: tchau.
3: O pessoal não buscar, eu ganho.
4: Isso aí.
3: Então tá bom. Então tchau, Vanessa. O Adir de Lima é o primeiro de hoje que eu vou atender.
4: Eu esqueci um abraço, por favor. Quem? Luiz Carlos, que trabalhava na Becker. Você conhece?
3: Conheço.
4: Ele foi lá na farmácia e falou que nós falamos bastante aqui e tal. Ele foi lá comprar com nós e pediu pra mandar um abraço pra ele e mandou um abraço pra você também.
3: Muito
4: é o Luiz
3: obrigado.
4: Carlos, que trabalhava na Becker.
3: Eu conheço ele, meu parceiro. Vamos trazer a música que o Adir de Lima pediu pra nós, que é com Leonardo. Céu, sol, sul, terra em cor. E 11:19. E bom dia pra você. Tudo de bom pra você também. E boa terça-feira. E vamos que vamos.

0: seu som sul, terra em cor. Leonardo, abrindo a parte musical do nosso Tudo em Casa. 11:23, 11:23. Deixa eu trazer rapidinho aqui, ó, atender mais gente enquanto o pessoal vai participando aqui comigo. Mas que tal? Bom dia, quero participar do sorteio. A Silvana, a Maria, o Sidney Duarte, o Eduardo, um grande abraço. A Iraci Barbinote, toca Pago Dobrado, Chitãozinho e Chororó, mas daqui a pouquinho eu vou tocar, tá? Cadê o Bastião aqui também pra falar comigo? Fala, Bastião.
1: Eu sou sempre com a família.
0: Amém.
1: Tenha uma ótima terça-feira.
0: Obrigado.
1: Vou dar uma musicona pra nós, Leonardo Zé Rico. Oferecer pra todos os amigos, pra vocês e da Rádio Pagode. Que Deus sempre abençoe vocês, tá bom?
0: Amém. Obrigado, Bastião. Daqui a pouquinho nós vamos tocar a música pra você aqui do Milionário Zé Rico, tá? Vamos ali no intervalo e já voltamos.
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9: 11:25.
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0: horas 29 minutos, 11:29. Aquele abraço pra você, obrigado pelo carinho da sua audiência e da sua companhia. Vai mandando mensagem pra nós aqui no 99915-1102. É esquetale, deixa eu ver quem mais que mandou mensagem aqui pra mim, ó. Bom dia, foi o nosso sorteio, Vanizo Conelli, seu Antônio Alves dos Santos, aquele abraço. Cadê a dona Helena Gellen?
1: Nico, tudo bem?
0: Bom dia.
1: Graças a Deus.
0: Coisa boa.
1: De pé na patrola.
0: Uhum.
1: Quero participar do sorteio.
0: Uhum.
1: E um abração, um beijão pra você e pra Vanessa. Eu quero conhecer essa menina.
0: Vai lá na farmácia rodoviária.
1: Eu escuto ela, que ela fala mais do que o homem da cobra.
0: Ai, que beleza.
1: Até agora eu vou passar lá na farmácia.
0: Vai lá ver ela.
1: Um chiclete.
0: Vai lá comprar um chiclete.
1: Abraço.
0: Tá? Valeu. Aquele abraço. Cadê o Ari Delara?
2: Bom dia, Vanessa e Nico aí.
0: Bom dia.
2: Depois na... no grupo aí.
0: Uhum.
2: Amiga.
0: Ó, entra em contato lá no 999-20-6797, tá bom, Ari? O pessoal já te coloca no grupo lá. A Iraci Barbinotti pediu essa aqui, ó. Chitãozinho Chororó. Pago dobrado. 11:31, bom dia.

0: Joãozinhos Sororoses. Ai, que tal? Oi, Cleo, como é que você tá? Tudo bem? Tudo certo? Já registrei aqui, tá bom? A Cleomara, William Rezer, Catarina, Zeloir, Crislane, Ivan, Vinícius, Aline, Lucas. Valeu, boa semana pra você também, tá bom, minha querida? Cadê? Bom dia, põe meu nome no sorteio.
1: Me manda um abração pra Elaídes, que hoje mandou um bom dia pra mim aqui.
0: Ah.
1: Elaídes Machado. Uma hora dessa eu bato lá tomar um chimarrão.
0: Oi, dona Elaídes. Ó, dona Marlene Zenaro tá mandando um abraço pra senhora aí, tá bom? Ai, que tal? Quem mais? Que bom dia, Nico. Coloca o nome no sorteio, Leonilda Minuc. Quem mais aqui, ó? O Sérgio Gregolim, o Robson Gregolim, a Maria Eduarda Roberto Gregolim, a Ana Júlia da Maia e a Sônia Roberti. Ai, que tal? Aquele abraço pra vocês e obrigado pelo carinho da companhia, tudo de bom, tá certo? Vamos ali no intervalo que o Coutinho tá chegando já.

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7: São 11:36. 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Opa, deixa eu mandar um abraço lá para Lourdes Bangratz. Oi, Lourdes, como é que você tá? Tudo bem? Tudo certo? Lá em Guaramirim, Santa Catarina. Um abraço para vocês. A Margarida Rodminski, aquele abraço, bom dia. Obrigado também pelo carinho da audiência e da companhia. 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

0: frio. No decorrer da quarta-feira, frio de manhã, pode chegar aí abaixo de 5, 6 graus e agradável à tarde. Olha, geada se tiver bem isolada, mais na direção de Palmas. E a tendência ainda é frio de manhã na quinta e sexta, agradável à tarde. Sexta-feira, final do dia à noite, já pode ter alguma chuva ou trovada e fica mais instável no sábado e também no domingo. Não é ruim o tempo todo, mas tem chuva, trovada e períodos de melhora, temperatura amena, nem quente nem frio. É provável que a gente tenha um bom volume de chuva entre o fim de semana, segunda e terça. Na Climaterra, Ronaldo Coutinho.
1: Obrigado, Coutinho. Obrigado, Ronaldo Coutinho, pela previsão do tempo aqui na programação do seu Tudo em Casa. 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Ô, Coisô, vamos fazer o seguinte, vamos trocar ali fogo aqui, mais música, né? Porque daí nós se ajeitemos, né? Capaz que não, de certo. Deixa eu ver quem que eu vou atender agora aqui, ó, meu do céu. Ah, eu tenho que atender aqui, ó. É o Bastião, né? Ô, Bastião, como é que você tá, homem? Tá chegando pra você aí o milionário José Rico, ó. Mas que tal? Milionário José Rico e as águas da saudade. Mas ale, Bastião, aqui.

0: Esquetale, louco de boa essa, né? Seu Altair de Domênico, bom dia.
1: Ô, Nico, agora acho que vai.
0: Aí, ó.
1: Quero mandar um abraço pro pessoal lá de Mariópolis, né?
0: Aham.
1: Bicho do Mato lá.
0: Bicho do Mato.
1: Gosto de viola.
0: Aí que tá.
1: Quero pedir aí, ó. Zé, Mulato e Cassiano, previsão do tempo aí.
0: Tá bom.
1: Valeu? Toca pra nós, se puder.
0: Deixa pra mim, homem do céu, daqui a pouco eu vou tocar a previsão do tempo pra você aqui na programação do nosso Tudo em Casa.

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5: 11 horas 47 minutos, 11:47. 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

0: 11:49, 11:49, mas que tal, né, coisa? Estamos chegando com o nosso Tudo em Casa pra você aqui na programação da sua Palote FM, 88.7, a rádio que faz parte da sua vida.
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0: Vamos indo então pra Voz da Esperança, o Padre Ronaldo já está conosco pra trazer os avisos, recados e comunicados da nossa paróquia São Roque. Daqui a pouquinho a gente tem horário político e depois a gente volta e vai atender todo mundo por aqui também, tá bom? Aquele abraço pra você, vem aí a Voz da Esperança, aqui na programação da sua Palote FM 88.7.
2: Olá, boa tarde, Valdenir e todos que nos acompanham através da Palote FM. Este momento da Voz da Esperança da nossa paróquia São Roque de Coronel Vivida. Hoje, dia 15 de setembro, dia que fazemos memória da bem-aventurada Virgem Maria, Mãe das Dores. A memória da Virgem das Dores chama-nos a reviver um momento decisivo da história da salvação e a venerar a mãe associada à paixão do filho e ao lado dele elevado na cruz. Hoje celebramos esta memória de Nossa Senhora das Dores e queremos pedir à Mãe das Dores que continue sempre, sempre intercedendo por todos os seus filhos e filhas, sobretudo nos momentos mais difíceis, os momentos mais doloridos da vida. Que a Mãe das Dores interceda por todos nós. Os nossos avisos, os nossos comunicados, lembrando então a comunidade Nossa Senhora da Salete, começa hoje o tríduo em preparação para a festa de Nossa Senhora da Salete. Então, 15, 16 e 17 de setembro, sempre às 19:30, lá na comunidade Nossa Senhora da Salete. E lembramos então que dia 17, o encerramento do tríduo terá a noite das confissões lá na comunidade. E aí no domingo, dia 20, a grande festa então de Nossa Senhora da Salete. Então convidamos toda a comunidade a se fazer presente neste momento orante de preparação do tríduo nesta comunidade e também a grande festa de Nossa Senhora da Salete. Dia 21 de setembro, segunda-feira, às 19:30, nós vamos ter a missa em ação de graças após confraternização no salão paroquial com todos aqueles que de uma forma ou de outra trabalharam na festa do nosso padroeiro São Roque. Então, um momento de podermos dizer um muito obrigado a todos que se empenharam, se dedicaram na nossa 72ª festa do nosso padroeiro São Roque. Então convidamos para a missa e logo após uma confraternização no salão paroquial. Nos dias 31 de outubro e 1º de novembro, ainda está longe esta data, mas é importante nós irmos agendando ela, terá o retiro da RCC. Maiores informações com a equipe da Renovação Carismática Católica e também na Secretaria Paroquial. Sábado, dia 19, teremos então as visitas missionárias no bairro Berger, a saída aqui do pátio da igreja às 13:15. Então vamos lá, os missionários, participarmos com alegria desse momento de visitas, de partilha, de fraternidade. Convidamos também todos os moradores do bairro Berger que acolham os nossos missionários para que possam assim fazer a experiência de acolher esses missionários que vão levar uma mensagem de fé, de esperança e de amor. Então esses são os nossos avisos. A programação das nossas celebrações então para esta semana e a próxima, hoje dia 15, então 19:30, missa votiva à esperança na igreja matriz. Dia 16, quarta-feira, portanto amanhã 15 horas missa votiva à saúde na Igreja Matriz, dia 17, quinta-feira, 7 da manhã, missa na capelinha, e às 19h15, reunião do CPP aqui na Igreja Matriz. Dia 18, sexta-feira, 19h30, missa na comunidade Cristo Rei e Divino Espírito Santo do Jacutinga. Dia 19, no sábado, às 14h30, missa na comunidade Nossa Senhora Aparecida da Abundância. 14h30, comunidade Santo Antônio do Jacutinga e Nossa Senhora do Bom Parto do Rio Quieto. Às 19h, teremos missa na comunidade Nossa Senhora das Graças do bairro Fleck, Santa Rita do bairro Camilote e Santa Catarina do bairro Espanhole. No dia 20, no domingo, 8h30, missa na Matriz, 8h30 também, missa na comunidade Imaculada Conceição de Imaribo, às 10h, a grandiosa festa de Nossa Senhora da Salete, festa da padroeira daquela comunidade. Então vamos com alegria participar da festa de Nossa Senhora da Salete. E às 19h, missa na Matriz. Dia 22, terça-feira, dia de oração e adoração. Então teremos o nosso momento de oração e adoração aqui na capelinha da Igreja Matriz. E às 19h30, a Missa da Esperança. Dia 23, quarta-feira, 14h30, comunidade São Vicente Palote e Santa Terezinha. Lembrando que a missa é na comunidade São Vicente Palote. 15h, missa na Matriz. 19h30, comunidade São João Batista de La Salle, na linha Borges. No dia 24, quinta-feira, 7h, missa na capelinha. 19h30, missa na comunidade São Luís, da comunidade Mãe Três Vezes Admirável, da linha São Luís. E 19h30, comunidade São Pedro, da linha Carão. Dia 25, sexta-feira, às 19h30, teremos missa de ação de graças pelo 9º ano de aniversário do Terço dos Homens. Então teremos aí às 19h30 missa em ação de graças pelo 9º aniversário do Terço dos Homens. 19h30 teremos missa na comunidade Nosso Senhor do Bom Fim da Bela Vista e também missa na comunidade São Joaquim. Dia 26, sábado, 14h30, comunidade Nossa Senhora do Caravaggio, Nossa Senhora de Lourdes do Alto Caravaggio e Menino Jesus do Retiro do Pinhal, sempre às 14h30. Às 19h, missa na comunidade Nossa Senhora da Saúde da Palmeirinha, Nossa Senhora do Perpétuo Socorro do bairro Madaloso e missa na Matriz, missa da catequese. Dia 27, no domingo, 8h30, missa na Matriz e Santa Clara. 9h, teremos missa na Gruta da Santa Paulina. Seria missa na comunidade São Cristóvão. Então, estamos convidando toda a comunidade São Cristóvão a nos juntarmos lá na Gruta da Santa Paulina para uma grande celebração lá na gruta. Se estiver chovendo, a missa será na comunidade São Cristóvão. Se o tempo estiver bom, a missa será lá na Gruta da Santa Paulina. E às 19h, teremos missa na Matriz e também missa na comunidade Nossa Senhora Aparecida do bairro. Por isso, vamos pedir através da oração, agora que Jesus mesmo nos ensinou, a nos tornarmos sempre mais fraternos. Pai nosso que estais no céu, santificado seja o vosso nome. Venha a nós o vosso reino, seja feita a vossa vontade, assim na terra como no céu. O pão nosso de cada dia nos dai hoje. perdoai as nossas ofensas, assim como nós perdoamos a quem nos tem ofendido, e não nos deixeis cair em tentação, mas livrai-nos do mal. Amém. Ave Maria, cheia de graça, o Senhor é convosco, bendita sois vós entre as mulheres, e bendito é o fruto do vosso ventre, Jesus. Santa Maria, Mãe de Deus, rogai por nós, pecadores, agora e na hora de nossa morte. Amém. O Senhor esteja convosco e Ele está no meio de nós. Que o Deus Todo-Poderoso derrame sobre nós, nossa vida, o nosso trabalho, a graça da sua bênção, Ele que é Pai, Filho e Espírito Santo. Amém. Uma abençoada tarde para todos.

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1: Glória.
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Data de agradecimento. As famílias Três, Pisato e Zanella, ainda consternadas pela perda de sua ente querida Marlene Maria Três, agradecem especialmente aos médicos e enfermeiros da UPA, ao Corpo de Bombeiros, ao SAMU de Chopinzinho, à Funerária Jerusalém, ao Padre Ronaldo, aos vizinhos, parentes e amigos que souberam amenizar esse momento tão difícil e de dor. A família convida todos para a missa neste dia 15, terça-feira, às 19h30, na Igreja Matriz São Roque. As famílias Três, Pisato e Zanella, enlutadas, agradecem.

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6: Opa! 12 horas 27, minutos, meio-dia 27. 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
6: 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Vamos trazendo mais música, tem que atender aqui o Altair de Domênico, ele pediu música pessoal lá pro Bicho do Mato e todo o pessoal lá que tá ouvindo a nossa programação. Atender aqui também, ó, a Edite Barbinotti. Oi, Edite, como é que você tá? Tudo bem? Tudo certo? Bom dia. Cadê a Serli pra falar comigo? Oi, Serli, tudo bem?
8: Nicolas, bom dia.
6: Bom dia, bem você?
8: Mas que tal? Eu ia participar do sorteio agora pra sexta-feira.
6: Então?
8: Quem sabe eu vou ganhar alguma coisa.
6: Vai que ganha, né?
8: Coloca o meu nome, Serli de Lima, no sorteio.
6: Aham.
8: E o nome do filho, Lucas de Lima.
6: Aham.
8: O neto, Clássio Canigoski.
6: Uhum.
8: Joyce Canigoski.
6: Aham.
8: Bianca Vitória Canigoski.
6: Aham.
8: A filha, Enadina Rosângela Verlindo.
6: Uhum.
8: A neta, Ilarisa Tártara.
6: Uhum.
8: O Pietro Tártara e
6: uhum.
8: Antonielle Tártara, o Gero, Leomar de Castro e o esposo João Francisco de Lima.
6: Uhum.
8: Eu muito obrigado, um ótimo dia de saúde e paz pra você. E o final de semana que já estamos quase na metade de novo.
6: Verdade.
8: Um bom dia pra você, até mais.
6: Valeu, tá? Serli, Deus aquele abençoe. Abraço pra você, Deus abençoe, tudo de bom. Ô, seu Jerônimo.
9: Bom dia, Nico.
6: Como é que o senhor tá?
9: Se possível, coloco meu nome no sorteio, da Maria também.
6: Vamos colocar.
9: Escuta, tá lindo a programação.
6: Que tá?
9: Tô aí, animado. Um abraço pra vocês tudo aí.
6: Obrigado, seu Jerônimo.
9: Pareinho da Palotes, todos os amigos que estão O meu abraço para todos e todos os amigos que estão escutando.
6: Mas claro, seu Jerônimo.
9: O meu abraço. São bastante, não digo de nenhum.
6: Valeu, seu Jerônimo, dona Maria, aquele abraço. Meu amigo Marins, como é que você tá, amigo, homem?
10: Bom dia.
6: Bom dia. Tudo
10: tranquilo. Obrigado.
6: Mas graças a Deus.
10: Nico, eu queria que você pudesse pôr meu nome no sorteio.
6: Mas já coloquei.
10: O da Clari, Nasta Lima, né?
6: Uhum.
10: Pra concorrer também.
6: Mas claro.
10: Mesmo música eu não vou pedir, porque tudo elas são boas. Pra mim, eu tô escutando pra ela, eu por mim, é tudo elas são boas.
6: Valeu, Marins.
10: Um abraço, Nico, tudo bom aí.
6: Aquele abraço pra você, pra Clari, pra todo mundo. Zé Mulato e Cassiano, previsão do tempo. Altair de Domênico que pediu e tá oferecendo lá pro Bicho do Mato e todo o pessoal lá também. Aí, ó.

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0: 12:36.
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6: 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Mais capaz que não, né, tchê? Olha aqui, ó. Cadê o pessoal que tá trazendo mais recado pra nós aqui?

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2: Opa, 12:39, 12:39. 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
0: Que tal? Vamos lá trazer mais música pra este povo. Ai, que tal? Mas eu já fico faceiro, né? Quando vejo esta povo participando aqui, ó. Cadê Iraci Poli Leal? Como é que você tá? Tudo bem? Boa tarde. Quem mais aqui, ó? Ah, tá. Marli é pra Karina. Marli de Escola. Oi, Marli de Escola. Como é que você tá? Tudo bem? Tudo certo? Participar do sorteio, colocando aqui a Silmara, Maria, Cecília, o Enzo, Gabriel e todo mundo. Cadê a dona Lourdes? Sou Tier de Souza, seu João Batista, Juliano, Jefferson, todo mundo. Quem mais aqui, ó? Opa, o Mauro Segóbia. Boa tarde, eu quero participar do sorteio. Sou Mauro Segóbia, na rua Clevelândia, 1998. Eu gostaria de ouvir a música Viva a Vida, oferecer pra Sirene. Ai, que tal? Já vou tocar aqui, bicho velho. Já vou tocar tua música aqui, tá? Quem mais que mandou áudio aqui pra mim?
3: Boa tarde, Nicolas. Boa
0: tarde.
3: Eu cheguei agora do serviço, eu não sei se eu vou trabalhar. O que você me aconselha? Ir trabalhar? Posso ficar na casa?
0: Ah, fica em casa hoje, rapaz.
3: Quando é bem legal pra nós ir da. do Chitãozinho Chororó mesmo. É. Terra tombada.
0: Terra tombada.
3: Isso pra minha esposa, Ketalin dos Santos Vicente, já põe nós no sorteio. Beleza? E oferecer pro pessoal aqui do Líder, beleza?
0: Beleza.
3: Um abraço, Rivail Conceição Moreira e Ketalin dos Santos Vicente.
0: Valeu, Rivail.
3: Ô Nicolas,
0: que?
3: Se quiser sortear uma manutenção de jardim, eu posso fazer, né?
0: Claro.
3: Uma manutenção de jardim na faixa aí. Tá bom?
0: Nós sabe, bicho velho.
3: Rivail Conceição Moreira, ou RVL, jardinagem, beleza?
0: Beleza. Passa aqui na rádio que nós prosemos, bicho velho. Quem mais aqui, ó? Quem que mandou pra mim mais um áudio?
4: Buenos dias, seu Nico.
0: Buenos dias, tio.
4: Aqui é o bicho do mato aqui de Mariópolis.
0: Ô, bicho do mato. Mas que tal,
4: velho? Um abraço aí de alegrar o coração desse nosso
0: famoso
4: povo.
0: Adair.
4: Tô assistindo, ó, Vicente Palotti.
0: Que tal?
4: Eu quero pedir uma música e oferecer pro meu mano lá do Passo da Ilha, lá no município de Pato Branco.
0: Hã?
4: O Altair.
0: Altair de Domênico.
4: Popular Cafanhotinho.
0: Ô, Gafanhoto.
4: Gostaria de ouvir a música com João da Terra, Saudade da Casa Velha. Muito obrigado e um abraço do bicho tomato.
0: Ah, tô procurando já aqui, ó. Esquetado, daqui a pouco nós vamos procurar essa música pra nós tocar, tá bom? Mas, Alete, bicho velho, eu primeiro vou atender essa aqui, bicho do mato. Quem que pediu essa aqui pra mim, ó? Ó, esquetale. Ah, foi o Mauro Segóbia. Milionário José Pão.

Infinity. Que beleza! E já vamos. É tudo em casa aqui, ó. É nós aqui, que é nós. Ah, que maravilha! Quem pediu essa aqui pra mim, ó, foi o Rivail. Tá aí, ó, Terra Tombada com Chitãozinho e Chororó.

0: Olha só que música caprichada! Ai, que tal? E olha só,
1: as
0: rapaz.
1: Melhores músicas.
0: O pessoal que tá participando comigo aqui, ó.
1: Tudo em casa.
0: Olha só que maravilha. Deixa eu ver a Daniele Karpinski. Aquele abraço. Bom dia. Obrigado pelo carinho da companhia. Quem mais aqui, ó?
2: Vi, eu quero oferecer a primeira música para meus amigos e minhas amigas e para meus filhos. E queria participar do sorteio Nelly Chaves, Manuele Motkoski, Cleomar Motkoski, Cleci Motkoski, Clênio Motkoski e Clemayer Motkoski. Colocar todos os meus filhos ali no sorteio.
0: Valeu, Nelly!
2: Agradeço se eu for atendido.
0: Aquele abraço! Só amém! Obrigado pelo carinho da companhia. O Bicho do Mato pediu essa aqui, ó. Saudade da Casa Velha, João da Terra. 12:54.

Que tal, né? Capricha essa música, saudade da Casa Velha. Obrigado, bicho do mato. Obrigado pela indicação aqui no nosso Tudo em Casa. E olha os farrapiados chegando lá pra Márcia. Mas que tal, tchê? Aí que eu me refiro, né? De louca de boa. Depois eu tenho pedido aqui, ó. Pessoal que pediu aqui, o Sandro pediu pra mim o vestido de seda com Teodoro e Sampaio. E ainda tem mais uma aqui, ó. Mato Grosso e Matias, Boate Azul. Pra Silmar, lá de Tapejara do Oeste. Valeu, gente! Já vamos caindo fora, né? Agradecendo a vocês pela audiência, pela companhia, pela preferência. Desejando a você uma abençoada e santa tarde. Dizer que eu volto amanhã lá pelas 11, se Deus assim permitir. Valeu, fica com Deus, saúde e paz. Tchau.

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4: Eu.
3: Boa tarde, Karina.
4: Boa tarde. Oi, gente. Bom? Tudo bem com você? Tem um locutor amigo meu que fala assim: opa, bom, sou eu. vou falar igual ele. Opa, bom, é eu aqui, ó. Mas quero saber de você, tudo bem? Como é que você está? Tudo certo? Eu estou bem também, gente. Chegando para mais uma tarde aqui na Palote FM. Até as 5 horas te faço companhia. Até as 3, Top Bandas. Na Palote, a rádio que faz parte da sua vida. Uma emissora do Grupo RBJ de Comunicação. Na direção geral, Padre Lino Baggio. Na direção administrativa, Frank Ariel Schiavini. E eu, Karina Barros, estou chegando agora para te fazer companhia. Então, até as 5. Convidando você, é claro, todas as tardes eu te convido. Você é especial demais aqui na programação da Palote. Participe! WhatsApp é o 99915-1102. Aquela galera que chega antes pra abrir o baile comigo, já tá por aqui, né? Lindo de ver seu WhatsApp dessa galerinha que chega pra abrir o bailão. E já eu vou atender vocês, tá certo? Aliás, eu vou começar já com a indicação do ouvinte aqui, pra ir já adiantando, né? Pra poder atender todo mundo. A Fernanda pediu um medley aqui com Terceira Dimensão. E é claro, né, Fernanda? Vamos já começar o Top Bandas com a sua indicação. Agora, 1h15, vem comigo.
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4: Alô, Terceira Dimensão. Puxa daí, que eu empurro daqui. E vamos pra cima, que é só terça-feira, hein?

0: Esquentou o pezinho aí? Eu esquentei meus pés por aqui já. Já dancei 7 minutos com terceira dimensão. Demais esse medley. A indicação da Fernanda por aqui. Valeu, Fê. Beijo, menina. 1:24, só a primeira volta no salão, né, gente? Tem muito mais por aqui. A Joyce mandou mensagem: oi, Karina, roda champion, você me tira do ar. Claro que sim, Joyce, beijo pra você. O Valdecir, lá de Pato Branco, boa tarde, Karina, tudo certo? Estamos na escuta todas as tardes. Toca Os Atuais, Amada Minha. E ofereço pra esposa, Maria de Lourdes. Agradeço ser atendido, Valdecir de Pato Branco, certo? A Maria de Lourdes também mandou mensagem, né, Maria? Casalzão aí, ó, ligados no Apalote. Pediu com terceira dimensão, meu amor. Oferecendo pro marido, Valdecir, né? E todos aqui da rádio e pra quem está ouvindo o programa. Valeu, Maria de Lourdes, um beijão pra você. A Jana, oi Jana, toca música Porque Fui Te Amar Assim com um Sorriso Lindo. Beleza, roda sim, Jana, um beijo pra você, menina. Recebi só uma figurinha aqui do Vaguinho, né? Ô Vaguinho, tudo certo? Lá em Vacaria, Rio Grande do Sul, né? Ouvindo a gente? Vaguinho, um abraço, obrigada pela sua sintonia. Falar em Rio Grande do Sul, mas olha... Veja só se eu mereço receber um áudio desse aqui, ó. Nelta aí. Eu até pensei se eu coloco ou não coloco no ar, viu? Mas vou dividir, porque vou te falar uma coisa. Só tem alguém mais chato que o gremista. É o Colorado. Posso falar porque eu sou gremista. Ô, meu Deus do céu. Ô, meu Deus, ó.
1: Ô, Karina, boa tarde. Tudo tranquilo, gremista? Então, sofrendo uma barbaridade,
0: menos,
1: né?
0: Que vocês. Ih,
1: Madonna. Vocês menos perderam, que vocês. Né? É. O Vasco.
0: E vocês bateram num gato
1: pelo
0: morto.
1: Pelo amor de Deus, Karina.
0: Só que bateram num gato morto.
1: Vocês vão empatar. Vai ter a segunda divisão. E eu já vi tudo.
0: É para os dois,
1: muita gente,
0: né?
1: Tem trabalho na segunda-feira, no caos. Quando ir para a segunda divisão, no caos.
0: Quem tá no
1: pode
0: G4?
1: Ver.
0: Quem que tá no G4?
1: Chegar na segunda, eles vão perguntar para vocês assim, ó. Que dia que é hoje? Vocês vão dizer, não, hoje é terça. Uhum. Para não.
0: Sei.
1: Brincadeira. Karina,
0: vamos dizer,
1: quero
0: minha
1: mandar
0: amiga
1: um
0: Anália.
1: Abraço
0: uhum,
1: lá pro
0: sei.
1: Meu irmão Bicho do Mato lá, que tá na escuta também, né? Toalha branca aí, com céu e canto, feito?
0: Você vê? Vocês veem? Só porque ganharam da Chapecoense, mas continuam no G4. O Grêmio tá feio, mas não tá no G4? Neste momento não tá no G4, hein? Quem tá no G4 é o Inter. E outra coisa. Renato Gaúcho tá de volta. Agora vai. Vamos ver então, Altair, vamos ver. Olha, Pia, se ativa.

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1: Vamos saber com o Ronaldo Coutinho, então, qual é a previsão do tempo, né, para essa terça-feira. Será que chove, Ronaldo Coutinho? Boa tarde.
6: Boa tarde. É, o tempo segue aí com condições de nebulosidade, sol, não tá livre de alguma garoa, algum chuvisco, alguma coisinha fraca, isolada, e aí cai a temperatura. Amanhã faz frio, pode ficar entre 4 e 6 graus, e à tarde bem agradável. Se tiver geada, bem isolada, mais na direção de Palmas. Mantém a tendência de tempo bom também na quinta e boa parte de sexta. Frio de manhã, esquenta de tarde. Sexta pode ter trovada final do dia à noite. Sábado, chuva, trovada, períodos melhora. Pode ter alguma coisa forte, pontual, com volume também, e queda na temperatura. No decorrer do domingo, tem chuva, períodos melhora e fica mais quente. Segunda e terça também tem instabilidade. Da Climaterra, Ronaldo Coutinho.
1: Obrigada, Ronaldo, pela previsão do tempo. 18 graus é a temperatura no centro de Coronel Vivida. 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

Banda Champion, você me tira do ar. A indicação do ouvinte por aqui. Pessoal chegando e participando. A Maria de Pato Branco. Boa tarde, Karina, tudo bem? Só na programação da Palote e tomando um mate. Beijos. Maria, queridona, o meu mate tá pronto aqui também, viu? Não pode faltar, né? Ah, eu também, já começo a tarde, eu já chego aqui e já faço um chimarrãozinho pra me acompanhar, né? Me faz companhia o meu chimarrão. Hoje eu tô com a cuia da Cressol. Às vezes, é, cada dia uma cuia, né? Hoje eu tô aqui, ó, chique, bacanizado, mas sabe como é que eu faço? A cuia é da Cressol. Se vocês vissem, né, é bem legal, porque eu gosto de todo mundo, né? Você sabe que eu gosto de todo mundo, né? É. Bomba é do Sicredi. Adoro. Ninguém fica bravo comigo. Não, aqui não. Beijo, Maria. Deus te abençoe, viu? E a música? Qual que é a sua indicação pra hoje, Maria? Me conte. Um beijão aí pra você, tá? Obrigada pela sua sintonia. Peraí que eu pulei um pessoal aqui, ó. Fui lá na Maria, pulei o Leandro. Ô, Leandro, ó, e aí? O vermelho, né, de Coronel Bebida? Manda corpo e alma no bailão. Beleza, vermelho. Deus abençoe. Marco Lovato. Opa, e o Henrique também, né? Boa tarde, Karina. Toca na piscina. Pro Marco e pro Henrique. Parabéns pelo programa. Alô, rapaziada de Vitorino. Boa tarde pra vocês. Boa tarde, Karina. Se possível, toca como num filme do Indústria Musical. Sou de Dois Vizinhos. É o Anderson de Dois Vizinhos, né? Anderson, e aí, rapaz? Tudo bem, Dois Vizinhos? Tudo certo? Obrigada pela sua sintonia. A Marli de Itapema. Karina, eu acho que empatam na chatice. Colorados e gremistas. Mas não sei, viu? Não sei. Tem gremista chato. Tem. Mas tem também uns colorados chatos, viu? Mas são meus amigos, não posso falar mal deles. Deus o livre. Né, Marli? Mas não é o teu caso, né, do Altair? Altair é gente boa. Quem mais que é colorado e é gente boa? O Nego Gil. Conheci o Nego Gil ontem, gente.

não assume amanhã. O Renato só deve assumir o comando ali do Grêmio a partir do final de semana, né? Deixa eu conferir aqui, que agora eu me esqueci com quem que a gente joga amanhã, né? Ah, é contra o Botafogo. A gente já jogou contra o Vasco, né? Perdemos, é. Agora vamos jogar contra o Botafogo. E não vai ser o Renato ainda, o técnico, né? O Renato já deve estar se juntando aí à federação do Grêmio e tal, mas ainda não assume como o treinador oficial nessa partida de amanhã. Só lá pro final de semana. Tá certo, gente? E no mais, a gente vai se divertindo, né? Não adianta a gente sofrer demais, né? Não adianta. Os milhões nem vêm pro nosso bolso mesmo, né, gente? Os milhões ficam por lá.

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1: Boa tarde, vamos acompanhar o que é destaque nesta edição. O Corpo de Bombeiros atendeu por volta do meio-dia deste domingo um acidente na BR-158, em frente ao posto San Rafael. A colisão envolveu um veículo Gol e também um SUV Kia. Segundo informações obtidas no local, o Kia seguia de Pato Branco para Coronel Vivida, quando teve a trajetória interceptada pelo Gol. 5 pessoas estavam no Kia e 3 no Gol. Ninguém ficou ferido e todos recusaram atendimento médico.
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1: A presidência da CNBB divulgou uma mensagem sobre os recentes acontecimentos envolvendo o Supremo Tribunal Federal. O documento pede serenidade, responsabilidade e respostas institucionais claras. A CNBB afirma que todos estão submetidos à lei e destaca a importância da independência e do equilíbrio entre os poderes. A entidade também defende que eventuais irregularidades sejam apuradas com transparência, imparcialidade e respeito ao direito de defesa. Essa foi a sua edição do Palote Notícias. Eu sou Francione Prusch e retorno dentro de 60 minutos com outras informações.
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2: Um Dose Dupla com um Sorriso Lindo.
3: É Cachaca Sorriso.

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2: Pra quem é fã de carteirinha. Que Dose Dupla, hein? Com um sorriso lindo. Cabelão preto e Porque Fui Te Amar Assim, essa com a participação do Corpo e Alma. Pontualmente 2 horas. Tem mais gente chegando aqui, participando com a gente. A Tereza Almeida pediu Gralha Azul. Na hora do adeus. Tá bom, Tereza. Um beijo aí pra você, menina. O Thaís me mandou foto da cuia do Colorado, né? Tá certo. Tá bom, então, né? Ela deve ficar um chimarrão nessa cuia. A Marley Zenaro. Deixa eu ver. Que a Marley me conta.
3: Boa tarde, Karina.
2: Boa tarde.
3: Manda uma música pra todos que estão ouvindo aí. Com os atuais.
2: Certo.
3: E... pra toda a turma da farmácia lá na rodoviária.
2: Ah, sim, claro, verdade.
3: E manda uma música bem bonita aí, beleza?
2: Tá bom, Marley.
3: Estamos na escuta do programa.
2: Tá bom, pessoal da farmácia rodoviária, uma boa tarde pra vocês, bom trabalho, né? Que bom estar com a gente, né? Na sintonia aqui com a Palote. Karina, toca pra mim Rainha Musical, a música é Fogo. Marli de Itapema, Santa Catarina. Roda sim, Marli. Daqui a pouco mais, chega também a sua indicação.
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a gente também está aqui na Palote FM, no programa Top Bandas da Palote. E claro que a gente também está com a nossa grande amiga Karina Barros. Curte agora mais um sucesso do

0: Branca, mais uma indicação. Você indica e a gente roda. Nós temos esse combinado aqui no Top Bandas. Então, pede a sua. Tá em tempo ainda. 999151102. Esse é o WhatsApp da Palote. A Iracilda mandou seu áudio aqui pra mim. Oi, Iracilda.
1: Boa tarde, Karina.
0: Boa tarde.
1: Eu queria pedir uma música com Vanderlei Rodrigo, bilhetinho.
0: Tá bom.
1: Eu agradeço ser atendida e uma boa tarde, beleza?
0: Sim, antes de terminar o programa, vai rodar. Sim, tá bom, Iracilda? Viu, menina? Beijo, uma boa tarde pra você também, tá? Muito obrigada pela sua sintonia com a Palote. Agora 2:17. Boa tarde.

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Sérgio Vitorino. JM, na piscina. Curtimos também Corpialma, nos bailões. Vem chegando o Palote Notícias com Francione Prus.

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1: Boa tarde, vamos acompanhar o que é destaque nesta edição. Subiu para 22.176 o número de pessoas afetadas pelas chuvas no Paraná, segundo o boletim da Defesa Civil, divulgado nesta terça-feira. Em 7 dias, 4 pessoas morreram e 2 continuam desaparecidas. Ao todo, 80 municípios registraram estragos. Mais de 3.000 casas foram danificadas e 18 destruídas. Cerca de 2.500 pessoas precisaram deixar as suas residências, entre desalojados e desabrigados.
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1: A Caixa alterou o horário do sorteio especial da Loto Fácil da Independência, que acontece hoje, terça-feira. O concurso será realizado às 9 horas da noite. O prêmio estimado é de 300 milhões de reais. As apostas nas lotéricas podem ser realizadas até às 6 horas da tarde. Pelo aplicativo e portal Loterias Caixa, as vendas de cotas de bolão seguem até às 8 horas da noite. A aposta simples custa R$3,50. Essa foi a sua edição do Palote Notícias. Eu sou Francione Prucci e retorno daqui a pouco com outras informações.
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Tudo bem com vocês? Maurício aqui, cantor do grupo Referência Nacional, passando pra dizer que fazemos parte também do Top Bandas com nossa amiga Karina Barros. Agora você curte Referência Nacional.

referência nacional. Boa essa música, né, gente? Com o Luca Martins, Não Abusa da Sorte. É mais uma que você pode pedir aqui no Top Banda. Aliás, tá acabando. Deixa eu mandar um abraço aí pro meu amigo Jefferson. Tudo certo, Jefferson? Pessoal de Guaramirim falou assim pra mim: boa tarde, gremista. Boa tarde, corintiano. Tudo certo? Como é que estão as coisas por aí? Márcia tá bem, seu Ivo, Jeff, alô família. Obrigada sempre pelo carinho da audiência aqui com a Palote, tá? Beijão grande pra vocês. Top Bandas volta amanhã a 1 hora da tarde. Daqui a pouco tem Conexão.

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5: 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Boa tarde, Karina.
6: Seguimos por aqui e que seja uma tarde boa. Agora são 3:04. Repetindo, boa tarde pra você. Sempre na torcida que você esteja bem, né? E contando com a sua companhia. A partir de agora, curtindo comigo o melhor do sertanejo. Conexão está no ar, conectando você com o mundo da música. Continua liberado o WhatsApp para você mandar a sua mensagem. 999151102. Começo Conexão com esse quarteto sertanejo. Esse quarteto fantástico. Traia Véia, Nova York e Esperando na Janela.

0: Adivinha quem voltou? Volta aí. E tá me corneteando. Eu não tô entendendo, né? Tão pior que a gente. Só porque ganharam, bateram no gato morto ali, no... coitado. Mas ele continua me corneteando aqui, viu, gente? Vamos ver o que ele fala aqui pra nós.
1: Ô, Karine, opa! Boa tarde. Tô na escuta aí, mateando, né? Tu viu que cuia linda?
0: Mais ou menos, não achei muito.
1: Chimarrão fica uma delícia, sabe? Se você tomar uma cuia nessa...
0: Eu prefiro a minha aqui da Cresol.
1: O chimarrão que eu fazer aqui, se tu tomar uma cuia,
0: a minha
1: ali,
0: da Cresol é mais
1: pode ter certeza. Não vai te dar febre, não vai te dar dor, não vai te dar, que eu digo que o desânimo
0: vai
1: de
0: dar
1: tu
0: dor
1: torcer
0: de barriga.
1: Pro Grêmio, feito? Quero pedir uma música pra ti aí, Karina. Do Rio Negro e Solimões, ela é demais. E o Grêmio não é de nada, coitado, feito?
0: Sim. Bom, tá o Internacional.
1: Toca a música pra mim, feito.
0: Claro,
1: até mais.
0: O Inter é que tá bem lá no G4, né? Eu achei que ficou bonitinho lá. É verdade, Altair. É verdade. Ficou bonitinho o Inter lá no G4. Gostei. Pode ficar por lá mesmo, que eu acho que ficou bom. Top Z, é por isso que você tá me corneteando, né? Deve ser por isso. Olha. Mas olha. Ah, meu Deus do céu. Mas vou rodar tua música, né? Eu vou rodar tua música. O Didi, esse é gremista, né? Opa, Didi. Oi, boa tarde, menina. Tudo certo e nada resolvido? Toca, se possível, Nayara Azevedo em Mato Grosso e Matias, Enquanto o Sol Brilhar. Essa música é linda, né, Didi? Um abraço pra você também. Tudo certo no Rio Grande do Sul? Deus abençoe. A Andressa de Souza mandou só um boa tarde aqui pra mim. Boa tarde, Andressa. Tudo bem, menina? Ô, Vermelho, manda aí o... Um descendo. Ah, tá. Mas descendo pra ABC, ele quer ouvir. Mas nem sei se essa música tá aqui, viu? Deixa eu ver se ela tá por aqui. Se tiver, eu rodo. Mas você vai descer pra ABC? É pra BC, né? Pra BC, Balneário Camboriú. Descendo pra BC. E o Jeff, corintiano? Como é que você tá, corintiano?
2: Karine, tá contente? O Renato Gaúcho vai voltar pro Grêmio, né? Já foi contratado pelo Grêmio.
0: Renato
2: Gaúcho.
0: Verdade.
2: Aí os títulos de vocês vão voltar tudo.
0: Tomara, né?
2: Como era antes.
0: Tomara. Vamos botar uma expectativa boa. Sempre a gente primeiro bota uma expectativa boa, né, Jeff? Vamos torcer que sim.

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0: Essa aqui é a indicação do Jeff. Tá aí, Nando Moreno com Rio Negro e Solimões. Chapeludo.

Ai, ai, ai, meu Deus do céu. A indicação do Altair. Tá lá, tá ali me pedindo desculpa agora. É, falou que é só brincadeira. Agora não adianta mais pedir desculpa. Altair, boa tarde, tá bom, meu querido? Deus abençoe aí, tudo de bom, né? Valeu a indicação. Rio Negro e Solimões com Country Beat. Apaixona muita gente. Agora 3 horas com 32 minutos. Participe você também. Peça sua. Está liberado o WhatsApp. 99915-1102. Contatinho da Palote.

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2: Pra quem é fã de carteirinha. Do Eduardo Costa. Quem não é, né? Oxe, que esse homem canta. É uma barbaridade, né? Dose Dupla do Conexão, aquele Dose Dupla sertanejo, sempre por aqui. Agora, 3:45, a gente já zoou dos gremistas, já fomos zoados, zoamos dos colorados também, né? Essa é a magia do futebol, né? É sempre assim, é um dia da caça, outro dia do caçador. Mas sabe quem sabe tudo sobre a dupla Grenal? Bruno Flores. Ele tem as informações certas, sem corneteação. Ele traz o que é sério mesmo, né? Vamos ouvir o que ele conta hoje sobre a dupla Grenal? Bruno Flores, seja bem-vindo à programação da Palote.
3: Um forte abraço para quem tá com a gente. A terça-feira é de últimos ajustes no Grêmio pro jogo desta quarta contra o Botafogo no Rio de Janeiro. E o Internacional segue a sua preparação aqui em Porto Alegre pro jogo do sábado contra a equipe do São Paulo no estádio Morumbi. O tricolor gaúcho, que entra em campo já nesta quarta, no gramado sintético do Nilton Santos, vai ser comandado por Felipão. O Grêmio ainda está aguardando que o nome do seu hoje coordenador técnico saia no BID como treinador para que ele possa comandar a equipe quarta-feira jogando no Rio de Janeiro. Renato já deve encontrar a delegação, mas ainda não deve ser o treinador oficialmente do Grêmio, porque os treinos estão sendo preparados por Filipão e ele ainda deve comandar a equipe. Por isso, a estreia de Renato deve ficar para o final de semana. Domingo, 11:00 da manhã contra o Palmeiras, aqui em Porto Alegre, na Arena. Jogo para o qual já estão à venda os ingressos e que há uma expectativa de grande público, na casa de pelo menos 40 mil torcedores para a volta de Renato ao Grêmio. Antes disso, o jogo desta quarta é importante e tem peso de decisão, porque o Botafogo, que vem patinando na tabela, pode ficar próximo do Grêmio neste bolo, perto da zona de rebaixamento. Claro que para isso o Grêmio precisa vencer e ele, Grêmio, sair um pouco mais de perto do Z4. O tricolor ainda tem uma observação em cima de Amuso, porque o atacante voltou a treinar no dia de ontem, mas a tendência é que não fique à disposição para o jogo da quarta. O treino de hoje é bastante decisivo para isso, mas o ganês deve mesmo permanecer com uma ausência e ficar à disposição novamente no fim de semana para enfrentar o Palmeiras. Marlon segue de fora, por isso Pedro Gabriel deve ganhar sequência como lateral esquerdo. E aí, o técnico Felipão ainda hoje define o time. Ontem não houve um esboço da escalação e a partir de hoje apenas é que se pode trabalhar um provável time a partir do que será o treino e o que será o encaminhamento da escalação por parte do coordenador técnico que vai quebrar um galho como treinador do Grêmio na noite desta quarta-feira. Já o Internacional encara o São Paulo no fim de semana e o técnico Paulo Pezzolano deve colocar Ronaldo novamente entre os titulares, porque Vijagra recebeu o terceiro cartão amarelo em Chapecó e está fora da partida. Quem volta a ficar à disposição é o lateral esquerdo Matheus Bahia, que deve ingressar também no time titular, empurrando Bernabé para jogar mais à frente, numa posição mais adiantada. A dúvida é quem sai para a entrada de Matheus Bahia. O grande preferido a sair do time pode ser justamente Vijagra, porque aí Matheus Bahia poderia ingressar na equipe como o lateral esquerdo e Paulinho

0: ser recuado para jogar como um primeiro homem ao lado de Bruno Henrique, uma dupla de volantes mais móvel. Se não, Paulinho pode sair do time para a entrada de Ronaldo. Ou o técnico Pezzolano pode manter os três volantes com Ronaldo, Bruno Henrique e Paulinho e não colocar Matheus Bahia de volta imediatamente ao time titular. Tudo isso será definido nesta semana, nos próximos dias, nos trabalhos que estão sendo realizados aqui em Porto Alegre, no CT Parque Gigante. O Inter espera para outubro as voltas de Vitor Gabriel e Rocher. O goleiro está se recuperando de uma cirurgia feita para tratar uma hérnia de disco e o zagueiro está aguardando a volta de Gabriel Peck aos treinos do Cruzeiro, o que deve acontecer já no próximo mês, liberando assim Vitor Gabriel para poder voltar a jogar. Com as informações da dupla Grenal, direto de Porto Alegre, falou o repórter Bruno Flores.
1: Trazendo as informações certinhas pra gente, né? Sobre essa dupla, o Grêmio e o Internacional, essa dupla gaúcha. Ô, Altair, eu me enganei, né? Não é no G4 que vocês estão no Z4. Falei errado, me desculpe. É no Z4. Ah, meu Deus do céu. Obrigada ao Bruno Flores, né? Pelas informações certinhas pra gente aqui. João Bosco e Vinícius, tá

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0: 3:59. Vocês viram que no final de semana, aí no sábado, dia 12, a Simaria fez aquele showzaço e gravou o seu DVD lá na Casa Vibra São Paulo, né? No sabadão. 4 anos depois da dissolução da dupla com Simone, né? A dupla foi oficialmente extinta em agosto de 2022. Né? Mas efetivamente estavam separados alguns meses antes. Mas, né, em agosto de 2022, decretaram aí o fim da dupla. Aí a Simone Mendes já deu o pontapé na sua carreira solo, né? E foi aquele sucesso, é aquele sucesso. A mulher é um fenômeno, né? E agora, depois de 4 anos, Simaria voltou a cantar. Voltou a cantar, fez aquele show em São Paulo. Sempre aquelas roupas exuberantes, né? Para algumas pessoas até extravagantes. Mas linda, linda e maravilhosa a Simaria, né? Ainda não tá disponível aí as músicas completinhas dela. Tem alguns guias, né? É, inclusive, neste trabalho aí tem regravações e tem músicas inéditas. Vamos ver um trechinho? Só tem os trechinhos. Não tem a música completa ainda, né? Essa aqui, ó, Tô Bem, vai ser uma música inédita da Simaria. A gente vai ouvir aqui, ó. Pedacinho só. Vamos ver.
1: Tô Bem.

0: baixinho de Simaria, Tô Bem. O que acharam, hein? Acho que vem bastante música boa por aí, viu? Vem, eu acho que vem, viu? Essa Tô Bem ficou bacana. É só um trechinho dela, mas ficou bacana. Tem vários trechinhos, né, disponíveis aí no YouTube, né, nas plataformas aí. Mas nenhuma inteirinha ainda pra gente curtir, né? Mas tá chegando trabalho novo da Simaria, que já vem apontada aí pelos sites de música, até mesmo os de fofoca, apontada aí como uma grande rival da Simone. Será? É, vão trabalhar uma disputando com a outra agora, né? Mas Simone é Simone, né? Quem me conhece sabe que eu sou fã da Simone, né? Mais da Simone do que da Simaria. Mas acredito muito no trabalho da Simaria também. Vamos matar a saudade quando eram as duas? Simone e Simaria?
1: Sofrência aqui é garantia.
0: Foi papum.

0: na programação da Palote. Não vivo sem você. Também curtimos as Mineirinhas. Não vivo. Foi Deus quem fez você. 4:14.
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nota de falecimento. A funerária Jerusalém e a família Pedroso da Silva comunicam com pesar o falecimento de Florentino Pedroso da Silva, aos 73 anos, ocorrido hoje no Hospital Santa Pelizari, em Palmas. O corpo será velado no Memorial Jerusalém, a partir das 18 horas. Cerimônia de despedida amanhã, às 8h30, no local do velório. E após sepultamento no cemitério municipal Vale da Paz, a funerária Jerusalém e a família Pedroso da Silva comunicaram o falecimento de Florentino Pedroso da Silva. A família enlutada, as nossas condolências.

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1: Boa tarde, vamos acompanhando o que é destaque nesta edição. Faltam exatamente 19 dias para o primeiro turno das eleições 2026. E no dia da votação, o eleitor deve ficar atento às regras sobre o uso de celular, propaganda, boca de urna e distribuição de santinhos. Para votar é necessário apresentar um documento oficial com foto. Aparelhos que permitem registrar imagens não podem ser levados para a cabine. Entre os documentos aceitos estão o título, identidade, passaporte e CNH. Certidões de nascimento e casamento não são aceitas como documento de identificação.
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1: O Núcleo Ideia Mentes Jovens da Associação Empresarial de Francisco Beltrão promove no dia 21 de outubro o Ideia Expert. O evento será realizado das 7 horas da noite às 11 horas. A programação terá palestras, jantar e uma conversa com 4 empresários que vão compartilhar experiências e trajetórias nos negócios. A proposta é estimular o conhecimento e as novas oportunidades empresariais. Essa foi a sua edição do Palote Notícias. Eu sou Francione Prusci. E retorno daqui a pouco com outras informações.
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minutos, faltando para as 5. Este foi o som da Marília Mendonça, A Flor e o Beija-Flor. E por hoje, vou me despedindo de vocês, agradecendo essa tarde boa que passamos juntos aqui na Palote. Vou ficar uns dias aí no off, viu, gente? Amanhã não venho, nem quinta e nem sexta. A gente vai conversar no sabadão, lá no Super Sábado, certo? Então, que a sua semana seja abençoada, que a sua semana seja produtiva, né? E juiz na cachola aí, tá? Aproveite essa semana. Sabadão a gente se encontra aqui na Palote, tá bom? Às 11 horas da manhã. Amanhã quem vai estar comunicando com vocês é a Ju, a Juzinha. Vai estar por aqui, né? Durante essas 3 tardes que eu não vou estar. Estará ela por aqui no comando do Top Bandas e também do Conexão. Você vai ficar em boa companhia com toda certeza. Tá certo? Agora faltam 8 minutos para as 5. Vou nessa. Um beijo grande pra você. Fica com Deus. E a gente se vê por aí. Tchau.

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0: chegamos, gente! Olá, olá, olá! Boa tarde, boa tarde, boa tarde. Hoje é dia de Arena 88, viu? Afinal, é terça-feira. Semana, né? Semana longuinha, hein? Mas já faz o quê? Que a gente começou essa semana já e nem na metade chegamos ainda. Semana que parece que não vai terminar mais. Mas Reinaldo, pelo amor de Deus, ontem era segunda, homem do céu. Você quer que seja que dia hoje, homem? Totalmente averso ao pensamento do chefe, né? A vida é boa, mas trabalhando, não, mas nós gostamos de trabalhar também, né? Mas não precisa. Semana que não termina mais também desse jeito, né? Com licença, meu povo, chegamos com o coração cheio de gratidão. Obrigado, Deus, pela oportunidade, você ouvinte, pelo carinho da sintonia. Padre Lino Baggio na direção geral da Palote FM. A direção administrativa e executiva, Frank Schiavini. Liberando o nosso WhatsApp, 999-15-1102, 999-15-1102, já tá liberado! DDD 46, viu? Fica à vontade por ali, meu ouvinte. O WhatsApp já tá pintando de verde, o pessoal lá de Rio Elias já tá por ali. A Andréia indicando aí um retrovisor do Gustavo Lima. Tá bom, daqui a pouquinho.
1: Pode coisar, nega, velho. Ah. Pode coisar, só não machuca, porque na madrugada.
0: Mas que tá. Mas garotos de ouro. Ah, com o Mano Lima!

0: André, alô pessoal lá de Rio Elias, forte abraço, Reinaldo, abraço pra todo o pessoal aí da Palote FM, tá? Ou então, ó, tá distribuído o abraço aqui. Obrigado, Andréia, família Antunes. Alô?
1: Ô, Claudinho, boa tarde.
0: Opa, no, boa tarde, Valdir. Que foi, Valdir?
1: Ô, Valdir, ó.
0: Boa tarde ali. Tarde.
1: Pra todos os astronautas. Eu tô triste, ó.
0: Você tá triste, é? Por quê?
1: Era pra ter, sabe, hoje que consegui voltar um pouquinho mais, assim, sabe?
0: Ah,
1: mas que... não me conformo.
0: Mas o que que deu, ó?
1: Final de semana, daí fumo num bailão ali nos interiores.
0: Sim.
1: Aí levamos mais dois compadres lá e vai daqui, vai dali, no final do baile. O Valdir foi ameaçado de morte.
0: Ameaçado de morte?
1: Ameaçado de morte.
0: Mas por quem, homem?
1: Daí o que aconteceu? Saímos do baile, viemos pra cá, eu com medo que me matasse.
0: Sim.
1: No outro dia fui lá, peguei os meus compadres, fumo pra delegacia. Mas o pior de tudo que quando chegamos na delegacia, a pessoa que me ameaçou de morte tava lá também.
0: Ah, é?
1: Daí quis. Quis engrossar comigo.
0: Oh, meu Deus.
1: Me ameaçou de novo. Quis que ia me matar.
0: Mas quem?
1: Mas daí que cheguei numa conclusão. Não adianta, era Adelaide mesmo que queria me matar. Mas vou fazer o quê?
0: Sim. Deixa
1: aqui. Então, se me acontecer uma coisa comigo, tu tá sabendo. Aquele abraço, tudo bom e tchau, tchau, Valdir.
0: O que é? Acabaram nem registrando a queixa lá, então. Diz nem ele, nem ela. Ô, Valdir, mas você tem que cuidar melhor da Adelaide. Só pode isso. Adelaide, tem que cuidar melhor do Valdir. Alô!
2: Boa tarde, Reinaldo, Claudino e ouvintes.
0: Ô, nego Gil!
2: Temos firme na audiência aqui na residência dos Gonçalves.
0: E aí, parceiro, velho?
2: Manda um abraço aí pro Gaer, pro Antônio Gaer, pro José Augusto e pro Nego Nézio.
0: Alô, Antônio, José e Nézio!
2: Toca, como é que é a música mesmo ali?
3: Caminhonete, passar de caminhonete, dá os outros.
2: Passar de caminhonete com dá os outros e?
3: João dá os outros.
2: João dá os outros.
3: E o final lá, não lembro.
2: É, passear de caminhonete com o João dos Outros aí. O Gaiarzinho gosta.
0: João dos Outros.
2: E daí toca
0: a
2: música
0: caminhonete
2: da confusão, Reinaldo.
0: Qual
2: saudade da ex que o céu encanta.
0: Oh, meu Deus do céu.
2: Aquele abraço, temo firme. Meu Deus do céu.
0: Ô, nego Gil, parceirão, velho. Então, vamos ver se acha os rapazes ali da caminhonete. O José Amorim chegou um pouquinho antes aqui. Ô, José Amorim, como é que você tá? Reinaldo, vai ficar melhor se eu rodar aquela do Hamilton Lelo.

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1: 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Maria Eduarda está com a gente, daqui a pouco vai rolar um Zezé de Camargo e Luciano. Alô, dona Ivanir, a mãe da Maria Eduarda. E povo bom, obrigado pelo carinho da sintonia, viu? Maria Eduarda, já já, deixa comigo, tá? Ô, Thiago Kamansky.
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1: 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O Thiago chegou um pouquinho antes aqui da Maria Eduarda e o Thiago tá indicando essa aqui. Alô, Thiago Kamansky, o pai do Gabriel. Alô, Gabriel. Thiagão Kamansky, tudo de bom, meu parceiro. Obrigado pelo carinho da sintonia, Thiagão.

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1: Nota de falecimento. A funerária Jerusalém e a família Pedroso da Silva comunicam com pesar o falecimento de Florentino Pedroso da Silva, aos 73 anos, ocorrido hoje no Hospital Santa Pelizari, em Palmas. O corpo será velado no Memorial Jerusalém, a partir das 18 horas. Cerimônia de despedida amanhã, às 8:30, no local do velório. E após sepultamento no cemitério municipal Vale da Paz, a funerária Jerusalém e a família Pedroso da Silva comunicaram o falecimento de Florentino Pedroso da Silva. A família enlutada, as nossas condolências.

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4: Boa tarde. Vamos acompanhar o que é destaque nesta edição. A Coamo anunciou um recorde no recebimento de milho segunda safra. Foram 68 milhões e 500 mil sacas recebidas nas unidades da cooperativa. Somando a safra de verão 25 e 26, o volume ultrapassa 75 milhões de sacas. Segundo o presidente executivo, Ayrton Gallinari, o planejamento da próxima safra já começou. Cerca de 60% dos cooperados já garantiram sementes e fertilizantes para o próximo ciclo.
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4: Os 42 municípios do sudoeste do Paraná têm 495.138 eleitores aptos a votar no dia 4 de outubro, segundo dados do Tribunal Superior Eleitoral. Francisco Beltrão lidera a região com quase 67 mil eleitores. Na sequência, aparecem Pato Branco com mais de 64 mil, Dois Vizinhos com 33 mil, Palmas com 32 mil e Coronel Vivida possui cerca de 17.700 eleitores. Essa foi a sua edição do Balotti Notícias. Eu sou Francione Prusci e retorno dentro de 60 minutos com outras informações.
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8: Ô, Reinaldo Claudino, viu? Seguinte. Ô, piazadinha, o Frank falou que hoje ele tá liberado, né? Pra vir contar umas piadas pra nós daqui a pouco. Mas essa piazada também, vou te contar um negócio. Ô, Claudino, ó, a Isabel tá por ali. Oi, Isabel.
4: Boa tarde, amigo, tudo bem com você?
8: Tudo eu bem, também, Isabel. Graças a
4: Deus. Tô curtindo as tuas músicas aqui, tá beleza.
8: Obrigado,
4: tá?
8: Isabel.
4: Tô marchando aqui e curtindo. Pedi uma música pra você poder rodar pra mim. Não consigo te esquecer. Agradecer pra você e pra tudo que estiver ouvindo.
8: Tá bom.
4: E desde uma boa tarde, um abraço e tudo de bom. Que Deus te abençoe.
8: Muito obrigado, Isabel. Ô Monteiro, daqui a pouco sai aquela do velho milongueiro, viu, meu parceiro? Deixa comigo. Alô, Ademir Veiga, o negão lá de São Jorge. Daqui a pouco aquela bailanta do Uruguai sai aqui também, viu?

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Deus amou tanto o mundo que ele entregou o seu próprio filho unigênito para que todos os que creem nele não morram, mas tenham a vida eterna. Recordemos o mistério da encarnação do Verbo Divino e saudemos Maria, Mãe do Redentor. O anjo do Senhor anunciou a Maria e ela concebeu do Espírito Santo. Ave Maria, cheia de graça, o Senhor é convosco, bendita sois vós entre as mulheres e bendito é o fruto do vosso ventre, Jesus. Santa Maria, Mãe de Deus, rogai por nós, pecadores, agora e na hora de nossa morte. Amém. Eis aqui a serva do Senhor. Faça-se em mim segundo a vossa palavra. Ave Maria, cheia de graça, o Senhor é convosco. Bendita sois vós entre as mulheres e bendito é o fruto do vosso ventre, Jesus. Santa Maria, Mãe de Deus, rogai por nós, pecadores, agora e na hora de nossa morte. Amém. E o Verbo se fez carne e habitou entre nós. Ave Maria, cheia de graça, o Senhor é convosco. Bendita sois vós entre as mulheres e bendito é o fruto do vosso ventre, Jesus. Santa Maria, Mãe de Deus, rogai por nós, pecadores, agora e na hora de nossa morte. Amém. Rogai por nós, Santa Mãe de Deus, para que sejamos dignos das promessas de Cristo. Oremos. Infundi, Senhor, a vossa graça em nossos corações, para que nós, que pela anunciação do anjo, conhecemos a encarnação do vosso Filho, por sua paixão e cruz, sejamos conduzidos à glória da ressurreição. Por Cristo nosso Senhor. Amém. Ó minha Senhora, ó minha Mãe, eu me ofereço em todo a vós e em prova da minha devoção para convosco. Eu vos consagro nesta tarde os meus olhos, os meus ouvidos, a minha boca, o meu coração e inteiramente todo o meu ser. E porque assim sou vosso, ó incomparável Mãe, guardai-me, defendei-me como filho e propriedade vossa. Amém. Santo anjo do Senhor, meu zeloso e guardador, se a ti me confiou a piedade divina, sempre me rege, me guarde, me governe, me ilumine. Amém. Queridos irmãos e irmãs, nesta terça-feira, dia 15 de setembro, dia que recordamos a Mãe das Dores, somos gratos por tantas graças e bênçãos recebidas na nossa vida. Mas hoje queremos também pedir a intercessão da Mãe das Dores, sobretudo por todas aquelas dores que carregamos nos nossos corações, que ela acalente o nosso coração hoje e sempre, e continue sempre, sempre intercedendo por todos os seus filhos e filhas, sobretudo nos momentos mais difíceis, mais dolorosos das nossas vidas. Santa Dulce dos Pobres disse: todas as graças vêm do céu por intermédio da nossa querida Mãe Maria. Ó Mãe e Intercessora Maria, confiamos-nos a vossa proteção e acolhemos as graças que nos são concedidas por Jesus, vosso amado Filho. Assim seja. Amém. O Senhor esteja convosco e Ele está no meio de nós. Que por intercessão de Nossa Senhora das Dores, o Deus Todo-Poderoso nos abençoe e nos guarde, Ele que é Pai, Filho e Espírito Santo. Amém. Uma abençoada noite para todos.

0: Nota de agradecimento. As famílias Três, Pisato e Zanella, ainda consternadas pela perda de sua ente querida Marlene Maria Três, agradecem especialmente aos médicos e enfermeiros da UPA, ao Corpo de Bombeiros, ao SAMU de Chopinzinho, à Funerária Jerusalém, ao Padre Ronaldo, aos vizinhos, parentes e amigos que souberam amenizar esse momento tão difícil e de dor. A família convida a todos para a missa neste dia 15, terça-feira, às 19h30, na Igreja Matriz São Roque. As famílias Três, Pisato e Zanella, enlutadas, agradecem.
1: Nota de falecimento. A Funerária Jerusalém e a família Pedroso da Silva comunicam com pesar o falecimento de Florentino Pedroso da Silva, aos 73 anos, ocorrido hoje no Hospital Santa Pelizari, em Palmas. O corpo será velado no Memorial Jerusalém, a partir das 18 horas. Cerimônia de despedida amanhã, às 8h30, no local do velório. E após sepultamento no cemitério municipal Vale da Paz, a Funerária Jerusalém e a família Pedroso da Silva comunicaram o falecimento de Florentino Pedroso da Silva. A família enlutada, as nossas condolências.

18 e 10. É o nosso Arena 88 aqui na Palote FM. Vamos que vamos, né, gente? Então tá, né? O Reinaldo, viu? O Ademir Veiga, o negão, tá indicando aqui uma bailanta do Uruguá. Ô, Veiga, um abraço, pessoal de São Jorge. O Monteiro, ô Monteiro, você não tá de aniversário hoje, né? Você não tá ficando mais velho, né? É porque velho você já era, agora é mais velho. Ah. Alô, Monteiro! Um abraço! Tudo de bom, viu?

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1: 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Ô, Iracilda! Ah, já falei, Iracilda, teu áudio já chegou. Sebastião! Sebastião, lá da Reserva Indígena. Teu pedido musical também já chegou por aqui, meu parceiro velho. Daqui a pouquinho nós haveremos de negociar, tá bom?
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1: A gente vai até as 19 horas com o nosso Arena 88 aqui na Palote FM. Alô, Frank Schiavini!
3: Opa!
1: Ó, pesadinha, eu falei, o Frank falou que viria e veio mesmo, eu falei, eu adiantei, então o homem tá aí, pesada. Vocês... Não se engraça, que ele não vai contar piada suja e pesada, né?
3: É, piada do elefante.
1: É, aquele elefante caiu.
3: Elefante no banhado.
1: O elefante caiu na lama, né? No banhado, Frank, no banhado. Nunca mais vai tirar esse elefante dali, né? Porque se a vaca no brejo já é uma tristeza, que cura o elefante, né? Frank, tudo certo?
3: Tudo beleza, e você, como é que vai?
1: Graças a Deus, tamo aí, né? Semana longa aí, mas tudo bem, né, Frank?
3: Meu Deus, não termina mais.
1: Mas homem do céu, velho. Como é que nós vamos dizer? Né? Vamos trabalhar um pouquinho e depois pudega, porque só na sexta que a gente pode falar isso, né? Só na sexta, né?
3: Só na sexta.
1: É,
3: dia da semana temos que tomar mate.
1: Exatamente, né? Nem que seja meio amargo, né?
3: Mate amargo, na fogueira,
1: tu conta umas piadas pra nós aí, Frank? Umas piadas boas, né?
3: Uma que outra, né?
1: É.
3: Eu não sei se eu contei isso aqui já do ladrãozão, é que entrou no banco.
1: Não, acho que não lembro.
3: Fez assim todo mundo de refém enquanto roubava o dinheiro. Botou todo mundo lá de refém, né?
1: Sim.
3: Aí quando eu já tava saindo, resolveu voltar e perguntou pra um senhor: você me viu roubar esse banco? E o senhor com a voz trêmula: eu vi sim. O ladrão sem dó.
1: Ai, ai, ai.
3: Matou, tiro no peito.
1: O cara foi infeliz na resposta, né?
3: Daí perguntou para um rapaz do lado: e você? Me viu roubar esse banco? O rapaz disse: eu não vi nada, mas a minha sogra aqui do lado viu tudinho.

0: Ai, ai, é sogra, né?
1: Só vendo pra acreditar.
0: Eu não, mas a minha sogra, tipo, atira nela, né?
1: E essa aqui viu tudo.
0: É praguinho o genro, né?
1: Lasco. Viu, Reinaldo? E tem essa aqui também, diz que um gênio, tu sabe aquelas histórias, né, do gênio que aparece?
0: Sai da
1: lâmpada,
0: isso. Até três pedidos, às vezes, ele atende. E às vezes tá meio com pressa, às vezes é só um, dois, esse, né, esse no máximo,
1: eu, esse,
0: né?
1: Aqui eu vou dar uma olhada aqui, mas eu acho que é um só também.
0: Ah, um só, sim. É.
1: Daí diz que o gênio apareceu pra uma mulher e disse assim: eu vou te conceder um desejo, diga-me qual é. Aí ela, muito feliz, né? Diz: olha, eu quero que o meu marido olhe só pra mim, quero ser única pra ele, quero tomar café, almoçar, dormir sempre ao seu lado. E que quando ele acorde, eu seja a primeira coisa que ele toque.
0: Olha aí.
1: Que ele não me deixe nem uma hora, nem na hora de ir pro banheiro.
0: Sim.
1: Que ele sempre viaje comigo, que ele cuide bem de mim, e que se eu sumir por alguns segundos, ele fique desesperado.
0: Sim.
1: Que ele nunca me deixe e me leve para todos os lugares que ele for. Daí o gênio falou: tá bom. Zzz! Transformou a mulher num celular.
0: Sim. Eu já tava pensando, mas não é possível, não tem nada que eu tenha o celular, né? O celular.
1: A mulher virou um celular. Não abandona nunca, né?
0: Lembrei daquela lá, Frank, né? A mulher chegou e falou pro maridão, né? Você, de duas, você pode escolher uma, né? A ou B? Aí o marido, atento, olhando pra ela: A, você vai viver o resto da tua vida, e que seja muitos anos, junto da tua mulher amada. E ele: B, B, B, B, B.
1: Mudou na hora.
0: Não, se a A é essa, eu quero a B, não interessa o que que é.
1: Arriscar que viesse outro, né?
0: B, B, B, B, B.
1: Agora, tem uns caras que são bem atrapalhados, né, Renato?
0: Ah.
1: Tem, os caboclos que não tem quem lida, né?
0: Não. E tem, é raro, mas tem.
1: É.
0: Nem é muito raro assim, né?
1: Não. Diz que tinha seis homens carregando um piano pelas escadas de um prédio. Você carcuda o tamanho de um piano, né? Pá! Fazer aquelas curvas, assim, isso, aquelas voltas que dá naquelas escadas lá, pelo amor de Deus.
0: As manobras com um piano desse tamanho,
1: imagina,
0: né?
1: Calcula, estavam em seis pra carregar.
0: Sim.
1: Aí, no quarto andar, um deles resolveu ir ver quantos andares faltavam.
0: Sim.
1: Aí ele voltou e disse: olha, eu tenho duas notícias, uma boa e uma ruim.
0: Olha aí.
1: Mas então conte só a boa, a má conte quando nós chegarmos.
0: Sim.
1: Ok, faltam seis andares.
0: Sim.
1: E daí continuaram subindo, né?
0: Essa foi a boa.
1: Essa foi a boa, faltava só seis andares.
0: Isso.
1: Continuaram subindo, subindo, quando chegaram lá no décimo andar. Daí, ufa, né? Daí um deles perguntou: mas qual é que é a má notícia? É que o prédio não é esse.
0: Ah, mas o cara não ajudou, né? Ele podia ter adiantado a má, mesmo. Lembra que o cara falou: deixa a má pra depois. O prédio não é esse. Ah, um dia difícil, né? Os caras carregando o piano, né?
1: Agora eu vou contar uma história pra você, Reinaldo. Ah. Um pardal cansado da vida.
0: Sim, é o passarinho. É, porque tem os pardais nas rodovias, né? Mas é o passarinho.
1: É, aquele lá já é um pouco mais conhecido como radar, né?
0: Sim.
1: É, o pardal faz.
0: Eu diria que o pardal na rodovia incomoda mais do que o pardal passarinho, com todo o respeito à natureza. Mas o passarinho chato, esse pardalzinho.
1: Isso eu não tenho dúvida.
0: Meu Deus do céu.
1: Mas Então diz que tinha lá um par... quem chegou? Diz que tinha um pardal cansado da vida, daí um dia resolveu sair voando pelo mundo em busca de aventura.
0: Sim.
1: Aí voou até chegar numa região extremamente fria. E foi ficando gelando até não poder mais voar.
0: Sim.
1: E caiu na neve.
0: Uhum.
1: Pois veio uma vaca e vendo o pobre pardal naquela situação, resolveu dar uma força pra ele.
0: Sim.
1: Defecou em cima do pardal. Sortou o barro, né?
0: Mas dá uma força, qual é o sentido de dar uma aquecida nele?
1: Quentinho, né? Claro. Sim. Ao se sentir aquecido e confortável,
0: sim,
1: o pardal começou a cantar.
0: Uhum.
1: Aí um gato escutou o seu canto, foi lá e retirou ele
0: das cacas.
1: Das cacas lá e passou no peito o pardal. Qual é que é a moral da história?
0: Moral da história. A vaca quis ajudar e o gato só lascou com o cara.
1: Mais ou menos assim, ó. Nem sempre aquele que caga em cima de você é seu inimigo. Nem sempre aquele que tira você da bosta é seu amigo. Desde que você se sinta quente e confortável, mesmo que esteja lá naquele lugar, conserve o teu bico fechado.
0: Exato. Eu tinha ouvido essa história, mas essa parte do parte do bico fechado é o melhor da história.
1: É uma apimentadinha, né?
0: É o melhor da história, porque se você ficar só no negócio, o cara que te tira da merda é o único maldoso. Não, às vezes você dá margem pro maldoso, né? Ou seja, você fica cantando aí, abre o bico e aí o gato vem e creu, né?
1: Mas então tá aí, né? Ficou cantando.
0: Ô Frank, você já sabe quem tá ali, né? Quem chegou, né? Mas a piazadinha não sabe ainda, né?
1: A piazadinha
0: não estão sabendo, né? Avisa a piazadinha quem chegou ali, vê, Frank, vocês vão se manifestar.
1: Piazadinha,
0: né?
1: Quem chegou aí foi o João.
0: Ah, que susto, João do céu, homem.
2: É esse o problema de você chegar atrasado.
0: Não, a piazadinha tava olhando pra outro lado, daí olhar pra cá, o João, nosso João.
2: É que eu tava passando aqui, descendo o alto da Rua Iguaçu.
1: Todas as Américas. Da comunicação. Lembra desse, Renato? O Valdilei Costa. Valdilei da comunicação.
0: E daí eu passei. Eu não conseguiria sobreviver mais do que 6 meses fazendo o tom. Não dá, né?
2: E daí eu tava descendo aqui rastro da Rua Iguaçu. E daí escutei o Frank contando as piadas e falei: vou lá já ajudar o Reinaldo a dar umas risadas.
1: Tá feio.
2: Porque umas piadinhas mais ruim que a outra.
0: Eu faço pelo investimento, né? Porque um dia há de chegar ao final do mês.
2: Eu tô tirando sarro que nós estamos só no dia 15.
1: Eu vou começar a pagar quinzena agora, só pra ver se melhora um pouco a cruzada.
2: Na verdade, tá feio, se for pra melhorar mesmo, eu acho que é melhor se pagar cada sexta-feira,
1: E o cara ligou pra polícia, Reinaldo. Alô, polícia! Ô, senhor, que podemos ajudá-los? Venha rápido pra cá, polícia. Tem muita gente morta. Meu Deus, mas estamos indo, mano. Onde é que você tá no cemitério?
0: Como é que não vai perder bastante até, né?
2: Lembra, né?
0: Esse cara
2: é sacanagem.
1: Tem um pra contar, né?
2: Eu tenho uma pra contar agora, puxando essa história do cemitério. Diz que tinha um bêbado passando ali perto do São Vicente Palote, ali, né, na beirando a avenida. E daí o bêbado passou assim, meu travando as pernas pra lá e pra cá. E daí escutou os caboclos lá do lado de dentro do muro, né? Uma pra mim, outra pra você. Uma pra mim, outra pra você.
1: Dentro
2: uma
1: do cemitério.
2: Mim, outra pra você. E daí o outro diz: pare. Já tá demais, assim. Agora deixa eu escolher pra ver quais são as melhores. Aí, uma pra mim, outra pra você. Duas pra mim, duas pra você. O bêbado abriu os olhos e ó, desceu o alto da Generosa, dos Marques.
0: Você mandou.
2: Virou aqui na Crevelândia, virou pra Iguaçu e correu aqui na casa paroquial. Disse: São Padre, São Padre, São Padre, o senhor corra lá no cemitério que tem Jesus e o diabo dividindo as almas lá dentro. Aí o padre falou: mas que história é essa? Da onde isso, né? Daí ele falou: seu padre, o senhor tem que ir lá pra ver. Correu o padre, o bêbado, e correu lá na frente do memorial Jesus Além. E de repente escutou lá os dois lá de dentro: 4 pra mim, 5 pra você. 6 pra mim, 7 pra você. E o padre abriu os olhos daquele tamanho, pensou: e pior que é verdade, o bêbado não tá mentindo, né? Daí de repente caiu 2 laranjas pro lado de fora, né? Eram os 2 caboclos dividindo laranja. Um olha pro outro e diz: viu? Mas para aí que caiu 2, tem 2 pro lado de fora, bem prontinha pra nós pegar.
0: O padre bêbado, ó, o padre bêbado, ó, por aqui, né?
1: Estavam andando de trem, Renato.
0: Se morrer pra ver Deus, a gente já fica meio assim, né? Olha o capeta ali, né? Querendo.
2: Repartindo.
1: Tu sabe aquela dos 2 loucos, estavam viajando de trem? Daí um olhou pela janela e comentou com o outro: nossa, como as árvores passam depressa. Daí diz o outro assim: da próxima vez vamos de árvore, né?
2: Mas agora sabe que teve. Tinha dois amiguinhos fanhinhos, né? Aí um chegou pro outro e disse assim: um manhã, nós vim arrumar um pato na casa do seu Zé. Aí, né? O outro amiguinho falou: olha, eu acho que é uma ótima ideia nós ir lá arrumar um pato na casa do seu Zé. Mas como é que nós podemos fazer? Dele: não, nós chegamos na beira do muro, eu faço um pezinho pra você, aí eu jogo você pro outro lado, e daí você pega o pato e joga pra mim, e daí depois nós pulamos o muro de volta. Aí o outro diz: mas você não acha que é uma ótima oportunidade? Eu acho, então vamos fazer assim: vamos esperar dar 19 horas, na hora que anoitecer, nós pulamos e pegamos, né? Aí deu o crepúsculo, assim, né? Os dois fanhinhos encostaram bem na esquina do muro. Um faz pezinho e o outro diz: eu vou até 3 e você me joga do lado. Daí, combinado. Aí, 1, 2, 3. O mudinho foi pro outro lado.
0: O fanho
2: caiu pro outro lado. É. Quando caiu em cima do pato, o pato fez: quá! Aí o outro gritou do lado: uau, é 1! Esse é bem vagabundo.
1: Não é o mesmo fanho. Aquele que tava com a namorada, né, lá no hotel, daí ligou pra portaria, pediu a conta, né? E era o fanho assim também.
2: Sim.
1: Né? Mas o que foi consumido, hein? Uma areia e uma onda. Aí o cara do portaria falou: não, mas isso aí o senhor tem que acertar com a namorada, né? É onda limonada, meu amor.
0: Buzina de novo! Obrigado!
2: Agora, só pra emendar essa que nós estamos contando de fanho.
0: Onda limonada!
2: Diz que tinha. Renato, tinha 4 priminhos, né? E eles gostavam de ir na casa da avó, e daí tinha um matagal, e daí tinha uma grutinha lá e tal, tal. Sim. E daí eles gostavam de ficar pulando nas árvores, e daí um dos 4 priminhos era mudinho, né? Aí ele chegou bem na frente da grutinha, né? O primeiro priminho, e gritou assim: hoje eu vou comer pacu! E daí a gruta, né? Pacu, pacu, pacu, pacu,
0: sim,
2: pacu. Aí chegou o segundo priminho e disse assim: hoje eu vou dormir com o papai. A gruta: papai, papai, papai. Aí chegou o terceiro priminho, que era o mudinho, né? Aí o mudinho chegou: na mamunha. E a gruta: o quê? O quê? O quê?
0: Isso que eu chamo de gruta, hein?
1: Eu vou fechar aqui a minha parte. Diz que o Joaquim encontrou o Manuel. Diz: como é que vai, Manuel? Por que essa cara tão triste? Daí diz o Manuel: é porque eu vou ser pai. Diz: parabéns, mas por que a tristeza? Diz: é que eu não sei como é que vou dar notícia pra minha mulher.
0: Bom dia, difícil. Obrigado, Franca.
1: Valeu.
0: Ô, João, não é toda terça-feira que você é liberado pra vir esse horário também, né?
2: Você viu, sabe, velho. Hoje me liberaram.
1: Seu Rock foi pra Curitiba, daí conseguiu sair mais cedo.
0: Obrigado, João, da visita e volto sempre.
2: Valeu, Ninaldo. Obrigado a você. Tamo sempre por aí, na medida do possível.
0: Ô, Rafael, você não deu nem uma risadinha, nada, hein? Só porque não te ofereceram nada, hein?
3: Não, umas piadas de alto nível aqui. Olha, tem que me concentrar muito.
2: O Rafa não deu risada porque o Frank não prometeu um contratinho pra ele.
3: Prometeram um quinzena que eu ouvi antes.
2: É, aí, ó, viu?
0: 18h43, simbora!
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2: Boa noite, ouvinte. Vamos acompanhar o que é destaque nesta edição. O governo federal sancionou a lei que torna permanente o programa Move Brasil, com linhas de crédito para compra de veículos

0: chegando a 83 milhões e 500 mil hectares. A soja teve o maior crescimento de área, com mais de 1 milhão e 300 mil hectares. Essa foi a sua edição do Palote Notícias. Eu sou Francione Prush e retorno amanhã com outras informações.
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1: 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É verdade, é verdade, é verdade. Ô, Claudino, seguinte, a Iracilda tá por ali, não tá? E tá mesmo a Iracilda, né? Ô, Iracilda, quero te ouvir, tudo bem?
2: Boa tarde, Reinaldo. Eu queria pedir uma música com Chico Rei Paraná. Você não sabe amar.
1: Chico Rei Paraná, você não sabe amar.
2: Eu agradeço ser atendida e uma boa... tarde, beleza?
1: Boa noite, boa tarde, Iracilda. Ô, Sebastião, você tá por aí? Alô?
3: Boa noite, aqui é o Sebastião da Reserva Indígena.
1: E aí,
3: com os monarcas, sonhando na maneira.
1: Sonhando na maneira?
3: Apertar pra quem tiver na escuta, agradeço por atendido.
1: Barbaridade, tia. Então vamos fazer um rachão aqui, né? Chico Rei Paraná, tela por uns 50% da música. E depois vamos sonhar na maneira, nem que seja no primeiro sono ali, né? Com as monarcas. Abraço, povo! A sequência, a gente coliga com a RBJ aqui. Ah! 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
1: Muito boa noite, turma. Dia 15 de setembro de 2026, tô na área. Pode chegar você também no 26010500. Estamos ao vivo pelo Grupo RBJ, pela Onda Sul nesse momento e também pela Rádio Palote de Coronel Viveiro. Então, estamos vivendo a semana Farroupilha pra você que gosta dessa cultura, assim como eu, que vive ela desde cedo. Ó.

7h19, bora pra cá que eu quero saber como é que foi o seu dia. Conta pra mim, 26010500 é o nosso contato. Tô aqui até a meia-noite, pode vir, que até virar quarta-feira a gente tá aqui te esperando. Vem, ó, o embaixador.

aí o sucesso de Maiara e Maraísa no dia do seu casamento. Teve também Fernando e Sorocaba, Consequências de Te Amar, e Gustavo Lima, Apelido Carinhoso, fechando nossa primeira sequência de música sertaneja. Lembrando que até às 8 é só moda boa pra você. Pode participar, 26010500. Muito boa noite.

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é a nossa essência. Agora são 7:35. E ó, sucesso agora com elas, as coleguinhas. Simária, que está de volta. Ó, meu violão e nosso cachorro. Que tal?

0: Quem gostou faz barulho aí, vai.
1: Após o sinal, deixa o seu recado. Matheus Fernandes me atende junto com o Dilcinho. Ô, terça-feira.

gente, 7:50. E ó, essa hora de sertanejo volta amanhã. Seguinte, 7 da noite, tem essa sessão de sertanejo pra você. Pra fechar nossa sequência, ao som de Juliano César. Vem aí o Music Night com todos os ritmos.

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2: No ar, RBJ Notícias. Eu sou Ângela Maria e você vai saber agora. Chance de El Niño muito forte supera 90% e fenômeno pode durar até 2027. Brasil deve dobrar investimentos para zerar déficit em infraestrutura.
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2: O Brasil precisa mais que dobrar os investimentos em infraestrutura para reduzir o déficit histórico do setor e se aproximar dos padrões internacionais. É o que aponta o estudo Financiamento dos Investimentos em Infraestrutura no Brasil, da Confederação Nacional da Indústria, que propõe um novo regime de financiamento para ampliar a participação do capital privado e sustentar projetos de longo prazo. Em 2024, foram investidos 266,8 bilhões de reais em infraestrutura, equivalentes a 2,22% do PIB.
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2: O El Niño continua em processo de fortalecimento e apresenta mais de 90% de probabilidade de atingir a categoria de intensidade muito forte entre a primavera e o início do verão. Além da intensidade, monitoramentos oficiais indicam que a atuação do fenômeno climático deve se estender ao menos até o primeiro semestre de 2027. Análises recentes da temperatura da superfície do Mar do Pacífico Equatorial mostram que o aquecimento é mais severo nos setores próximos à América do Sul, onde a temperatura chega a 2,8 graus e até 3,7 graus Celsius. Confira agora as informações do esporte.
3: O Palmeiras já está no Equador para enfrentar a LDU nesta quarta-feira às 19 horas, buscando a vaga nas semifinais da Libertadores. O Verdão joga pelo empate em Quito e conta com o retorno de Ramon Sosa. Entre os relacionados. Com as informações do esporte, repórter Alexandre Bonetti.
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0: 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Boa noite,
2: Josiane. Euzinha, muito boa noite.
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2: 8:03, está no ar mais uma edição do Music Night, ao vivo para todo o Grupo RBJ. Neste momento, pela Rádio Extra de Chopinzinho, pela Onda Sul de Francisco Beltrão e pela Rádio Palote de Coronel Vivida. Vem comigo até a meia-noite. Todos os ritmos vão passar por aqui, eu garanto para vocês. 26010500 é o nosso contato, salva aí, bora participar. A gente começa o som de Amor para Recomeçar. Frejá!

Flor. Rola também Sorriso Maroto, Futuro Prometido e Frejá, abrindo todas do Music, Amor pra Recomeçar. Bora! Chegando mais sucesso ao som de Thiago York. É que eu amei te ver.

0: Matheus e a Laona Prado, Haverá Sinais e Thiago York, eu amei te ver. São 8:27, tá na hora do Toque Esportivo e depois tem Dose Dupla. Vem que o Music Night vai até a meia-noite.
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2: Cristiano Ronaldo pode se tornar um dos donos do Al Nassr em um consórcio de 5 investidores. O grupo negocia a compra do clube com o fundo público saudita, que detém 75% das ações. Gary Candinale, proprietário do Milan, também faz parte das tratativas ao lado de 3 empresários sauditas. As negociações ainda não foram concluídas e os valores oficiais da operação não foram divulgados. Com as informações do esporte, repórter Alexandre Bonetti.
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0: 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É a nossa essência. 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

0: foi com José Alexandre da Silva Filho, o Xan de Avião. Ele que nasceu em Itaú no dia 24 de março de 1982. Ele é cantor, compositor de forró eletrônico e também empresário brasileiro, né? Conhecido por ter integrado os vocais da banda Aviões do Forró entre os anos 2002 a 2018. Desde 2018, atua em carreira solo, interpretando músicas próprias, além de clássicos do forró. Xan de Avião. Ó, teve Se Mordendo de Raiva e Inquilina. Amanhã tem Dose Dupla de novo.
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Felipe Amor e Fé. Gente, tá na hora de informação. Vem aí, RBJ Notícias, depois tem a Voz do Brasil e depois tem mais Music Night, tem Túnel do Tempo, tem programação ao vivo, até que essa noite vire dia de novo. A gente tá aqui te esperando. Salva aí, vai mandando a sua mensagem, 26010500. Manda um alô pra Dona Benta, também pro Cid. Tem uma galera que tá aqui com a gente. O Aleandro Stival. Isso? Valeu, boa noite. Pode mandando mensagem pra gente aqui, 26010500. Fique super à vontade. Pra fechar essa primeira hora, com esse medleyzinho aqui, ó. Do Creedence. Até logo.

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2: No ar, RBJ Notícias. Eu sou Angela Maria e você vai saber agora. SUS amplia a cobertura de vacina Pneumo 20 para maiores de 85 anos. Câncer, estudo alerta para riscos de melanoma fora da pele.
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2: Nem todo melanoma está relacionado ao câncer de pele, esclareceu a Fundação do Câncer. Com origem nas células produtoras de melanina, o melanoma também pode se manifestar nas estruturas extracutâneas, ou seja, extrapele, como no olho, mucosas, cavidade oral e órgãos internos do sistema genital e digestório. Esse tipo de neoplasia maligna é menos frequente, porém mais agressivo e letal, porque tem maior possibilidade de provocar metástase e com isso se espalhar para tecidos e órgãos vizinhos. A 12ª edição do Boletim Análises e Tendências em Câncer, lançado pela Fundação nesse mês, foca no estudo do melanoma de pele e extracutâneo.
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2: Idosos com 85 anos ou mais já podem se vacinar com a pneumocócica 20 pelo Sistema Único de Saúde. O imunizante começou a ser distribuído este mês pelo Ministério da Saúde e a meta é vacinar pelo menos 90% do público-alvo. A pneumocócica 20 valente conjugada, Pneumo 20, protege contra 20 sorotipos da bactéria Streptococcus pneumonia, causadora de infecções como a pneumonia e a meningite. Essas infecções costumam ser mais graves em pessoas idosas por causa do processo natural de envelhecimento do sistema imunológico. Confira agora as informações do esporte.
3: O atacante Kevin Viveiros do Atlético Paranaense e artilheiro do Brasileirão foi vítima de racismo nas redes sociais após o Atletiba, recebendo comentários com emoji de macaco em foto com a família. A DEMAF, Delegacia Móvel de Atendimento a Futebol e Eventos, monitora o caso após a repercussão e a exclusão do perfil do autor. Com as informações do esporte, repórter Alexandre Bonetti.
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0: governo federal que movimentaram o país no dia de hoje.
1: Olá, uma boa noite.
0: Boa noite para você que nos acompanha em todo o país.
1: Terça-feira, 15 de setembro de 2026.
0: Vamos aos destaques do dia.
1: A infraestrutura por trás da tela. Data Centers mantém o mundo conectado.
0: E Brasil sanciona a lei que cria regime tributário especial para a instalação desses espaços no país.
1: É o Redata. A medida prevê incentivos fiscais e o uso de energia renovável. Pablo Mundi.
2: A nova legislação também contempla serviços de computação em nuvem e operações de inteligência artificial, como treinamento e geração de respostas para modelos de IA.
0: Produção agrícola e pecuária.
1: Brasil colheu cerca de 361 milhões de toneladas de grãos na safra 2025-26, 2,6% a mais em relação à anterior.
0: E produção de carnes deve ultrapassar 34 milhões de toneladas em 2026 e 2027. Natália Kozlik.
3: De acordo com a Conab, o resultado permitirá um aumento nas exportações sem comprometer o abastecimento do mercado interno.
1: Um refúgio científico no meio da Amazônia.
0: Às margens do Lago Tefé, biblioteca reúne mais de 28 mil obras ligadas à região. Cleide Lopes.
4: Localizada em uma região cercada por áreas protegidas, ela é o único local com conteúdo científico em um raio de mais de 500 quilômetros.
1: Hoje na apresentação, Luciana Vasconcelos e Nazi Brum.
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1: Sancionado o regime especial de tributação para serviços de data centers, o Redata.
0: A lei prevê incentivos fiscais e suspende a cobrança de tributos federais para a compra de equipamentos destinados à instalação, ampliação e modernização dos centros de tecnologia, os data centers.
1: Uma das obrigações das empresas é o compromisso com a sustentabilidade e o uso de energia limpa.
0: Mas você sabe o que são os data centers? Vamos entender na reportagem de Pablo Mundim.
2: Data centers são estruturas que armazenam, processam e gerem